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1: Boa tarde, programa 322. Falo-lhe, claro, do Falar Claro na Terra Nova, de 15 em 15 dias, sempre à quinta-feira, das 19 às 20 horas, com Manuel Rocha Carneiro e António Pinho em estúdio. Obrigado pela vossa presença. Hoje abro o programa o António Pinho.
2: Muito boa tarde, aqui no estúdio, a quem nos ouve, aqui neste nosso regresso com o sol, não é? Agora com estamos a caminhar outra vez, mas estávamos aqui entre ondas de calor, não é? Portanto, parece que agora que vem aí uma mais potente. Mas pronto, vamos ver. Há aquela coisa que nós ouvimos muitas vezes na rádio, etc. Está bom tempo, está mau tempo, mas bom tempo é quando está calor, não é? Portanto, esta ideia do bom tempo e do mau tempo, que é um bocado redutora e muito, eu diria que é muito centralista, não é? Portanto, normalmente nós associamos as rádios, a Terra Nova não, mas a maior parte das rádios estão lá em Lisboa e tal, olham pela janela, não é? Se está sol, está bom tempo. Iniciando o nosso programa. E também todos os anos falamos nisto, não é? Quando começa a chegar o verão, a silly season e tal. E já tenho dito isso noutros anos, que na verdade a história está cheia de tragédias e de mudanças e de coisas profundas que começaram no verão ou acabaram no verão. O verão tem sido tudo menos tranquilo ao longo destes anos de história. Mas há algo que, de facto, digamos assim, este ano, esta silly season, ainda não estamos nela, não é? Ainda falta, estamos em junho, ainda há trabalhos parlamentares, ainda está, portanto, isso é mais aquilo ali, o meados de julho, agosto, mas este ano há um grande reforço para essa área, que é o Mundial de Futebol, não é? Portanto, à partida, não há assunto, não vai faltar, não é? Esperemos que não, não é? Esperemos que cá em Portugal o assunto haja assunto para mais umas semanitas, pelo menos, mas na verdade pode acontecer. E como o assunto não vai faltar, eu também hoje, não é? Começando o nosso programa aqui em ambiente futebolístico, escolhi um tema, antes que comecemos a falar de coisas sem importância, não é? Portanto, escolhi um tema musical, futebolístico, não é? Portanto, dedicado ao Maradona, não é? Quer dizer, ao grande Dios Maradona. Que é para, não é? Como às vezes não sei, agora é a altura das discussões terrestres, não é? Quer dizer, e terrenas, melhor dizendo, não é? E terrestres tem mais a ver com o outro Maradona, não é? Com o Elon Musk, o terreno já não chega e o terrestre já tem que ser mais para cima. Mas, portanto, eu trago aqui um tema do Manu Chao, não é? Dedicado ao Maradona, com a crítica social também que o Maradona tinha associada a si, e com todos os seus excessos e tal, mas de facto o maior excesso do Maradona era de facto dentro do campo, não é? Quer dizer, e portanto, agora que esta rapaziada mais nova não teve essa possibilidade, mas o YouTube é uma grande ferramenta, e se calhar nas gerações anteriores é mais difícil de os encontrar no YouTube, mas sei lá, um peiro teu, não é? Um peiro teu, Travassos, coisas. E a gente que nasceu antes do tempo, deviam ter nascido ao mesmo tempo que eu, que era o Sporting a ser campeão aquelas vezes todas, mas de facto, há de facto gente a jogar bem à bola, é verdade, mas depois o Maradona não é a mesma coisa, não é? Quer dizer, às vezes acho até que nem é muito justo comparar, porque a dimensão é outra, não é? Portanto, eu deixava aqui o Manu Chao, aqui na sua música dedicada ao Maradona, que até há um vídeo giro no Facebook, no YouTube, em que está o próprio Maradona, ele está a tocar na rua e o Maradona vai ter com ele e tal. E há O Maradona tem uma dimensão humana complicada também, não é? Pela sua parte, eu diria que é de extremos, agora um bocado mais a sério, não é? De extremos em tudo, não é? No talento, na autodestruição, não é? Tudo isso. E há um filme documentário, que agora está muito na moda, mas na altura não estava tanto, que era do Costa Rica, é? Sobre o Maradona, que é uma coisa de facto magnífica, em que ele, na entrevista com o Costa Rica, diz que tinha visto tudo, quando era, desde que era miúdo, que ia ser o melhor jogador do mundo, que ia tirar os pais da miséria, que ia ser campeão do mundo, que ia ser não sei o quê. A única coisa que ele não tinha visto era a cocaína, não é? E diz ao Costa Rica que já viste o jogador que eu podia ter sido se não fosse a cocaína, não é? Portanto, a chorar e tal, aquela coisa muito emocional que ele tinha. Portanto, o próprio, não é, ali numa fase de mais lucidez, que depois ainda iria. Portanto, de facto, mas isso faz parte também dos, não é, das estrelas do rock and roll e dessa gente toda. E, portanto, aqui fica, não, em mês de Mundial, que já começou, mas mais valia não ter começado ainda para nós, não é? Se o jogo fosse hoje, ainda estávamos aqui a dizer, ah, não, logo e tal, daqui a bocado. Mas não, foi ontem já, portanto. E vai daí, temos que olhar para o que é bom, não é? Que é a bola e o Maradona.
1: Muito bem, então voltamos daqui a 3 minutos. Eu falar, claro, na Terra Nova. Até já.

0: Assim começámos o nosso Falar Claro na Terra Nova com a música de Manu Chao, escolhida por António Pinho.
1: Começámos em grande forma. Portanto, e o Mundial até no México, uma parte, não é? Portanto, que aliás, deve ser. Se bem que é uma coisa interessante, os estádios têm estado cheios, por acaso, e as entrevistas que, por exemplo, ontem eu vi no final do jogo Portugal. A grande parte são estrangeiros, são americanos, e isso é giro. De facto, os Estados Unidos têm esta coisa universal, não é? Mas na verdade, daqueles três países, o único país de futebol é o México, não é? Quer dizer, entre os Estados
0: agora,
1: Unidos.
0: Portugal será a única seleção que tem os jogos já esgotados, algo que parece, segundo li. Ou então está lá perto. É o efeito Ronaldo.
1: Mas é que é mesmo.
2: Tem esse efeito.
1: E, portanto, somos. Esta é aquela coisa do. Também, talvez num contexto de futebol, o professor Carlos Queiroz, que também lá está, com a sua equipa do Gana, o professor Carlos Queiroz dizia que Portugal tinha sempre o melhor do mundo, não é? Que naquele caso já era o Ronaldo, que ele, por acaso, foi dos primeiros a dizer que seria como o Michael Jordan no futebol, etc. E ainda ele era um miúdo. Mas era a maior feijoada do mundo, acho que éramos o país, eu não sei se em termos absolutos ou proporcionais de população, acho que éramos, de certeza, do Guinness, que tinha mais recordes e não sei o quê. Uma coisa que por acaso deixou de falar.
2: Tornámos-nos profissionais a bater recordes, essa da feijoada, ou qualquer, na ponte.
1: Era feijoada, era o rei, era não sei o Tínhamos uma série deles que ele falava disso, mas depois, não é? Era aquela coisa, ok, fazemos a maior feijoada, mas pá, se for preciso matar a fome, rapaziada, não há, amanhã já não há, não é? Foi no dia da festa. Esta coisa do Mundial, a euforia, depois no dia a seguir já ninguém ligava nada àquilo. E esses estados de alma, enfim, isto é. Tudo isto é
2: da nossa natureza.
1: É, exatamente. E outros têm outro, não é? Aquela questão dos valores ocidentais, agora que tanto se fala, não é? O futebol às vezes mostra-nos o contrário, não é? Alguém ainda ontem lia isso que, ok, nós europeus, os valores da tolerância, disto, aquilo, etc. Mas o que é um facto é que os franceses, cada vez que ganham alguma coisa, destroem a cidade toda, não é? Põem Paris a arder, literalmente, é para festejar, não é? Portanto, não sei com quem é que eles estão zangados. Mas os japoneses, seja qual for o resultado, limpam o estado do vinho. E, portanto, aquela coisa da. Se bem que o Japão é um caso um bocado à parte, não é?
2: É uma ilha. São várias ilhas.
1: Aquela coisa da honra e tal. Mas de facto, um tema. É óbvio que tem havido grandes desenvolvimentos, não é? Nos últimos. Nós não fizemos o nosso programa agora aqui, não é? Até 15 não, portanto, basta que falhe aqui uma semana ou outra, que já ficou um período maior. E de facto tem havido, não é? Agora parece que a história lá do Irão e dos Estados Unidos e tal vai acalmar, mas da outra vez, não sei, creio que era o Paulo Portas, alguém estava a dizer que o Trump tinha dito que ia assinar o acordo, acho que 30, não sei quantas vezes, portanto, ali num espaço de uma semana, tipo hoje, logo à tarde, lá amanhã e tal, 39 vezes, ou não sei o quê, depois eles davam assim uma espécie de um sketch com ele a dizer, está quase, já está e tal, eles dizem que não, portanto, agora quando assinar. Ao fim da centésima vai dizer, estou a ver, ouvimos disso e tal. Portanto, mais tarde ou mais cedo teria que ser. Mas eu até tinha aqui a nota que tinha aqui, até tem mais a ver com a nossa política mais interna, embora também uma nota que sendo externa, acho que é mundial, obviamente, é uma, esta coisa do Elon Musk, não é? Quer dizer, da SpaceX, agora ser a maior empresa de todas, não é? Portanto, logo os tais trilionários, não é? Com a escala americana. E de facto, eu já o disse aqui há uns tempos, não é? Quer dizer, nós, até o Elon Musk se meter na política, dito assim desta maneira muito coloquial, só se conhecia a face do gênio, não é? Quer dizer, a SpaceX ainda não era tanto, mas. A Tesla, o PayPal, não é? O Starlink, não é? Agora, e depois porque ele se lembrou de apoiar o Trump, de repente tornou-se, não é? Já as pessoas não mudavam os logos aos Teslas e tal. Mas o que é um facto é que ainda agora se vê, não é? Quer dizer, ele quando se concentra na sua vidinha, naquilo que é o que ele sabe fazer, de facto tem um sucesso que é inigualável, não é? Quer dizer, e com a diferença que um senhor meu amigo, que já cá não está, mas que dizia muitas vezes que antigamente eram 50 anos para ficar rico, agora eram 5, não é? Agora, os grandes empórios, não é? Como se chamava, os Vanderbilt, os Rothschild, agora eram gerações e gerações, não é? Quer dizer, e hoje em dia, de facto, estes novos milionários, não é? Não é a questão da propriedade, é o conhecimento, não é? É o conhecimento, que é aqui a ganhar dinheiro. O homem agora quer pôr 1 milhão de satélites ou não sei o quê, não é? Quer dizer, quem é que
2: vai ser lixo, não, aí no espaço, qualquer
1: mas,
2: dia.
1: Mas,
2: não? Já está bastante.
1: É? Mas quem. Que, há muitos anos, não é? Há muitos anos que a NASA, por exemplo, já não era autónoma em termos de transporte, não é? Quer dizer,
2: bastou cair o muro de Berlim, a NASA deixou de ser financiada
1: acabou,
2: da forma que era.
1: Acabou, exatamente, acabou a cenoura, não é? Mas de facto. Esta ideia, não é? Viu-se agora na Ucrânia, não é? A importância que tem o Starlink. Agora, quer dizer, agora nós cá em Portugal, quando temos as tempestades, os incêndios, lá vem a história do Ciresp, não sei o quê e tal, já se começa a falar. Seja o Starlink ou seja outro qualquer, mas não é? Porque acabamos de estar dependentes dos cabos que são por cima, que são por baixo, que são por aqui, que são por outro lá. E de facto são ideias. Como é que esta gente vende ideias, não é? Quer dizer, que depois se multiplicam e acho que isso é. Enfim, hoje em dia fala-se muito do que é negativo, mesmo na tecnologia, não é? A questão da inteligência artificial, até é a grande discussão. Quer dizer, nós. Não é? Quem é quase impossível. Sei lá, estou a pensar em termos de formação, em termos de congressos, em termos. Quer dizer, não há. Não há disto tipo um encontro da Unesco, ou seja, quer dizer, não há nada que não passe pela inteligência artificial atualmente, quer dizer, os receios, o potencial, e de facto são coisas que, se nós pensarmos bem, há meia dúzia de anos ninguém sonhava com elas, não é? Quer dizer, são.
2: Sonhar sim,
1: porque
2: sonhar que existisse.
1: Temos o científico, o Jaime Nogueira Pinto, que é um grande fã da ficção científica, dá sempre a dizer isso, não é? Quer dizer, as próprias utopias, etc. Quer dizer, não é? Isso, ele costuma dizer que começou a ler esses livros com dinheiro há anos, 10 anos, não via televisão, só líamos e tal. E, portanto, e aliás, o próprio Elon Musk também é influenciado pelos livros de ficção científica que lia quando era miúdo e tal.
2: Se a inteligência artificial. Tem também a versão das tais leis da robótica que o Asimov inventou, quais eram eram duas ou três prioridades, que primeiro não fazer mal a pessoas, depois não fazer não sei o quê, enfim, para dar um código moral básico à tal inteligência artificial, senão qualquer dia temos aí
1: uns anos falava quando foi aquela coisa da ovelha Dolly, não sei o quê, não é? Da clonagem, não é? Já se falava que ia ser tudo clonado, isto também é dos filmes, não é? Aqueles exércitos todos iguais e coisas, não é? Bem. E aquilo.
2: Eu às vezes na brincadeira digo que qualquer dia vamos ter todos um chip no ombro que der mais jeito. Mas dizia isso a gozar, a brincar, quer dizer, vamos ser como os cães, um chip também, então nem precisamos de cartão, estamos todos, passamos no, na fronteira sem problema e não sei o quê. Então não é que é verdade.
1: E vamos querer.
2: Que já há uma data de anos, que é uma discussão.
1: Vamos ser nós.
2: Exato, vamos pedir-vos. Portanto, como disse alguém, essa é a melhor forma de construir uma ditadura. É quando são os próprios subordinados, não é? Os próprios
1: é o admirável,
2: que pedem.
1: O admirável mundo.
2: Pronto, são eles próprios que pedem o exercício do.
1: O Huxley e o Orwell, não é? O Huxley dizia ao Orwell que a minha distopia é melhor que a tua, porque na tua isso é imposto. Não é? Acho que o Orwell tinha sido aluno do Aldous Huxley. E há uma carta interessante.
2: Eu não percebo o admirável mundo novo, não é preciso.
1: E eu dizia, a minha é melhor porque as pessoas fazem-no de boa vontade, achando que é o melhor para elas. Não é? É a ideia da felicidade. Não é? Quer dizer, e isso Enfim, são, eu acho que são, são tempos muito interessantes que.
2: Não, esses dois são
1: que estão agora e estão. Mas estes tempos que estamos a viver, não é? Quer dizer, são muito desafiantes. Agora vemos o controle das redes sociais, aos miúdos.
2: No outro dia estive a ouvir um indivíduo a fazer uma palestra sobre, sobre essa questão da, do controle das redes sociais e dos miúdos. E dizia ele que atrás dos miúdos vão-se controlar é os adultos. Porque se o acesso à net for condicionado à identificação, cada pessoa que acede à net se tiver que identificar, a seguir aquilo que levava tantos anos às polícias políticas a coligir, não é? Tantas escutas, orelhas abertas, a gente a espreitar pelo buraco da fechadura,
1: funciona em todos os sentidos, claro.
2: Passam a estar todas. E neste contexto em que eu nem disse boa tarde às pessoas. Foi logo
0: a manhã. Nem me apresentei, de facto, mas já toda a gente percebeu.
2: Neste mundo em que nós próprios notamos, é a nossa vida e estamos a ver as coisas a acontecer. A destruição da classe média, por exemplo. A nossa geração ainda conseguiu ter uma casa. Quantos da geração mais nova vão conseguir? Porque os bancos não podem, por exemplo, dizer ah, paguem 120 anos ou coisa assim, não é? Connosco passou dos 30 para os 40 e uma série de coisas, umas habilidades. Mas, quer dizer, a próxima geração vai ter muita dificuldade em ter habitação. Ou então vai ser uma geração muito escravizada por causa disso. Porque se nós fizermos as contas ao preço médio de uma unidade habitacional média e depois calcularmos aquilo a 40 anos ou 45, que seja, mas 45 já não é muito realista. Mas não faz diferença, porque as companhias de seguros também são dos bancos, que são donos de tudo e depois seguram em círculo os bens, sim, os bens estão penhorados. Mas quer dizer... nós assistimos à perda de poder de compra através de um certo cinismo em relação à inflação na Europa. Na Europa tivemos agora um exemplo engraçado que é os 90 mil milhões que se for em inglês chamam bilhões, nós chamamos mil milhões, 90 mil milhões de euros de empréstimo de dádiva, porque ele é uma dádiva à Ucrânia. Como é que eles vão ser pagos? Vão ser pagos através de um instrumento financeiro que não foi aceito quando foi a crise do Lehman Brothers e a crise das dívidas soberanas. Tanta gente falava da emissão de títulos do Tesouro ou de obrigações europeias para financiar os países. Não, não podia ser, porque desequilibrava, não sei o quê. Agora, estes 90 mil milhões vão ser pagos através da emissão de dívida. Ou seja, vai ser pago por toda a gente, não é? Mas, enfim... há uma série de coisas a acontecer que são estranhas.
1: Tudo
2: que são...
1: acaba por ser pago por toda a gente.
2: Pois, mas neste caso,
1: se a inflação. Acharem...
2: É, não, mas a inflação tem o efeito perverso de tratar pior os mais pobres. Esse é que é abusivo.
1: Se não fosse.
2: Que é, os mais pobres não conseguem transformar a inflação em riqueza. Porque, para já, tomaram que chegar o rendimento ao fim de mês. Portanto, a inflação o que faz é comer o rendimento, comer a remuneração das pessoas que estão mais fragilizadas. Sim. Para os outros, para os que têm bens reais, a inflação não lhes toca neles, porque se alguém tiver aí, sei lá, um hectare de terreno urbanizável aqui na Gafanha, imaginemos, haver inflação, nem lhe aquece nem lhe arrefece. O terreno é um terreno para fazer 30 lotes, para se vender, para se fazer em casas. Guarda ali o terreno com calma, ele hoje valia 10 milhões, daqui a 20 anos vale 30 milhões, 40.
1: Sim, se os outros
2: guarda
1: não tiverem,
2: no mesmo valor.
1: Se os outros não tiverem condições para fazer as casas, também não.
2: Não, mas quer dizer, guarda a riqueza dos que têm valores reais, mantém-se sempre. Quem só tem o salário. Está progressivamente, neste momento, por causa da inflação, continua a perder poder de compra. Não é? Quer dizer, porque depois espantam-se dos lares da. Ainda, já falamos nisto no dia, dos lares da terceira idade ilegais a matar os velhinhos à fome. Porquê? Os velhinhos não têm rendimento que chegue para aquilo. As famílias também não têm. Estão sem cheta, como dizia antigamente. E, portanto, têm que recorrer a essas organizações manhosas e escondidas que tratam mal os velhos, não é?
1: E depois, quando se quer dar tudo a todos, não é? Que é tudo a todos.
2: Não, na nossa sociedade não se dá tudo a todos.
1: Não, mas
2: dá-se tudo só a alguns.
1: Nós estamos a falar.
2: São os tais donos disto tudo.
1: Nós estamos
2: não é?
1: A falar de uma. Não sei, agora. Ainda agora em Espanha, não é? Por exemplo, essa coisa das joias, não é? Cá em Portugal foram 75 mil euros dentro de uns livros e tal. Agora o Zapatero são milhões em joias, não é? Quer dizer, aquilo deve ter um museu, não é? Tipo as joias da coroa, não é?
2: Se a coroa pode ter também
1: para deve ser isso, não é? E de facto, esse sim é o aspecto grave. Mas nós depois falamos, não é? Agora estamos agora a ver, e era até esse o tema, enfim, inicial aqui de reflexão. Nós estamos sempre a falar da Constituição, dos 50 anos do 20, agora já são mais de 50, não é? Do 25 de Abril, mas agora são os 50 anos da Constituição, são os 50 anos do poder democrático local e tal. Portanto, andamos aqui à volta de uma série de efemérides.
2: Olhar para trás.
1: Redondas. Não, mas depois, não é? Depois nós temos. Nós temos agora um governo, é pá, bem ou mal é este, anteriormente foi outro e amanhã ou além há de ser outro qualquer. Mas. Agora o Chega, não é? Tornou-se. Já não é o elefante na sala, não é? Porque o elefante na sala é aquela coisa que ninguém fala, não é? Não deve haver aqui uma coisa ao contrário.
2: Agora ninguém se cala.
1: Porque na verdade é só do que se fala, não é? Mas nós já temos, por exemplo, o Ferro Rodrigues, não é? Que é um barão do PS, não é? Que era o anterior, a dizer que o PS devia já anunciar que estava contra o orçamento, não é? Já. Não sei se é pelas sondagens, se o que é, não é? Nós temos a reforma laboral, enfim, umas coisas mais discutíveis do que outras, obviamente, outras, que eu também não acho que este governo seja particularmente hábil a esse nível, mas há outras que claramente são aquelas coisas que se atiram, que é para depois deixar cair, penso eu, não é? Porque dado o impacto que tem, não é nenhum, não é rigorosamente nenhum. É só para que dizer, pronto, ok, deixamos cair isto, deixamos cair aquilo. Eu acho que quando será pensado na proposta inicial, porque estas coisas não acontecem inocentemente, penso eu, não é? Quer dizer, se começa, ok, podemos acreditar que há jornalistas, há gente que lê aquilo tudo e pega ali em 3 ou 4. Bem, agora nem é preciso ler, não é? Tanto lá está, com a tal inteligência artificial, ela faz esse trabalho. Mas, na verdade, aquela ideia, ok, se negociarmos com o PS, epá, podemos dar isto, se negociarmos com o Chega, podemos dar aquilo, etc. Porque nós temos um Parlamento, epá, basicamente tripartido. Não é? Quer dizer, ok, tudo bem que o AD tem mais deputados, da outra vez era mais tripartido que agora, mas a AD tem mais deputados, mas essencialmente é negociar entendimentos mais ao centro, se quisermos, ou o Chega, eu diria, nós estamos na rádio, aquelas orelhinhas do coelho, das aspas, mais à direita com o Chega, não é? Quer dizer, embora eu acho que toda a gente já toda a gente, não sei, não é? Mas acho que já há de haver gente suficiente a perceber, não é? Que o Chega não tem qualquer tipo de ideologia. Quer dizer, a ideia a ideia da extrema-direita, de não sei o quê, quer dizer, ok. Quando nós temos, não é? O Chega tem uma política muito mais estatizante. Eu diria ao nível do Partido Comunista, se calhar, ou do Bloco de Esquerda, não sei, quer dizer, sempre, não há nenhum tipo de reforma, não é? Portanto, se fala das reformas, etc. Ora, eu diria que esta história de juntar todas as prestações sociais, que agora não estava agora a faltar o nome, mas PCU ou não sei o quê, já não sei o que é, mas é uma espécie de juntar todas as prestações sociais. Ora, esta proposta vem do tempo do PS. PS governo.
2: Aliás, não é uma proposta do PS, é uma proposta
1: do governo
2: e da própria Comissão Europeia e da OCDE, não sei o quê.
1: Mas pronto, o governo de então estava. Ora, quem é que está? Não é? Assim, ok, nós temos o PS, não é? Acaba por ser o Chega, não é? Quem é que está? Eu agora vinha até ouvir, não é? Quer dizer, aquela coisa dos vencedores e tal. Quer dizer, se houver uma proposta de lei laboral, seja ela qual for, que já não vai ser a inicial, não é? Obviamente, mas eu acho que isso lá está, no regime em que o Parlamento não há maioria absoluta e o Parlamento está tripartido. Pois obviamente que a iniciativa tem que ser do governo e depois terá que negociar, ora mais num sentido, ora mais no outro sentido. Ora, dada a necessidade, que me parece óbvia, de tentativa de afirmação da UGT, né? Quer dizer, eu não consigo dizer o nome do secretário-geral da UGT, e não é por falta de atenção, não é por desconsideração. Lembro-me do Torres Couto, lembro-me do João Proença, lembro-me do outro que veio assim, que agora não me estou a lembrar do nome, mas lembro da pessoa.
2: E começaram a entrar no esquecimento.
1: O atual ninguém sabe quem é. Pronto. Mas ele tem que fazer valer, não é? Porque há uma outra. Há uma central sindical, que eu agora também não sei quem é que é o presidente, mas também aí, não é? Tivemos o Carvalho da Silva. É. E depois do Carvalho da Silva, Mormeno e Carlos, penso eu, mas uma senhora, que eu acho que já não é, mas pronto, quer dizer, isto também quererá dizer alguma coisa, mas, e não estou a fazer aqui, não estou a ser nem irónico nem desrespeitoso, é mesmo honesto, não. Ora, e a UGT, para fazer a sua prova de vida, não é? O PS ficou colado àquilo, quer dizer, automaticamente. Atirou, se o governo quer fazer uma reforma laboral, vai fazê-la com quem? É? Quer dizer, quem é que está a dar o protagonismo ao Che? A seguir vamos colar nesta história destas taxas, não sei de quê, agora também me está a faltar o nome, mas está um bocado de falho, a do Mundial, de futebol, jogos fora de horas e tal. Nesta prestação conjunta, não é? Global. Também vamos pelo mesmo caminho, que já deu a oportunidade ao Chega de vir comparar reformas de 400 euros com delas de 4.000, subvenções com reformas e tal, quer dizer, mas é baralhada, não é? Que, eu diria, não é? Que são os adultos na sala. Se o PS está, ok, talvez entusiasmado com as sondagens, não sei, está a dar completamente este protagonismo, acho eu, ou chega. Porque assim, o PS acha o quê? Que vai ter maioria absoluta. Então, o PS vota contra o orçamento. Já o foi, quer dizer, houve uma moção de censura, é que dá-me a ideia que as pessoas se esquecem. Eu ainda no sábado passado estive no Conselho Nacional do CDS e estavam a apresentar as contas, não sei o que e tal. Houve para aí 10 eleições. No tempo, o Nuno Melo é presidente do CDS há pouco tempo, não é? Ora, naquele prazo, não é? Houve eleições duas ou três vezes, acho que na Madeira, acho que foram três, nem sei, não é? Duas ou três vezes na Madeira, duas vezes nos Açores, duas legislativas, autárquicas, presidenciais, etc. Pronto, essas já estavam, obviamente, previstas, não é? Mas, na verdade. E eu estou a dizer isto porque é uma unidade de tempo, digamos assim, quando se analisa, pá, na verdade nós estivemos sempre em campanha, não é? Nós nunca tivemos quando se diz aquelas coisas, é preciso ir para o terreno, fazer conselhias, ou seja, bem, nós na verdade ou fazíamos as campanhas ou íamos fazer isso, não é? Portanto, esperamos agora, não é? Que haja dois anos, tal coisa assim. Portanto, esta sucessão de eleições que tem havido, bem, eu diria que do ponto de vista do PS e dos partidos à sua esquerda, enfim, com exceção, com a pequena exceção do LIVRE, não é? Quer dizer, pronto, que foi de facto o único partido à esquerda que se reforçou alguma coisa, mas também estamos sempre a falar de números pequenos. Eu diria que a última coisa que pretenderiam seria mais eleições. Ora, se já há gente do PS responsável a dizer que devemos chumbar o orçamento em junho, não é? O orçamento é lá para setembro ou é lá para outubro, não é? Se devemos chumbá-lo já em junho, bem, então, legitimamente, há de perguntar o governo, então, mas nós temos de ter um orçamento, aprovámo-lo com quem? Não é? Ora, se esta, ou então não, ou então aquela coisa do não é não, vamos pôr o governo abaixo e a seguir o quê? O PS tem maioria absoluta? Portanto, eu acho que continua-se, eu diria que a situação que temos é uma situação que exige muita responsabilidade, por isso é que falei dos 50 anos, da democracia, etc. Exige muita cabeça fria, não é? Quer dizer, porque nós temos visto que esta política de casino, não é? De vamos às eleições e logo se vê. Então vamos lá ver agora aquela eleição, então vamos lá ver. Pá, não tem dado propriamente bons resultados, nomeadamente para o PS, não é? E há um que tem tido bons resultados, isso aí é inequívoco, não é? E portanto eu diria que alguém continua a fazer, não é? Alguém continua a fazer o trabalho do Chega. Sinceramente, acho que nós tivemos o Augusto Santos Silva como Presidente da Assembleia da República, nós tivemos toda aquela agressividade, etc. Isso, as coisas acontecem simultaneamente, não acontecem em... O Musk diz que há de morrer em Marte e tal, mas não acontecem umas em Marte e outras na Terra, não é? Quer dizer, acontecem todas no mesmo sítio. E, ao mesmo tempo, agora vamos... O Chega veio falar da redução da idade da reforma, não é? Uma coisa que, enfim... Okay, todos nós, é verdade, não é? Quer dizer, foi por mim, não é? Se pudesse ser aos 60 em vez de ser aos 67, não sei quantos que é agora, pois se calhar seria melhor. Agora, temos condições para isso? Não temos, mas quem é que veio falar nisso? É? Já há muitos anos que ninguém fala nisso.
2: Fica registado na cabeça das pessoas.
1: Já há muitos anos que ninguém fala nisso. Não é? Ora, deveríamos ter, penso eu, não é? Que fala-se muito das cercas sanitárias e não sei o quê. Ora, a cerca sanitária, eu diria que é o bom senso. Não é?
2: Nós somos grande coisa em cercas sanitárias. Olha a Vespa Asiática. Começou aí num sítio qualquer, já está no país todo. Lá há uma lagarta que dá cabo dos pinheiros, não sei o quê. Também começou num lado e era preciso fazer uma barreira, não sei o quê. Portanto, se faz barreira.
1: Acho que esta lógica futebolística, não é?
2: Oi.
1: De quanto pior, melhor, não tem dado bom resultado. Eu acho.
2: É preciso que alguém pense. E o futebol não tem a ver com pensar.
1: Amanhã ou além. Amanhã
2: tem a ver
1: ou
2: com
1: além.
2: Emoções.
1: Se nós pensarmos agora, imaginemos que agora o PS chumbava o orçamento. E, dizer, não é chumbar o orçamento, é, quando se fala aí no orçamento em junho. Eu acho que hoje em dia já há tanta. As pessoas já estão tão anestesiadas que já. Tipo, Ventura, não é? Pode dizer o que ele quiser, não é? Pode dizer que as pessoas não podem ganhar mais de 4 mil euros de reforma, mas
2: destrói todas as reformas. Mas uma patetice dessas destrói todas as reformas.
1: Mas tem que continuar a descontar. Não.
2: Mas ainda bem que. Só faço aqui um pequeno toque. Que é assim: há argumentos que são populares. As pessoas gostam de ouvir. Eu dou-me uma pensão de 150 euros e há tipos que têm reformas de 10 mil. A questão é que não pode haver atalhos para se chegar às tais pensões dos 10 mil ou dos 20 mil. Quer dizer, é preciso que as fórmulas para adquirir o direito à pensão sejam todas claras e inequívocas e transparentes. Não pode ser, alguém vai fazer um pescado a uma instituição aí qualquer privilegiada e ao fim de 5 ou 10 anos toma lá uma pensão. Tem que se o indivíduo que anda aí com uma mangueira a limpar os passeios tem de descontar 36 anos e ter X anos de idade para poder receber a pensão sobre lá o seu salário mínimo, que é aquilo a que tem direito, não tem direito a mais, é aquilo a que tem direito. Também aquele que quer, no fim, receber uma pensão, nem que seja de 100 mil euros ao mês, pode. É preciso é ter, durante 30 não sei quantos anos, descontado os tais 11% mais os 23% do patrão sobre esse salário. Não pode fazer-se a habilidade que se fazia antigamente. Antigamente havia gente que havia uma certa classe profissional, semi-liberal, mas trabalhava no contexto do Estado, em que quando um estava para se reformar, todos dos conselhos à volta lhe mandavam trabalho porque era o rendimento do último ano que contava para se formar a pensão. E, portanto, era uma espécie de mafia das pensões. Agora, a generalidade das pessoas...
1: Isso passava-se em muitas áreas.
2: A generalidade das pessoas sabe e compreende, porque isso é evidente, que se não houver o desconto para algum lado, não há maneira de haver pensões. Agora, há um erro de pecado mortal, não, pecado original do nosso sistema de pensões, que é, houve a chique espertice de dizer assim, pá, isto não há massa, mas paga-se, uns pagam para os outros e tal, e não sei o quê. Essa de uns pagam para os outros, confiar só nisso para manter um sistema de pensões saudável e pujante e capaz de assegurar o futuro, não leva em conta a desvalorização da moeda, não leva em conta a inflação, não leva em conta a dificuldade de investimento e mais, e não leva em conta que os sistemas de pensão precisam de ter uma base de capital gigantesca. Porque vamos lá ver, imaginemos que agora, só para imaginarmos, não é? 1 milhão de pessoas entrava no mercado laboral hoje, ok? E daqui a 30 anos, em vez de 1 milhão, havia 50 mil. Como é que 50 mil iam descontar que chegasse para pagar a pensão de 1 milhão de pessoas, se entretanto alguém tivesse desbaratado a riqueza que foi os descontos dessas pessoas ao longo dos 30 anos? Esse é que é o busilho. Quer dizer, nós não podemos andar com a chique expertise das coisas. Tem que haver uma fórmula, e a fórmula é aplicada e pronto. Sim, e toca andar. Porque há casos, por exemplo, eu estou já a imaginar alguns amigos a contra-argumentar, que é: há casos em que se pode, de facto, fazer uma pensão que não resulta desse tempo ou dessas condições. Por exemplo, os bancos, o que é que fazem quando os bancários são formados? O centro de pensões deles, lá a Caixa, é logo injetada com o dinheiro correspondente ou previsível para aquela pessoa que se apresentou. Aquilo tem que estar coberto de algum lado. Não se pode dizer, hoje não há dinheiro para pagar. Não há ninguém a descontar, ninguém paga. Não, as coisas têm que ser feitas com previsão. E no outro dia abordou-se isso assim, en passant, que foi a questão de haver países que investem em imobiliária, fundos imobiliários, etc. Imaginemos
1: mas
2: que
1: também
2: Lisboa,
1: há muitos que investem em ações.
2: Os que investem em ações, mais tarde ou mais cedo, alguém se safa e os outros não veem nada. Porque as ações, está bem que a longo prazo têm uma valorização.
1: Aconteceu algumas vezes, mas foram mais as vezes em que correu bem que as que correu mal.
2: Mas a questão imobiliária, nós já vimos que é saudável. Para já, havia aquele anúncio antigo, compre terra, já não se fabrica mais, e portanto é uma ideia engraçada de publicidade, mas de facto mostra que de facto o nosso investimento tem que ser em coisas que não se desvalorizem. E é de facto a terra, as casas, umas quantas coisas assim. Se se for perguntar quanto rendimento é que a nossa segurança social obtém de valores desse tipo, provavelmente não é nada. Ou muito pouco, ou nada comparado com a totalidade. Não, não é?
1: E muito do que tem há de estar a uma dona a cair.
2: Pronto, portanto, nós precisávamos de...
1: O que herdou e o que penhorou.
2: E era preciso que nas ações dos governos, isto serve para qualquer governo,
1: não é só do
2: fosse
1: governo,
2: transparente.
1: Mas eu acho que não é só do governo. Aí
2: está
1: é que está.
2: Bem, neste caso é o governo que está a gerir, mas tem que fazer.
1: Está bem, mas é assim. Mas como é que o PS. Eu estou a falar de PS porque de facto tem-me feito alguma confusão ultimamente. Porque eu sei como é que funcionam os partidos e depois já há muita pressão interna. Não podes ser manso e tal. É porque o Pedro Nuno Santos, que era mal com as cobras, teve um sucesso brutal, não é? Que isto normal, é a tal história, não é? É a tal história dos moderados, não é? Isto não está para os moderados, mas devia estar.
2: Mas porque, pode ser radicalmente moderado.
1: Pois, mas o extremo centro, não é?
2: Mas isso parece uma andota, mas há uma teorização acerca disso.
1: Porque aliás, o CDS nasceu assim, não é? Rigorosamente ao centro e tal. Foi uma ideia, não é? Que na verdade lá está, nunca correspondeu à realidade, não é? Mas ou melhor, era uma realidade para uns, os outros é que não se acreditavam, não é? Mas o que me faz confusão é quando, lá está, quando o André Ventura vem com estas coisas, não é? Epá, devia ser porque este problema hoje tem um, amanhã tem o outro, não é? Quer dizer, já não digo nada, mas esta ideia de quanto pior, melhor para quem lá está, amanhã somos nós, hoje são eles, amanhã somos nós.
2: Essa do quanto pior, melhor.
1: E esta questão, isso faz-me alguma confusão, não é? Que não tenha vindo o PS dizer, meus amigos, isso é um disparate. O que é que o PS está à espera? Está à espera que o governo, a ver, faça com o Chega, que é para depois dizer, estou a ver, o Chega, não sei o quê. A seguir vamos para as eleições, não é? Amanhã ou além, ou quando chegar à altura delas, eu diria que, olhando para a distribuição atual, no limite dos limites, não é? Não é melhor, eu diria que no melhor dos sonhos, não é? Mas que havia eleições, sei lá, daqui a 3 meses ou 4, no havia orçamento, havia eleições. Ora, mas no limite dos limites, o PS até podia ganhar e teríamos uma geringonça à direita, por exemplo. Ora, isso era pôr o Chega no governo, não é? Porque aí sim, não é? Não havia opção. Ora, mas eu diria que era muito mais inteligente, não é? Trazer, obrigar o Chega a ser, digamos assim, desmascarado, não é? Porque se o PS viesse dizer, oh, meus amigos, isto vai estar a idade da reforma, é um disparate. E então o governo diria, então vamos, ajudem-nos a não ter que o fazer.
2: Mas só se consegue fazer essa.
1: Agora que se calhar vai-se dizer, vai, começa a baixar em 2037. Pronto, e o Chega já teve uma coisa qualquer.
2: Só há uma maneira de destruir a força dos argumentos dos populismos, que é pensar a sério sobre os assuntos e ter uma visão ética e coerente de para que é que serve um governo e para que é que nós precisamos de governo. Nós precisamos, às vezes tem que se voltar à base outra vez, às coisas básicas. Porquê é que há governo? Porquê é que os Estados precisam do Estado?
1: Mas nós temos um governo que não consegue fazer nada.
2: Eu dou-lhe já um exemplo de porquê é que nunca nenhum governo no nosso país consegue fazer grande espingarda. É porque confessam mesmo a própria forma como olham para os cidadãos. Os cidadãos são uma coisa para se usar, mais ou menos, conforme dá jeito. Veja bem.
1: Não há o
2: mas eu vou-lhe mostrar aqui, porque isto está muito interessante. Eu andei à procura da proposta do governo para a reforma do Código Laboral. Para poder ler umas coisas e tal, não é? Para ter uma ideia. E acerca desta questão da não reintegração de gente após o despedimento. Veja bem. A proposta do governo prevê a generalização da não reintegração de trabalhadores em casos de despedimento ilícito. Pronto. Eu aqui, pois fico logo todo preocupado, tenho a mania que as palavras são importantes. Claro, muitas destas coisas é só para rimar e fazer um som bonito e tal, fazer de conta. As pessoas às vezes escrevem e nem sabem o que é que estão a escrever. Desgraçadamente, se calhar a culpa é nossa, mas pronto. Então, se o despedimento é ilícito, porquê é que quem cometeu este ilícito? Quem não cometeu o ilícito foi o trabalhador. Quem cometeu o ilícito foi a entidade patronal. Calhar a culpa é nossa, mas pronto. Então, se o despedimento é ilícito, porquê é que quem cometeu este ilícito? Quem não cometeu o ilícito foi o trabalhador. Quem cometeu o ilícito foi a entidade patronal. E não

0: alguma lógica nisso. Agora, querem que isto se aplique a empresas de todas as dimensões. Ou seja, nós somos o país da bola, do futebolismo, não é? Haja bola e nós somos uns craques, somos os melhores do mundo, não conseguimos perceber o conceito de benefício para o infrator. Quer dizer, nós achamos que qualquer ilícito que se comete na sociedade tem que haver uma punição e um ressarcir da pessoa lesada.
1: Sim, mas aí também há um ressarcir.
0: Mas o indivíduo pode.
2: Agora resta perceber qual é o ressarcir.
0: O ressarcir é que, por exemplo,
1: passa para a cabeça querer trabalhar num sítio onde não queria trabalhar. Agora tem que ser compensado por isto.
0: A questão é
1: o que acontece.
0: Não, a questão é que saber,
1: na generalidade a questão é saber, dos países.
0: A questão é saber se houve um ilícito ou não. Se é um ilícito, quer dizer que o mecanismo de seleção da pessoa para ser despedida teve qualquer, alguma falha ética, sim, legal, etc. Mas não é uma coisa inocente.
1: Sim, sim, seja, aí a palavra não, seja, não está.
0: Ah, pois, não está, não. E mais,
1: eu diria o despedimento por iniciativa do patrão, ou não ter que justificar, ou uma coisa qualquer.
0: Pronto. Porque a questão é esta: é que a legislação laboral serve para quê? Isto é que se devia sempre começar do princípio. Serve para quê? Serve para regular a relação entre duas entidades com uma disparidade de poder. Da mesma maneira que as ordens profissionais, para que é que servem? Se tivermos um médico que faça um doente, a diferença de poder entre os dois, a fragilidade de um e o poder do outro, faz com que a relação seja desequilibrada. Tem que haver um guia ético para a relação, sim, entre aqueles dois intervenientes numa, sim, ação qualquer. Claro. E nas empresas a mesma coisa. Ou seja, a lei serve.
1: Tem que haver é compensações.
0: A lei serve.
1: Dissuasoras para esse, pronto, tipo de situação.
0: Agora,
1: e compensadoras.
0: Agora, que alguém me explique onde é que nestas propostas de código laboral há alguma coisa que seja favorável aos trabalhadores. Que, na verdade, já passou de moda, a direita já não faz isso há muito tempo, que é chamar trabalhadores aos trabalhadores. E, portanto, gosta de fazer de conta.
1: Mas trabalhadores que são todos ou não?
0: É, pois, se calhar. Gostam de chamar colaboradores. Colaborador é mais simpático. Os meus colaboradores. Claro, mostra também a mesma ignorância que este ilícito. É não saber o que é que quer dizer colaborador. Um colaborador não é uma pessoa que trabalha para mim. É uma pessoa que trabalha comigo. Há uma diferença. As palavras têm significado. O colaborador é aquele que trabalha para atingir o mesmo fim comigo. Alguém venha dizer, se a mulher da limpeza,
1: o conceito é mais interessante.
0: Prestígio para as mulheres da limpeza do BES, era colaboradora do Dr. Ricardo. Não era nada colaborador. Ele dizia, limpa ou vais para o olho da rua. E não queria saber de mais nada. Aliás, não percebo onde é que é preciso introduzir na lei laboral mais facilidades para o despedimento. Então, mas alguém não consegue. Há alguém que não tenha sido despedido quando é preciso. Esta é que é a questão. O que se quer fazer é fazer com que o trabalho seja mais barato. Ou seja, não só as notas que o empregado recebe ao fim de mês valem cada vez menos, se nos dermos ao trabalho fazer as contas nos últimos 20 anos.
1: Eu acho que essa visão maniqueísta
0: não é nada maniqueísta.
1: Isso é objetivo.
0: A visão do gordo
1: com a cartola e com o fraco.
0: Eu não estou para estar a ter o trabalho de estar a fazer uma folha de cálculo. Mas pode-se fazer para outra altura. Quer dizer, as pessoas não só perdem.
1: Então, mas qual é o interesse de despedir alguém que produz e que trabalha bem para nós?
0: A questão é que tem que ser evidente que a lei tutela a relação entre estes dois polos e que moraliza a relação. Porque as pessoas, quando se. Nunca reparou restaurantes a que nós vamos e que nunca vemos mudar os empregados, têm quase todos um letreirinho que diz: né, empregado, precisa-se. Alguém me explique porque é que um restaurante que tem lá pessoas a trabalhar há 20 anos, nós vemos sempre os mesmos, tem um grande letreiro a dizer empregados precisam, se não sei o quê. É um mecanismo de contenção, de manter no seu lugar aqueles que têm que se manter.
1: Bom, mais pessoas.
0: É, posso, e nota-se que entram lá tantas mais pessoas que é o mesmo indivíduo, já careca, cabelo todo branco, lá está a trabalhar. São imensos estes casos. Agora, a legislação dá um sinal à sociedade de dizer, alto lá, tu és mais poderoso, tu és menos, nem tu podes fazer o que te apetece, nem o outro pode fazer livremente o que lhe. Porque nas sociedades mais liberais, eu achei isso muito engraçado, da altura, os dinamarqueses têm uma expressão que é tocar com o dedo. tocar com o dedo. Então, é

0: era um mecanismo usado pelos gerentes dos bancos para sinalizar aos caixas que estavam a atender o público que estavam despedidos. Era só passar e tocar com o dedo. Não era discutir ali e dizer à frente dos clientes, não sei o quê. Era, tocava com o dedo e o indivíduo já sabia, dava um toquezinho no ombro que ia para o olho da rua. Isto foi, estou a vender pelo preço que me venderam. A relação entre quem tem poder e quem não tem
1: não sei
0: é regulada pela legislação e pela atmosfera geral da sociedade.
1: O Vasco está a ler um artigo. Certamente que há outros artigos que falam sobre as compensações, que falam sobre.
0: Eu não encontro. Está
1: bem.
0: Olha, o banco de horas,
1: tem que haver,
0: o banco de horas
1: tem que
0: individual
1: haver.
0: Serve para quê?
1: Então, mas acabam.
0: Diga-me lá, mas, o banco de horas individual serve para quê? Serve para não se ter que pagar horas extraordinárias aos desgraçados. Tem que trabalhar para aquele ordenado, já está com sorte. Agora, se houver contenção para um lado, tem que haver elementos moralizadores para o outro. Se o que se quer fazer é que o preço unitário, hora de trabalho dos mais frágeis da empresa desça, alguém me explique para que é preciso descer ainda mais os salários das pessoas quando eles já estão há 20 anos a descer. Desde que começou a inflação na zona euro, que começou mais a sério. Ao mesmo tempo que houve aumentos de impostos, etc., olha, como vai haver agora para pagar os 90 bilhões, os mais desfavorecidos já vão pagar muito.
1: Quem está nas empresas, nas escolas, em todo lado, quer dizer, se excepcionarmos o que é público, não é? Hoje em dia, falando de Portugal, não é? A realidade que há até outra é a falta de mão de obra, não é? Portanto, a mão de obra, as pessoas têm até um poder negocial que antes não tinham. Não. Olha, basta falar dos professores, por exemplo.
0: Não, mas isso os professores mostram outra coisa.
1: Não é possível.
0: Eu não digo.
1: Não é possível despedir alguém. Mas se alguém se quiser ir embora, vai embora amanhã. Ou não?
0: Não.
1: Vai.
0: Ninguém pode dizer, vou-me embora e vai embora.
1: Não pode. Vai ver o que é que acontece nos colégios, por exemplo.
0: Diz, eu agora vou-me embora.
1: Sim, não aparece aqui. Fiquei colocado, vou-me embora.
0: Conclusão, é preciso aprender a fazer contratos.
1: Não.
0: A relação entre duas entidades é regulada com um documento contratual.
1: Isso daí não são contratos, não é? O que acabámos, o que eu acho que estava ali também são contratos.
0: Isto
1: não é?
0: É a legislação, também é a lei enquadradora da relação.
1: Isso é o que eu acho. Eu acho que devia haver.
0: Isto é a lei enquadradora.
1: Eu acho que a relação deve ser nos dois sentidos. Não é?
0: Não pode ser nos dois sentidos.
1: Claro,
0: sabe porquê?
1: Então...
0: Não pode ser nos dois sentidos porque há uma disparidade de poder entre os dois elementos. As pessoas, é a tal treta dos colaboradores, que é fazer de conta que. Olha, é a mesma coisa.
1: Essa discussão é uma discussão. O colaborador e o trabalhador.
0: É a mesma coisa.
1: Eu não acredito, sinceramente,
0: para renegociar.
1: Nunca fui patrão de ninguém.
0: Eu também não.
1: Só no Gafanha, mas. E mesmo assim, sabe Deus. Portanto, estou à vontade porque nunca fui patrão de ninguém.
0: Por enquanto, portanto,
1: fui sempre
0: calma.
1: Funcionário.
0: À esperança.
1: Acho que já não.
0: À esperança.
1: Se fosse dizer, já tinha sido. fui sempre funcionário e sempre considerei, trabalhando, que estava a contribuir, não é? Quanto melhor corressem as coisas no meu trabalho, estava a contribuir para o meu bem também, não é? Acho eu, não é? Quer dizer, posso estar a ser ingênuo, mas eu acredito.
0: Ninguém me consegue explicar
1: se,
0: porque é que é preciso mudar a lei laboral.
1: Se eu estiver bem, não é? Quer dizer, não me quero ir embora.
0: Eu gostava que eu explicasse para que é preciso agora mudar a lei laboral. Afinal, o que é que estava a impedir esse crescimento a 7% do nosso país?
1: A lei laboral é um dos aspectos. Um dos aspectos, porque por vezes, há, por exemplo, despedimentos coletivos, não é? Quando não há, sei lá, agora, por exemplo, não é? Houve esta questão das guerras, etc. Isso, há empresas que estão paradas, não é? Ora, estão paradas, eu acho que é bem da própria. Não é? Nós temos mil, sei lá, isto está a acontecer com as empresas de automóveis, por exemplo, não é? Vendem-se menos automóveis, enfim, automóveis chineses, já não sei o quê, não é? Mas está as condições do mercado que se alteraram. Ora, qual é que é a solução? Não é? Há pessoas que têm que sair.
0: Mas hoje
1: se tem
0: há na mesma
1: sair,
0: solução para isto.
1: Têm que sair, têm que ser compensadas, obviamente.
0: Mas o que é que na legislação impõe
1: agora,
0: isso?
1: Então ficávamos com a legislação do século XIX.
0: Não, a questão é, agora há impedimentos para isso? As pessoas não conseguem gerir devidamente as suas empresas? Essa a causa do nosso atraso? É que as nossas empresas, porque
1: por exemplo,
0: não conseguem despedir, não conseguem trabalhar?
1: Por exemplo, eu preferia ter 5 contratos a prazo do que ser despedido ao fim de 2
0: claro,
1: ou 3. E isso continua a acontecer.
0: Mas
1: isso continua a acontecer aos mais jovens do nosso país.
0: Mas também vai aceitar que é de facto...
1: Está a ver? Eu podia ter a opção...
0: De ter os contratos a prazo,
1: de ter os contratos ou de não ter.
0: A verdade é que até que tem que haver um limite.
1: É que os mais jovens não pensam da mesma forma.
0: Pois não.
1: Não veem o emprego dos 30 ou dos 50 anos como nós.
0: Pois não.
1: E vão para países onde é assim que trabalham.
0: Às vezes não é bem assim. Quer dizer, os países para onde vão, às vezes não é bem assim. Às vezes não é bem assim. Às vezes o patronato nos outros países funciona de uma maneira, às vezes até mais ética do que aqui.
1: Porque aqui dizia o Salazar, não é? Cá em Portugal a liberdade de imprensa funciona bem, mas já na Inglaterra, que as pessoas sabem ler os jornais. Cá em Portugal não.
0: Temos que ser as pessoas vão para outros países trabalhar, e depois não voltam, não é só por causa do salário. Para já têm dificuldade em se tornar trabalhadores efetivos. Aqui. Noutros países chegam lá, começam a trabalhar, ao fim de 2 meses têm um contrato. É-lhes oferecido um contrato. Que depois é renovado de 5 em 5 anos, ou 10 em 10, ou o que seja. Tudo bem.
1: Mas também não é.
0: Mas de qualquer maneira, há outra estabilidade. Quer dizer, aqui, se um jovem que adquiriu o primeiro emprego e se casou e tem um filho e quer fazer uma casa, tem que fazer o quê? Pedir o dinheiro à avó? Porque, de facto, um banco, sem lhe mostrarem uma fonte de rendimento estável, não empresta dinheiro a ninguém. Como neste momento, fruto da inflação, que para mim não significa um aumento do valor das coisas, mas sim uma diminuição do valor do papel, intencional. Eu ainda por cima faço estes processos de intenções. É um mecanismo mental assim, já meio deturpado e antigo, que eu acho que é intencional.
1: É historicamente baixa.
0: Como é que
1: a inflação que nós vivemos atualmente é historicamente baixa, não é?
0: Então em Portugal é tão historicamente baixa que chegámos a ter a coisa quase a 30% a dada altura, não é? Portanto, para nós isto é zero inflação.
1: E noutros países é 30 e 40
0: mas,
1: e 50
0: mas
1: e...
0: outros fora do mundo é que nós vivemos. Nós gostamos de nos comparar com os alemães, é com eles que a gente se tem que comparar,
1: claro,
0: não é?
1: Claro,
0: nós estamos na liga na primeira liga, claro, nós somos dos distritais,
1: claro,
0: não é?
1: Sim,
0: Portugal vamos lá ver se celebra agora a nossa entrada na CE, não é? Este ano merece uma em 86, não é? Agora faz 40 anos, quando fez 25, 30, etc., ninguém ligou nenhuma. Toda a gente adorou os subsídios, mas celebrar a coisa escapou. Porquê? Porque temos a mania de fazer tudo em grande e à francesa.
1: Escapou o Camões?
0: Escapou tudo.
1: O governo anterior escapou o Camões?
0: Opinho. Sem haver um alto comissário para não sei o quê, com 3 secretários, 4 secretários, 10 chofés, não sei o quê, não se consegue fazer nada.
1: Para o 25 de Abril, mas depois foi para ministro ou para Estado de Estado.
0: Não se consegue fazer nada, porque de facto o Estado não é a porca da política que tem lá os leitenzinhos do Bernal Pinheiro, é o próprio Estado que é agora a porca, há muitos anos. Mas é uma porca com muitos leitões, a mais do que a conta. Por artifícios vários, que se compreendem. Sempre porque é que as coisas não correm bem? Porque não há o elencar a sério, preto no branco, de porque é que se quer governar. Porque é que se quer governar? Para que serve o Estado?
1: Eu diria, nós já temos falado aqui muitas vezes, e o Rocha Gameiro refere-o muitas vezes, que é, de facto, os malefícios das maiorias absolutas, não é?
0: Foi.
1: Ora, eu diria que a opção é não fazer nada.
0: Mano. Não, a opção é...
1: Será que é possível que... Será impossível, não é? Nós tivemos ainda há pouco tempo, falávamos aqui há pouco tempo hoje, da oposição e do governo.
0: Foi há pouquíssimo tempo.
1: Há pouquíssimo. Isto agora é tudo muito rápido, hoje em dia. Nós tivemos o exemplo das secutas, por exemplo, não é? Em que O Partido Socialista e a Geringonça, não sei o que, governaram durante 8 anos, 8 ou mais, 10, ou não sei, portanto foi de 15, sim, 8, à volta de 8, e houve sempre escudos. Quando o PS perdeu as eleições, não é? O Chega, não é? Com o PS, eliminaram os escudos.
0: Agora, portanto, é que é o momento oportuno.
1: Portanto, mais vale, não é? Se eu quero que o PS faça alguma coisa, então boto no outro gajo qualquer, que é para eles perderem, que aí é que eles vão fazer. Não é? Quer dizer, isto é a diferença entre ser. E isso é que eu acho que é cultura. Cultura no sentido. E atenção, estou a dizer o PS, mas poderia ser ao contrário.
0: Claro.
1: Estou a dizer cultura.
0: Aliás, geralmente
1: que é o que está com.
0: Alternadamente. Não é ao contrário.
1: Não é? Nós sabemos, a geringonça, etc. O que é que foi com o ensino particular?
0: Ainda está falando da geringonça. Já ninguém se lembra do que foi isso.
1: Não, mas eu estou-me a lembrar de uma coisa. É uma questão particular, não é particular minha, é do setor onde eu trabalho. Não é? Durante muitos anos, não é? Durante os últimos anos, a geringonça, os contratos de associação, aquelas histórias todas, não sei o quê. Não é aqui seja o juiz em causa própria. Mas, ainda recentemente, as coisas mudaram, não é? Nos partidos, mudou o erro. Portanto, hoje em dia, um partido abertíssimo às propostas, às preocupações do ensino particular e cooperativo, é o PS. Portanto, com tranquilamente dizendo, não, isto mudou e tal, mudou dentro do partido, isto são outras pessoas,
2: pessoas diferentes, a pouco e pouco tenham visões diferentes das coisas.
1: Não, é a diferença de estar numa posição ou estar no governo,
2: claro,
1: não é?
2: É um ponto de vista diferente.
1: Portanto, quando deveria ser, não é? Por exemplo, o Rasgueiro está a falar da lei laboral. Se há muita gente, os estrangeiros, os investimentos estrangeiros, não sei o quê, queixam-se muito da instabilidade das leis, não é? Quer dizer, porque agora muda o governo, muda a lei, muda não sei o quê, é? Vamos supor que essa lei passa ou não passa. E quem vai investir, não é? Há a dizer assim, bem, agora aqui já se pode fazer despedimentos ilícitos, epá, então vamos para lá. Ora, passado dois anos,
2: já não se pode.
1: E quem? Então agora? Claro. Então, este exemplo, que é caricatural, claro, obviamente. Mas, há bocado o Rasgueiro falava, não sei o quê.
0: Não basta tocar com o dia.
1: A Associação Social investe em imobiliário, não sei o quê. Toda a gente sabe que Portugal tem, hoje em dia, é uma questão matemática, não é? Quer dizer, há falta de construção, há falta de casas, não é? Quer dizer. Ou vamos para um regime, pode-me dizer, vai dar casas fechadas. É, pá, okay, ou vamos obrigar as pessoas a vender as casas.
0: Isso é uma dessas patetices, dizem de vez em
1: quando. Ou até vamos ocupá-las, como acontece aqui ao lado em Espanha, ou lá no país onde há joias nos cofres e tal, e onde a mulher, o irmão, o sogro e não sei o quê, está tudo a caminho de qualquer coisa, não é? Mas, tranquilo. Depois cá, vamos, ok, então lá virá alguém investir em imobiliário. Pá, passar dois ou três anos, acabou o imobiliário e não se investe. Pá, esse é que é o maior problema. E agora, se ficamos, é que entre o PS e o PSD, ou entre a AD e o PS, era uma coisa. Agora temos o Chega, não é?
0: O Chega não pensa abralhar as contas.
1: Não é? Quando temos o Sr. Trump aos zigzags a fazer tweets e não sei o quê, ora. Ainda se vamos ficar, não é? Nós hoje não falámos disso, mas assim, há uma teoria, não é? Que o verdadeiro motivo, não é? Quando o Rasgueiro falava da parte do capitalismo económico, quer dizer, o que parou a guerra, ou seja lá o que for, foi a questão económica, não foi mais nada.
0: O dinheiro tem as verdes.
1: Até há uma teoria, não é? Que eu não sei se confirma ou não, agora lá dos tais dos trillions, não é? Que é o investimento que o Qatar, não é? Fará nos Estados Unidos para que terá sido a compra da paz, não é? Quer dizer, era como antigamente,
0: um avião ao presidente,
1: como antigamente o tributo, não é? Que se pagava ao Papa e tal, o Dom Fosse Henrique, a bula e tal. E portanto,
0: se calhar estamos mais aí do que queremos admitir. Se calhar estamos mesmo aí.
1: Não é? E depois andamos todos a dizer uma coisa e o seu contrário. E eu por acaso, eu estou muito. Estou muito curioso com esta história do Trump e não sei o quê. Estou muito curioso, quer dizer, não é? Agora a teoria é da derrota e tal. E pá, pronto, ok. E ele, se nós virmos, nós estamos a falar a mesma linguagem, não é? Quer dizer, o Trump e os ayatollahs estão a falar a mesma linguagem e ganhámos todos, não é?
0: Tem que ser. Tem que ser. Como é que se acaba uma guerra sem destruir totalmente o adversário? É assim. É, os dois vão para casa, quer dizer, nós ganhámos e lá encontram o equilíbrio aceitável. Nenhum de nós queria que, aquela, que essa guerra.
1: Claro,
0: alguém
1: claro.
0: Quer isso.
1: Agora,
0: vai dar,
1: agora,
0: ia dar uma desgraça.
1: Agora, as motivações, não é? As motivações económicas, não é? Que era aquilo que estávamos aqui a falar, não é? Mas isso é que, na verdade,
0: eu que determino.
1: É? E, portanto, eu acho que. Mas eu. Tinha um bocadinho aqui para concluir, porque a da altura divagámos um bocadinho, mas eu acho que era uma grande homenagem, não é? Nós estamos. Nós lá está nos 50 e poucos anos do 25 de Abril, da democracia, da Constituição, de. Acho que era uma grande homenagem, não é? Até porque há um horizonte temporal, não é? Nós não estamos, ou estamos sempre a querer eleições, não é? Ou então o próprio António José Seguro acabou de ser eleito, já não estão os ovos todos no mesmo cesto, não é? Caralho, quer dizer, qual é o efeito prático de não estarem os ovos todos no mesmo cesto? Nota-se mais de algo? Pelos vistos está a afastar, não é? Pelos vistos, será que o PS se sente empoderado, não é? Que é uma palavra nova,
0: não
1: é? Uma palavra nova, por ter o António José Seguro, não é? Quer dizer, porque ao fim e ao cabo, não é? Eu diria, olhando para o atual sistema, desde que o António José Seguro ganhou as eleições e o Ventura perdeu, quem ganhou foi o Ventura, não é? Porque o Chega está outra vez no centro. Porque é na lei laboral, porque é nesta coisa das taxas, não sei o quê, que agora acabamos o programa, se eu me lembrar do nome, lá da prestação única ou não sei o quê. E, portanto, é isto que... Portanto, estamos a ver, ao fim e ao cabo, os moderados, não é? Se pensarmos que os moderados são... Porque reparem, eu ia dizer, os moderados são o José Luís Carneiro e o Montenegro. E mas ah, não, o Montenegro não é moderado. Então até o quê? É o Passos Coelho, não é? Quer dizer, estamos a tirar ao fim e ao cabo o tal centro moderado para as mãos dos extremos. Olha, em França isso deu o resultado que o centro desapareceu.
0: Mas é mau resultado. Agora, nós temos aqui uma situação que é complicada, mas que só se vai agravar, não é? Quer dizer, a partir do momento em que não há uma possibilidade de analisar a realidade com factos, porque os factos às vezes são factos, novos factos, novas verdades, não há grande forma de discutir. Nós tivemos uma senhora nas relações públicas do Trump que dizia a nova... Como é que é? As várias verdades, não é? A nova verdade, ou uma coisa qualquer assim. Ora, não é. De facto, isso não é possível. Tem que haver
1: essa. Eu já nem vou tão longe, já não tenho essa ambição.
0: Agora,
1: acho que cá em Portugal podíamos.
0: Há várias coisas que são preocupantes neste momento no nosso país. Uma, para já, e concordo, é termos empatado o jogo no Mundial, porque, quer dizer, esta coisa de ir lá com empates, por isso é que eu me recuso a ver estes jogos. Se não passarem à coisa
1: também,
0: seguinte.
1: Também foi com o Congo, tem uma parte universalista.
0: Exato,
1: e
0: foi
1: de justiça social.
0: Mas repara, continuamos a ter notícias de coisas efetivamente inconcebíveis. Uma é essa tal do número elevadíssimo de lares ilegais que são encontrados, com os velhinhos a passar fome, etc. Se os velhinhos lá estão a passar fome, há duas hipóteses. Uma é, o lar já pressupõe ser para as pessoas irem passar fome, e portanto tem um preço muito baixo, ou então tem um preço alto e está a roubar os velhinhos, não é? Essa, das duas, uma. Isto não há volta a dar a isto. E portanto quer dizer que o Estado, na sua versão, na sua função fiscalizadora, não faz essa função. Houve um caso aqui há uns anos em que os velhinhos, quando vinha alguém visitá-los, estavam num quarto muito limpinho. Mal a visita saía, iam para o fundo do quintal para um alpendre qualquer. Bom, enfim, isto eu acho que não é possível haver, não devia ser possível haver estas coisas que nós vemos. Depois tivemos a discussão neste último mês também da questão dos telemóveis e não sei o quê. Ontem, acho que foi ontem, saiu uma notícia que era: os jovens portugueses são os que mais tempo passam a olhar para o ecrã de um telemóvel. Mais que 6 horas por dia. Quer dizer, depois, claro, os professores vão ser, vai-lhes ser exigido que adaptem as suas exigências para que as taxas de sucesso se mantenham altas. Porque se alguém passar, passar a vida com o polegar a fazer desfilar pequenos filmes e imagens, o que é que acontece? É óbvio que não vai adquirir competências para estudar e saber seja o que seja. Mas pronto, isso, o déficit de atenção, pensamento estruturado, essas coisas todas. Tudo bem. Depois, pela primeira vez em muitos anos, agora há uma malta que tem o descaramento de querer, num país em que sempre o acesso às águas foi livre, querem privatizar praias. Acho piada, é isso. Claro que se fosse na Sardenha, na Córcega, aqueles empreendimentos que querem cercear a coisa, levam lá umas cargas de dinamite em cima. Mas pronto, nós não somos cursos, não é? Aquele povo que no Asterix até as velhinhas andavam com uma navalha de ponta e mola, não é? Na Córcega, nós não temos isso. Mas quer dizer, há uns descaramentos incríveis. No nosso país, o nosso país tinha este hábito de acesso livre à água, seja doce, seja salgada. Se for um poço, não. O poço é do indivíduo, o indivíduo é que cavou o poço. Ok, tudo bem. Mas um rio, eu quando era jovem, sempre para ir à pesca num rio, ia no intervalo, não ia pisar as couves e dar cabo das alfaces ao homem, mas podia-se ter acesso à margem do rio, mesmo através de uma coisa cultivada.
1: O domínio agora, público, não é? O domínio público marítimo.
0: Claro, porque percebe-se, a água não pode ser de ninguém. Claro, quando eu, a da altura, chego à Inglaterra e vejo um indivíduo que tinha um bocado de um rio vedado com rede de um lado e no outro. O ribeirinho, era um ribeiro, mas tinha lá umas trutas, umas coisas, e o indivíduo tinha uma vedação no rio. Daqui para ali o peixe é deles, daqui para aqui é meu e daqui para ali é dos outros. Porque como tinha terreno nas duas margens, podia vedar aquilo. Eu disse, estes tipos, pá. Não, aí senti um forte orgulho nacional. Dizia assim, epá, nós somos mais civilizados que estes bárbaros. Agora pôr redes no rio, este indivíduo não bate bem da bola. Mas agora há gente queira pôr redes nas coisas. E mais, e há gente que queira, por negligência, omissão, o que seja, pôr as pessoas todas à batatada umas com as outras nas praias. Porque é, eu paguei para ter este guarda, este sol e este chaise-longue aqui para me esticar e tal. E agora vieram estes pelintras pôr aqui os chapéus à frente. Vai dar batatada. Aliás, já circulam vídeos de gente a ameaçar pancadaria a uns e outros. Porquê? Eu também percebo. Se o homem cobrou 50 euros para cadeira, a pessoa deita-se ali, mas tem lá 5 ou 6 à frente. Bom, se calhar o que se tem que fazer é reduzir um bocadinho o espaço das cadeiras, ou aumentar, mas disciplinar aquilo. Não é agora virem 50 tipos pôr-se à frente do homem que pagou. Eu nunca pago. Eu levo o meu chapéu, mas também não o vou pôr ao lado da...
1: Ah, pois, à partida, se não for aliado, sou um bocadinho mais ao lado.
0: Pronto, que é um bocadinho. Enfim, o mundo, este ano vai ser interessante com essas coisas todas. Agora, o Fernando está-me aqui a fazer sinais por linguagem gestual.
1: E se calhar vai haver para aí um caso ou dois, mas esse depois vai passar em todo lado.
0: Vai aparecer em todo lado. Olha, o Fernando está-me aqui a usar a linguagem gestual portuguesa, que nós aqui falamos fluentemente, para dizer que eu tinha que apresentar a minha música. A minha música apresenta-se facilmente porque é um dos maiores, este homem é um dos maiores músicos de música country americana. Acerca da América, há uma coisa que eu gosto, que é a famosa música lá de a música country, música popular. Porque conta histórias. Eu sempre achei piada a canções que contam uma história. Acho interessante. Ou uma dissertação sobre um tema, qualquer coisa assim. Sempre achei isso curioso. Lá os a rapaziada de Nashville, que usa aquela técnica do finger picking, que é uma. Há tempos viu o que era? Aquele moço dos Dire Straits, o Knopfler, a explicar como é que tinha aprendido a tocar viola elétrica. Então, a explicar a técnica do polegar e dos outros dedos. Interessantíssimo. Os de Nashville são especialistas nisso, desta coisa. Pum, pum, pum, pum, pá, e tá, pá, e fã. Não vou agora estar aqui a trautear, mas este John Prine é um homem que faz. Está nas Forças Armadas, hein? 20 anos, 20, 40, 60 e picos. Sai das Forças Armadas, vai ser carteiro. E foi, ele que era um jovem, não é? Vai ser confrontado com as realidades das pessoas todas a quem ele vai entregando cartas e vai vendo a cara delas e se estão contentes, se não estão contentes, se já conversam com ele. E aí começa a ideia de escrever umas canções. Ele brincava e tal. Pronto. Tornou-se num dos maiores, morreu infelizmente com o Covid. E eu trouxe uma canção que acho que vale a pena as pessoas procurarem na net a letra, porque eu acho piada a letra e ouvi-la com calma, que basicamente chama-se Alguns seres humanos não são muito humanos. E algumas pessoas não são simpáticas. É assim, há pessoas que não, humanas que não são muito humanas e outras, muitas também, que não são simpáticas. John Prine, Some Humans Ain't Human.
3: Muito bem, e a fechar o programa 322. Certamente, obrigado, António Pinho.
1: Uma estreia.
3: É, certamente. Vamos ouvir com muita atenção. Rosa Carneiro e António Pinho, obrigado. Fechamos aqui o programa, que estará disponível em podcast dentro de 10 ou 15 minutos. Então, até daqui a 15 dias. Ainda não encerramos a época, pois não? Não? Mesmo assim, em direto, não, ainda não, ainda é cedo. Portanto, até lá.
0: É no dia.

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0: 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Bom dia, são 6 horas.
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0: Os atrasos na correção dos exames nacionais pode estar em causa a equidade no acesso ao ensino superior. Alerta para ouvir nesta edição das 7.
1: Olá, Luís Aresta. Então temos Espanha na final.
2: Sim, Inglaterra e Argentina hoje jogam e quem ganhar esta meia-final defronta Espanha nessa final do próximo domingo no Campeonato do Mundo.
1: Estão nesta altura 18 graus em Lisboa, no Porto 17, 19 em Faro. Vamos contar-lhe que notícias marcam esta manhã de quarta-feira a edição de Sérgio Costa.
0: A abrir a indicação de um incêndio numa zona industrial em Paredes, no distrito do Porto. As chamas deflagraram pouco depois das 4h30 num armazém na localidade de Sobrosa e acabaram por alastrar outros 6 pavilhões. De acordo com o Comando Subregional da Área Metropolitana do Porto, não há vítimas neste incêndio. No local estão 41 operacionais apoiados por 14 veículos. O Primeiro-Ministro apontou o dedo aos professores no atraso na correção dos exames nacionais. Luís Montenegro reconhece que o processo é complexo e que houve falhas técnicas, mas diz haver muitas resistências por parte dos docentes. Para o Primeiro-Ministro, é isso que perturba a correção dos exames nacionais.
3: Entronca com a tecnologia, com aspectos de natureza técnica e também entronca com hábitos, com procedimentos e aqui e ali também com algumas resistências. Basta ver que os professores não têm todos a mesma opinião sobre, nomeadamente, este processo. A grande maioria, eu não tenho dúvida, está com o passo que nós estamos a dar. Mas há alguns que não estão. E nós temos de compreender que isso perturba o processo em si.
0: Luís Montenegro, declarações de um encontro com militantes do PSD em Palmela. O Primeiro-Ministro responsabiliza alguns professores pelos atrasos na correção dos exames. Entretanto, o Ministério da Educação prolongou até ao meio-dia de hoje o prazo para a correção dos exames. A data para a fixação das notas mantém-se para a próxima sexta-feira. A Câmara Municipal de Odmira suspeita de irregularidades nas obras realizadas na casa do Ministro da Administração Interna. A autarquia esclarece que não haver licenciamento ou comunicação prévia para obras numa propriedade de Luís Neves, na freguesia de São Teotónio. O município está a averiguar se terão existido operações urbanísticas ilegais. As obras no imóvel ainda decorrem. O próprio ministro admitiu que não tinha sido pedido uma licença para a obra, mas deixou a garantia de que esse passo será dado. Um alerta às pessoas que têm entre 30 a 45 anos. Em 2070, 1 milhão de idosos não terá ninguém para cuidar deles em Portugal, simplesmente por não terem irmãos nem filhos. Cálculo da diretora da Pordat, Luísa Loura. Aviso deixado no programa da CAP, à contracapa da Renascença, em parceria com a Fundação Francisco Manuel dos Santos.
4: As projeções que tenho estado a fazer apontam para que vamos ter 1 milhão de pessoas em 2070, terão no máximo um familiar próximo para cuidar deles.
5: Em Portugal.
4: Em Portugal. É viver sozinha.
5: Isolada.
4: E não ter
5: apoio.
4: Ninguém familiar próximo a quem recorrer. E as pessoas que neste momento têm 30, 40 anos, 45, digamos, não têm a percepção é de que vão ser tantas ao mesmo tempo.
0: Luísa Loura, diretora da Pordat, dados oficiais mostram que no espaço de apenas 10 anos, entre 2015 e 2025, o número de pessoas a viverem sozinhas aumentou 33%. Em Portugal, apenas 25% dos agregados familiares têm crianças. Na atualidade internacional, até que o Irão se senta à mesa para negociar, Donald Trump garante que os Estados Unidos vão continuar a atacar. Declarações ao canal Fox News, que coincidem com a quarta madrugada consecutiva de bombardeamentos norte-americanos contra alvos militares iranianos. Trump admite que os próximos ataques poderão atingir mais infraestruturas do Irão. No futebol, Luís Aresta, Espanha reservou passagem para Nova Iorque, espera por Inglaterra ou Argentina na final do Mundial.
2: Argentinos e ingleses viram a Espanha vulgarizar uma seleção francesa que se passeara pelo Mundial com quem desfila nos Campos Elíseos. De La Fuente resumiu com ironia a vitória espanhola: os melhores jogadores do mundo perderam com a melhor equipa do mundo. Agora a esperar por Inglaterra ou Argentina. Tomás Tuchel não se atemoriza perante Messi.
6: Qualquer um da nossa equipa pode oferecer um momento extra a qualquer altura. É assim que o jogo funciona. Eu acho que os grandes nomes e as grandes estrelas deram um novo nível para as suas equipas e para o seu país.
2: Já Scaloni pede aos argentinos que desfrutem desta meia-final.
7: Jogar uma semifinal de um Mundial é algo único. É verdade que já jogámos uma, mas é como se não tivéssemos jogado nenhuma. Estamos igualmente felizes, ansiosos, orgulhosos e animados de poder dar à nossa gente o prazer de ver a seleção a dar tudo. E, logicamente, temos em frente um grande rival e nós estamos expectantes.
2: O árbitro do Inglaterra-Argentina é Ismael El Fato, uma escolha polémica da FIFA, já que o juiz norte-americano dirige jogos da MLS, onde atua Lionel Messi.
1: Obrigada, Luís Aresta, com a informação do desporto. E Sérgio Costa, a fórmula de cálculo da média que dá acesso ao ensino superior tem sido alterada. Isto quer dizer que está em causa a equidade no acesso à universidade.
0: Pode estar, a denúncia do presidente da Inspiring Future, uma organização que apoia a transição dos jovens para o ensino superior. Nos últimos 4 anos tem havido alterações nas regras de acesso à faculdade e de conclusão do secundário, o que faz com que todos os alunos tenham fórmulas de cálculo diferentes para chegar à nota de ingresso. Eduardo Filho diz que a fórmula em vigor para este ano prejudica os alunos que agora terminam o 12º ano de escolaridade.
5: Aquilo que nós estamos a conseguir verificar é que alunos que, por exemplo, acabaram o ano passado ou até há 3 ou 4 anos, acabam por, dependendo do cenário, ficar beneficiados, mesmo que tenham exatamente as mesmas notas dos alunos deste ano.
0: As diferenças podem chegar até às 6 décimas, o que pode pesar bastante. O presidente da Inspiring Future dá um exemplo prático do ano passado para este. A disciplina de opção no 12º ano tem um peso diferente para o cálculo da média final, o que diz prejudica os alunos que agora terminam o secundário.
5: Assumindo que a maior parte desses alunos tem muito boas notas nessa disciplina, que não é uma disciplina de exame, aquilo que vai acontecer é que efetivamente essa nota no ano passado dava-lhes um peso muito superior e, portanto, puxava-lhes muita nota para cima, quando os alunos este ano têm um peso menor para essa nota anual e, portanto, acabam por não ser tão beneficiados nessa disciplina. E isso faz com que realmente os do ano passado, na sua maioria, porque efetivamente essas notas costumam ser muito altas, vão ser efetivamente beneficiados.
0: Nestas declarações a Fátima Casanova, Eduardo Filho diz já ter alertado o Ministério da Educação, mas ainda não obteve resposta. 117 anos depois, caiu o último muro da Europa continental. Era meia-noite, quando a vedação que separa Gibraltar de La Línea de La Concepción, no sul de Espanha, deixou oficialmente de existir. Um momento histórico e que encerra o último grande capítulo pendente. Sim. Do Brexit. Simbolicamente, várias centenas de pessoas atravessaram a fronteira, de um lado para o outro, claro, e como se percebe pelo som, muitos espanhóis aproveitaram para ir até Gibraltar celebrar a passagem à final do Mundial de Futebol, que pode mesmo ser frente à Inglaterra. E muitos gritaram: Ana, cá vos esperamos na final do Mundial.
1: Pois,
0: para
1: pois.
0: Para isso é necessário que a Inglaterra vence a Argentina,
1: vamos ver.
0: Um jogo, mas é notícia, caiu o último muro da Europa continental em Gibraltar.
1: Até já, Sérgio. Temos mais notícias no site da Renascença. São 7 horas, 8 minutos.

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Bom dia, edição de notícias às 7h30, primeira na manhã desta quarta-feira, 15 de julho. Bem-vindos a mais uma edição de informação. Um trabalhador na casa dos 30 anos foi vítima de queda em altura quando efetuava trabalhos na zona industrial das Ervosas. O trabalhador, de nacionalidade estrangeira, estaria ao serviço de uma empresa subcontratada a prestar serviço na Motofil quando se deu o incidente, alerta dado por volta das 14h30 desta terça-feira. Apesar da ação de colegas que iniciaram tentativas de reanimação e da chegada da Vemer e dos bombeiros de Ilhavo, já não foi possível reverter o quadro. O óbito acabaria declarado no local. A GNR acompanhou também estas operações nas instalações da fábrica. É mais uma condenação por abuso sexual. O Tribunal de Gávea condenou um pai de 38 anos por abuso da filha menor, que à data dos factos tinha 5 anos de idade, penas de 6 anos e 6 meses por abuso sexual de criança e 1 ano e 9 meses por coação na forma tentada. Caso remonta a 2019, a família residente em Esmoriz acabou por viver vidas separadas, com mãe e filha acolhidas em casa-abrigo. O arguido negou, durante o julgamento dos factos, num processo acompanhado pelo site Notícias de Aveiro, que assistiu também à leitura do acórdão. A Associação de Pesca Artesanal da região de Aveiro apela ao respeito pelo defeso dos bivalves na ria. A mensagem foi tornada pública esta terça-feira e essa interdição vigora desde a meia-noite, vai até 15 de agosto, até à meia-noite do dia 15 de agosto. É o apelo ao respeito pelas regras definidas. Diz que só assim é possível garantir a sustentabilidade dos recursos em causa. O berbigão, a amêijoa boa, a amêijoa macha, a amêijoa japónica, mexilhão e longueirão. O objetivo do defeso é permitir o repovoamento natural. A Associação de Pesca Artesanal diz que o respeito pela medida é fundamental para garantir a sustentabilidade desta atividade. A abertura do Festival dos Canais faz-se hoje com a Fanfarra dos Canais, que volta a percorrer as ruas da cidade. Músicos da Oficina de Música de Aveiro e elementos da comunidade vão estar nesse desfile. O primeiro dia integra, entre outros, o espetáculo Liberdade, Liberdade, de Diogo Freitas, e depois termina à noite, 22 horas, no Cais da Fonte Nova, com o concerto dos The Gift. É o primeiro de 5 dias de apresentações, teatro de rua, circo contemporâneo em diferentes locais, também com animação musical, concertos de Amália na América, além do fado, que reúne a Orquestra das Beiras, as vozes de Cristina Branco, Raquel Tavares e Ricardo Ribeiro e Carminho. Ainda o espetáculo que será apresentado, ou os espetáculos que vão ser apresentados em vários locais da cidade, e com ajustamento também quanto às apresentações. A entidade organizadora já explicou que há alterações já confirmadas. O espetáculo Tropicália passa para o Jardim do Fórum Aveiro. Caroli, o Homem da Roda, será apresentado no Largo do Mercado Manuel Firmino e Gaia terá lugar no Rossio. Ao todo serão 90 apresentações neste Festival dos Canais, a partir de hoje até 19 de julho. Uma nota no final desta edição para a semana dedicada aos investigadores na Universidade de Aveiro. Hoje é o arranque formal, a partir das 9h30 da manhã, no auditório da Reitoria. O arranque oficial a cargo do reitor Artur Silva, da vice-reitora Mara Freire, às 9h15, com o acolhimento dos investigadores deste universo da Universidade de Aveiro. O ponto de encontro de trabalho conjunto, de troca de experiências, de conhecimento e também uma forma de potenciar e otimizar recursos. Esta é uma iniciativa anual em final de ano letivo e que vai acontecer ao longo dos próximos dias.

0: todos vocês acreditaram.
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Então. Tenha uma ótima manhã com a sua rádio. Se está na estrada, olhe, muito boa viagem em segurança e também com aquele prazer de viajar. Tenha uma ótima manhã. Há música para dividir consigo já a seguir.

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1: E aqui estamos consigo, são 8 da manhã, 7 nos Açores. Mais uma vez, olá Sérgio Costa.
2: Bom dia.
1: Cá estás para nos contar o que é que marca a atualidade nesta manhã.
2: O Primeiro-Ministro responsabiliza alguns professores pelos atrasos na correção dos exames nacionais. Execrável, é assim que David Justino critica a limitação ao reagrupamento familiar de imigrantes já em Portugal.
1: Olá Luís Aresta, no Desporto, o que é que nos contas?
3: Espanha marca viagem para Nova Iorque e espera por Inglaterra ou Argentina na final do Mundial.
1: Nesta altura estão 20 graus em Lisboa, 18 no Porto, 21 em Faro. As notícias desta quarta-feira, o que lhe contamos agora, a edição de Sérgio Costa.
2: Dedo apontado a alguns professores, o Primeiro-Ministro responsabiliza docentes pelo atraso na correção dos exames nacionais. Luís Montenegro reconhece que o processo é complexo e que houve falhas técnicas, mas diz haver muitas resistências, o que perturba a correção dos exames.
4: Entronca com a tecnologia, com aspectos de natureza técnica e também entronca com hábitos, com procedimentos e aqui e ali também com algumas resistências. Basta ver que os professores não têm todos a mesma opinião sobre, nomeadamente, este processo. A grande maioria, eu não tenho dúvida, está com o passo que nós estamos a dar. Mas há alguns que não estão e nós temos de compreender que isso perturba o processo em si.
2: Luís Montenegro, na última noite, durante um encontro com militantes do PSD em Palmela. Entretanto, o Ministério da Educação prolongou até ao final do dia de hoje o prazo para a correção dos exames nacionais. A data para a fixação das notas mantém-se na próxima sexta-feira. E na análise da politóloga Paula do Espírito Santo, este é um caso que vai dominar o debate do Estado da Nação, agendado para amanhã no Parlamento. A professora da Universidade Católica e do Instituto de Ciências Sociais e Políticas da Universidade de Lisboa considera que este episódio com os exames nacionais mostra o que diz ser alguma incapacidade da governação de Luís Montenegro para gerar estabilidade.
5: No caso da educação, que não se tratava de nenhum acordo nem de nenhuma negociação com nenhum parceiro político, nem sequer com parceiros sociais, mas era necessário que houvesse aqui capacidade de governação e que essa governação gerasse estabilidade e confiança política.
2: Paulo Espírito Santo, ouvida por Manuela Pires, acrescenta que Luís Montenegro será difícil o cumprimento por Luís Montenegro da legislatura de 4 anos. A Câmara de Odmira suspeita de irregularidades nas obras realizadas na casa do Ministro da Administração Interna. A autarquia esclarece não haver licenciamento ou comunicação prévia para obras numa propriedade de Luís Neves, na freguesia de São Teotónio. O município está a averiguar se terão existido operações urbanísticas ilegais. As obras no imóvel ainda decorrem. O próprio Ministro admitiu que não tinha sido pedido uma licença para a execução da obra, mas deixou garantia de que esse passo será dado. Já está em fase de conclusão o incêndio desta madrugada numa zona industrial de Paredes. Informação atualizada na última hora pela Proteção Civil. As chamas deflagraram pouco depois das 4:30 da manhã num armazém na localidade de Sobrosa. Acabaram por alastrar outros 6 pavilhões. Não há registro de vítimas. Este incêndio numa zona industrial de Paredes está já em fase de conclusão. A Lituânia acusa a Rússia de planear ataques contra várias infraestruturas do país, cenário admitido pelo presidente lituano em entrevista à agência de notícias local. Como medida de precaução, vai ser reforçada a segurança em instalações de energia e terminais de transportes. Recordo que no início do mês também a Polónia mostrou preocupação com o risco de ataques russos contra o seu território e contra os países bálticos. Até que o Irão se senta à mesa para negociar, Donald Trump garante que os Estados Unidos vão continuar a atacar. Declarações ao canal Fox News que coincidem com a quarta madrugada consecutiva de bombardeamentos norte-americanos contra alvos militares do Irão. Trump admite que os próximos ataques poderão atingir mais infraestruturas no território iraniano. No futebol, Espanha aguarda o adversário na final do Mundial. Adversário, Luís Aresta, que sairá de um sempre escaldante Argentina-Inglaterra.
3: 40 anos depois da icónica final de 86, jogada sob o peso político da Guerra das Malvinas, ganha pelos argentinos com o golo de Maradona e a ajuda da mão de Deus. Memórias que fazem deste duelo mais do que um jogo, reconhece o selecionador de Inglaterra, Tomás Tuchel.
6: Eu acho que os jogadores estão muito conscientes do que significa para ambos os países. Se um desafio nos dá tantos momentos icónicos, acho que não podemos dizer que é apenas um jogo de futebol. Mas como treinadores fazemos isso, focamos-nos no que podemos influenciar.
3: Já Scaloni apela ao pulmão argentino, o coração está lá.
7: Sobra-nos a vontade e a ambição, nós precisamos de recuperar, jogar futebol, jogar com a bola, que é o que sempre fizemos bem. Precisamos que os jogadores, sobretudo, nos levem a fazer um grande futebol.
3: Os argentinos e ingleses viram a França em pleno dia da Bastilha render-se perante a Espanha. À meia-final da última noite, tornou evidente a forte possibilidade de a atual campeão da Europa sagrar campeão do mundo, repetindo o feito alcançado em 2010 na África do Sul.
1: O Desporto com Luís Aresta e Sérgio. Estamos na véspera do debate do Estado da Nação. Vamos olhar agora para os mais recentes dados sobre a população em Portugal e para as políticas sociais.
2: Sim, com o social-democrata e ex-ministro David Justino a deixar duras críticas às limitações do reagrupamento familiar de imigrantes em Portugal, o ex-ministro fala mesmo num entrave execrável.
8: Os entraves foram agora colocados pela nova legislação, é uma coisa que tecnicamente eu acho execrável. Não tem fundamento, não tem fundamento. Porque eu, se tiver uma imigração de famílias, em vez de ter uma imigração de indivíduos, eu tenho maior potencial de integração e, acima de tudo, de estabilidade. Se eu dificulto a integração das famílias e continuo a admitir os indivíduos, eles vão viver sozinhos, vão viver em camaradas, vão viver em mil e uma coisas, que não é um fator de integração.
2: Nestas declarações, no programa da Capa contra Capa, David Justino diz que é necessária uma reforma da segurança social, mas acrescenta que a proposta de redução da idade da reforma não é aceitável no atual quadro demográfico.
8: Eu, quando vejo algumas forças políticas a proporem a redução da idade de entrada na reforma, eu salto-me os cabelos todos da minha parca cabeleira. Não é? Quer dizer, é da maior irresponsabilidade que pode existir. Quer dizer, porque só não... Quem olha para estes dados diz, eventualmente nós agora estamos equilibrados, a seguir não estamos, porque a tendência vai ser esta.
2: David Justino, ex-ministro da Educação, no programa da Capa contra Capa, já disponível nas habituais plataformas. A fechar, um documentário, chama-se Getting Away With It, é o documentário sobre os James, chega aos cinemas a 17 de agosto. Estamos a ouvir justamente Getting Away With It, dos James. Uhum. É o primeiro filme autorizado sobre a banda de Manchester e para já vai ser exibido em mais de 250 salas do Reino Unido e da Irlanda. Para já não há data para estreia em Portugal.
1: Não há.
2: Ainda não há para Portugal. Eles, os James, que enfim têm inúmeros concertos já realizados em Portugal, mas em agosto chega às salas britânicas e da Irlanda. Se pode ser que neste ano chegue a Portugal.
1: Só pode.
2: É o primeiro documentário autorizado sobre os James.
1: Nós temos uma relação amorosa muito forte com os James, cá em Portugal.
2: O Saul Davis, o guitarrista, mora em Portugal há vários anos. Tim Booth, o vocalista, é tio da atriz portuguesa Maya Booth. Portanto, há uma grande, grande relação dos James com Portugal.
1: Verdade. Então ficamos à espera. Até já, Sérgio. 8 horas, 8 minutos.

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Bom dia, boa quarta-feira e que boa notícia é esta que ouvimos agora nas notícias com a Renascença. Documentário sobre os James a estrear já no próximo dia 17 de agosto, mas para já apenas no Reino Unido e na Irlanda. Sim.

Estreia então já na próxima sexta-feira, para já apenas no Reino Unido e na Irlanda. Não há data ainda para Portugal, do documentário Getting Away With It, dos James. Mas vai chegar certamente, 13 minutinhos depois das 8.

Tempo maravilhoso, um calor de rachar enquanto está a trabalhar. Depois vem a sua folga, fim de semana, as suas férias. E o tempo vira ao contrário, ali um vento a soprar com força, parece que é inverno. Oxalá lhe corra bem no seu descanso de verão deste ano. Para hoje, a previsão no que diz respeito ao tempo aponta pela frente. Podemos contar todos com um rico dia de sol, mais cinzentito durante a manhã. Sobe a temperatura máxima, sobretudo a sul. 24 hoje graus máxima para Estarraja, 25 para Aveiro, Vagos e Oliveira das Meias e 26 máxima para Ilhavu e Albergaria.

Vamos lá fazer desta quarta-feira, 15 de julho, um dia dos bons. Saiba, se puder, se tem mais de 18 anos, pesa mais de 50 quilos, tem uma boa condição de saúde, saiba que o Instituto Português do Sangue e da Transplantação alertou na última terça-feira para uma redução significativa das dádivas de sangue, sobretudo neste período crítico de férias. Os grupos A+, A-, O+ e O- estão abaixo dos níveis desejados. O Instituto lembra que as necessidades dos hospitais mantêm-se igual durante o verão, portanto o apelo é para todos nós. Encontrei aqui no fundo do baú uma linda canção da Rita Guerra. Já nem me recordava desta cantiga. Já merecia assim uma roupagem nova por parte destes artistas. Enquanto não há, recordamos o original.

E as férias também servem para isso, não é? Para limpar a casa, destralhar, dar assim umas voltas necessárias. Ou mesmo aqui na Terra Nova e nestas limpezas no fundo do baú, a recordar Rita Guerra com Beto. Uma notícia menos simpática da qual vai ouvir falar ao longo do dia de hoje. Casos de mutilação genital feminina aumentar em Portugal.

0: E já não vai dar para ouvir até ao fim este Catavento da Sede. António Zambujo, há notícias para dividir consigo, não tarda nada. A informação regional na segunda atualização nesta manhã de quarta-feira com Carlos Teixeira. De resto, no entanto, saiba que vai poder ouvir António Zambujo ao vivo e a cor já este fim de semana em Ovar, no Festival Sons de Lusofonia.
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0: Oito e meia da manhã de quarta-feira, 15 de julho. Carlos Teixeira, bom dia.
7: Bem-vindos a mais uma edição de informação. Um trabalhador na casa dos 30 anos foi vítima de queda em altura quando efetuava trabalhos na zona industrial das Ervosas. Estaria ao serviço de uma empresa subcontratada a prestar serviço na Motofil quando se deu o incidente. Alerta dado por volta das 14:30 desta terça-feira. Apesar da ação de colegas que iniciaram tentativas de reanimação e da chegada da VEMER e dos bombeiros de Ilha, já não foi possível reverter o quadro. O óbito acabaria declarado no local. A GNR acompanhou também estas operações nas instalações da fábrica. É mais uma condenação por abuso sexual. O Tribunal de Gávea condenou um pai de 38 anos por abuso da filha menor, que à data dos factos tinha 5 anos de idade, penas de 6 anos e 6 meses por abuso sexual de criança e 1 ano e 9 meses por coação na forma tentada. Caso remonta a 2019, a família residente em Esmuriz acabou por viver vidas separadas, com mãe e filha acolhidas em casa-abrigo. O arguido negou, durante o julgamento dos factos, num processo acompanhado pelo site Notícias de Aveiro, que assistiu também à leitura do acórdão. A Associação de Pesca Artesanal da região de Aveiro apela ao respeito pelo defeso dos bivalves na ria. A mensagem foi tornada pública esta terça-feira e essa interdição vigora desde a meia-noite, vai até 15 de agosto, até à meia-noite do dia 15 de agosto. É o apelo ao respeito pelas regras definidas. A APARA diz que só assim é possível garantir a sustentabilidade dos recursos em causa. O berbigão, a amêijoa boa, a amêijoa macha, a amêijoa japónica, mexilhão e longueirão. O objetivo do defeso é permitir o repovoamento natural. A Associação de Pesca Artesanal diz que o respeito pela medida é fundamental para garantir a sustentabilidade desta atividade. A abertura do Festival dos Canais faz-se hoje com a Fanfarra dos Canais, que volta a percorrer as ruas da cidade. Músicos da Oficina de Música da Aveiro e elementos da comunidade vão estar nesse desfile. O primeiro dia integra, entre outros, o espetáculo Liberdade, Liberdade, de Diogo Freitas, e depois termina à noite, 22 horas, no Cais da Fonte Nova, com o concerto dos The Gift. É o primeiro de 5 dias de apresentações, teatro de rua, circo contemporâneo em diferentes locais, também com animação musical, concertos de Amália na América, além do fado, que reúne a Orquestra das Beiras, as vozes de Cristina Branco, Raquel Tavares e Ricardo Ribeiro e Carminho. Ainda o espetáculo que será apresentado, ou os espetáculos que vão ser apresentados em vários locais da cidade, e com ajustamento também quanto às apresentações. A entidade organizadora já explicou que há alterações já confirmadas. O espetáculo Tropicália passa para o Jardim do Fórum Aveiro. Caroli, o Homem da Roda, será apresentado no Largo do Mercado Manuel Firmino e Gaia terá lugar no Rossio. Ao todo serão 90 apresentações neste Festival dos Canais a partir de hoje e até 19 de julho.

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traz aquele sabor de verão sempre com ele, não é? Shaggy, esta chama-se Hope. 21 minutos para as 9 da manhã. Em Ovar vamos ter sons da lusofonia no Parque Urbano de Ovar, esta sexta e sábado, com concertos de Bárbara Bandeira, Blaia e António Zambujo. Em Estarraja, conto com condicionamentos de trânsito na Estrada Nacional 224, tudo por conta da nova rotunda.

E o relógio não para, não é? 11 minutinhos agora para as 9 da manhã. Boa viagem se está na estrada, em segurança, com paciência. O costume, não é? A Praia do Arião já tem bandeira azul hasteada e junta-se assim às restantes praias do concelho já galardoadas. Notícias que marcam a atualidade na nossa região, já sabe, sempre em atualização em terranova.pt. Daqui a pouco, Portugal e o mundo em revisão outra vez, na informação desta feita em simultâneo com a Renascença. 10 minutinhos então para as 9. Recordamos agora os Ramones. Lembra-se desta?

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3: Muito bom dia, são 9:08 nos Açores. Então vamos contar-lhe que notícias marcam esta quarta-feira. Sérgio Costa, o que é que destacas?
4: Declarações infelizes. FENPROF reage às palavras de Luís Montenegro, que acusa alguns professores de responsabilizam-os pelos atrasos na correção de exames. A propósito do Inglaterra-Argentina, de mais logo, vamos ouvir um veterano da Guerra das Malvinas que reside em Portugal.
3: Bom dia. Luís Aresta, bom dia.
5: Em destaque o Mundial de Futebol e a ordem de despejo para o Vilanovense. Bola Branca esteve no adeus ao campo Soares dos Reis.
3: Vamos contar-lhe as notícias agora desta quarta-feira, edição das 9 da manhã, com Sérgio Costa.
4: Infelizes declarações de Luís Montenegro se não são mais do que uma cortina de fumo para problemas criados pelo governo na correção dos exames nacionais. É assim que Francisco Gonçalves, da FEMPROF, reage às mais recentes declarações do Primeiro-Ministro, que responsabiliza alguns professores pelos atrasos na correção dos exames. Francisco Gonçalves, da FEMPROF, lembra que são os docentes que tentam salvar um processo que considera desastroso.
6: São manifestamente infelizes. Isso é uma espécie de cortina de fumo, as palavras do Sr. Primeiro-Ministro. Os professores estão a salvar, digamos assim, um processo, ou a tentar salvar um processo, que se correr menos mal, isso deve-se exclusivamente ao empenho dos professores. Tudo o que correr mal neste processo deve-se única e exclusivamente à responsabilidade do Governo, porque desmantelou o Ministério da Educação, e do Ministério da Educação, porque conduziu todo este processo de forma absolutamente desastrada.
4: Reação da FENPROF a estas declarações de Luís Montenegro.
7: Entronca com a tecnologia, com aspectos de natureza técnica e também entronca com hábitos, com procedimentos e aqui e ali também com algumas resistências. Basta ver que os professores não têm todos a mesma opinião sobre, nomeadamente, este processo. A grande maioria, eu não tenho dúvida, está com o passo que nós estamos a dar. Mas há alguns que não estão. E nós temos de compreender que isso perturba o processo em si.
4: Luís Montenegro, na última noite, durante um encontro com militantes do PSD em Palmela, entretanto o Ministério da Educação prolongou até esta quarta-feira o prazo para a correção dos exames. A data para a fixação das notas mantém-se na próxima sexta-feira. Execrável, é assim que David Justino olha para os entraves à limitação do reagrupamento familiar de imigrantes em Portugal. Crítica do social-democrata diz que fala num entrave sem sentido.
8: Os entraves foram agora colocados pela nova legislação, é uma coisa que tecnicamente eu acho execrável. Não tem fundamento. Não tem fundamento. Porque eu, se tiver uma imigração de famílias, em vez de ter uma imigração de indivíduos, eu tenho maior potencial de integração e, acima de tudo, de estabilidade. Se eu dificulto a integração das famílias e continuo a admitir os indivíduos, eles vão viver sozinhos, vão viver em camaradas, vão viver em mil e uma coisas, que não é um fator de integração.
4: Declarações de David Justino, ex-ministro da Educação, no programa da Capa contra Capa, já disponível nas plataformas habituais. O ministro da Administração Interna insiste que só vai tornar públicos os documentos relativos às obras na Casa de Odmira depois de os trabalhos terminarem. Em resposta à CNN Portugal, Luís Neves reafirma que até lá não fará mais comentários sobre este caso. Em causa estão dúvidas sobre a legalidade das intervenções numa habitação em Odmira e que estão agora a ser averiguadas pela Câmara Municipal de local. Mais de 13 milhões de crianças em todo o mundo não foram vacinadas em 2025. Os dados são de um relatório da Unicef e da Organização Mundial da Saúde. De acordo com as entidades, há ainda 6,2 milhões de crianças apenas com doses parciais. Os números mostram a dificuldade vontade de atingir a meta de redução de crianças com dose zero até 2030. No desporto, as atenções estão centradas no Mundial de Futebol, mas, Luís Aresta, o futebol não é feito apenas de estrelas e de muitos milhões.
5: Há também o outro lado, de que é um bom exemplo, o Vilanovense, por onde o brasileiro Hulk passou, que nem um cometa vilanovense, que hoje mesmo tem de entregar aos senhorios as chaves do centenário Campo Soares dos Reis, no centro de Gaia. Na última noite, sócios e comissão administrativa reuniram-se para reviver memórias, carpir mágoas e adivinhar incertezas. O presidente Bruno Cardoso tem um menino nas mãos e a casa às costas.
9: Não tenho dados para dizer quando é que o clube vai ter um novo estádio agora. Esta comissão legislativa tudo fará para que o clube um dia tenha o seu estádio, mas em colaboração com o município e trabalhando em conjunto, encontrando soluções para as novas instalações do clube, mas não será tão cedo.
5: O adeus do Vila ao Campo Soares dos Reis, ao fim de mais de 100 anos, é uma das reportagens que vamos publicar ao longo do dia no site da Renascença. Também a RR.pt, tudo sobre o penúltimo duelo do Mundial, na luta por um lugar na final com a Espanha, mais do que duas seleções, dois países, Inglaterra e Argentina.
3: Até já, Luís Aresta. E a propósito do jogo de mais logo, Sérgio, o Argentina-Inglaterra, que é sempre mais do que um desafio, na verdade, não é? Porque tem a ver com uma questão que estes
4: política,
3: dois países exatamente tiveram. Falámos com um veterano da Guerra das Malvinas.
4: A Carlos Dante Nicolás, argentino que esteve na Guerra das Malvinas, ou das Falkland, e que vive há 20 anos em Portugal. A questão política e do domínio do arquipélago do sul do Atlântico e que levou à guerra em 82, com vitória britânica, é sempre transportada para o futebol. Argentinos e ingleses até apresentam cânticos que fazem alusão à guerra. Em 1986, Maradona vingou, digamos assim, a derrota com a Argentina com a chamada mão de Deus, o gol com a mão, mas fará ainda sentido ser este um tema em 2026? Carlos Dante Nicolás diz ter sido uma espécie de justiça, mas reconhece que não faz sentido misturar futebol e a guerra.
10: E que aquele golo feito com a mão foi uma espécie de justiça. Foi com trampa, foi batota, não tenho dúvida nenhuma disso. Há uma frase que dice que quien rouba un ladrón tem 100 anos de perdão, né? Eu acho uma estupidez misturar aquilo de Malvinas com um jogo de bola, sinceramente, e tendo participado naquele conflito.
4: Já sobre os cânticos, este veterano de guerra fala em folclore, apenas isso. Sobre a guerra, Carlos Dante Nicolás classifica como um erro de então ditadura militar num país, a Argentina, que reclamava por democracia.
10: Para nós sempre vão ser nossos, não é? Por direito, por legado, por herança e por proximidade com o país. Politicamente, acho que foi uma estupidez. O país estava, como sempre, né? Economicamente, bastante mal, e a gente já estava a reclamar democracia depois de 10 anos de ditadura, não é?
4: Uma entrevista para ler, Carlos Dante Nicolás, em rr.pt. A verdade é que os confrontos entre Argentina e Inglaterra estão repletos de histórias,
3: pois
4: até
3: é.
4: Mesmo antes da guerra. Por exemplo, em 66, o jogador argentino António Ratín foi expulso no primeiro tempo por discordância verbal. Ele identificou as bandeirolas de canto, que tinham símbolos da Inglaterra, sentou-se no tapete vermelho que estava reservado para a rainha Isabel II. Houve polémica mais recentemente com David Beckham, mas o episódio mais marcante foi o golo com a mão de Maradona,
3: sim, sim,
4: em 86, e aquele 4 minutos depois, aquilo que é considerado o melhor gol da história dos mundiais e que motivou este relato com euforia. Nota-se bem a euforia de Vítor Hugo Morales, o narrador que estamos a ouvir em 1986, no golo considerado o melhor da história dos mundiais, em que Maradona, sozinho, fintou meia equipa da Inglaterra, guarda-redes incluído, e que motivou este relato com, percebe-se, muito, muito entusiasmo.
3: Claro que sim, e fez da Argentina vencedora,
4: sim,
3: do
4: sim,
3: Mundial.
4: Exato, sem dúvida.
3: E eu prevejo muito um Espanha-Argentina, na verdade.
4: É?
3: Sim,
4: está aqui,
3: no final
4: está aqui
3: deste
4: simulada tua aposta. Portanto, Ana Galvão aponta para um Espanha-Argentina, não sei quais serão as outras apostas.
3: Não sei, Joana, o que é que tu dizes?
11: Eu apreciava que fosse um Espanha-Argentina, sendo que a Argentina ganhava 5-0.
3: O quê? Está parva.
4: Muito bem.
3: Até já, até Sérgio. Já. Há mais notícias no site da Renascença.
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O karma é danado, não é? Aqui com o Miguel Araújo e às vezes é mesmo kamikaze. 14 minutinhos depois das 9 da manhã, bom dia, boa quarta-feira para si. Vamos lá fazer desta quarta-feira um dia dos bons. Notícias que marcam a atualidade e apelam por nós. Uma delas chega-nos do Instituto Português do Sangue e da Transplantação. As reservas de sangue estão em níveis preocupantes. São necessárias dádivas, sobretudo dos grupos A positivo e A negativo, O positivo e O negativo, que estão abaixo dos níveis desejados. Se tem mais de 18 anos, se tem saúde e pesa mais de 50 quilos, quem sabe, pode ser um dador. Agora vamos ver um pôr-de-sol com Silva. Pá.

0: Arranca esta quarta-feira o Festival dos Canais em Aveiro, 5 dias de cultura por todos os lados.
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2: 24 minutinhos depois das 9 da manhã, há notícias regionais, terceira edição, com atualização de Carlos Teixeira, vai para o ar em direto dentro de 5 minutos.

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0: Carlos, mais uma vez, bom dia.
1: Bom dia, outra vez. Um trabalhador na casa dos 30 anos foi vítima de queda em altura quando efetuava trabalhos na zona industrial das Ervosas. O trabalhador, de nacionalidade estrangeira, estaria ao serviço de uma empresa subcontratada a prestar serviço na Motofil quando se deu este incidente. Alerta dado por volta das 14h30 desta terça-feira. Apesar da ação de colegas que iniciaram tentativas de reanimação e da chegada da Vemer e dos bombeiros de Ilhavo, já não foi possível reverter esse quadro. O óbito acabaria declarado no local. A GNR acompanhou também estas operações nas instalações da fábrica. A Junta de Freguesia de São Salvador esclarece que a falta de posição formatada sobre a Ponte da Vista Alegre resulta da falta de informação por parte da Câmara de Ilhavo. Um dia depois de ter assumido um discurso apaziguador na celebração do aniversário da elevação de Ilhavo à cidade, João Braga clarifica agora a posição ou falta dela sobre o encerramento da ponte e as vias para encontrar solução para as travessias, responsabilizando a Câmara Municipal. O autarca de Freguesia lembra que o exercício de funções exige colaboração institucional transparente e ativa, especialmente no que concerne a intervenções estruturantes como a da ponte, e esclarece que até à data a Junta não foi consultada nem integrada em qualquer fase do processo de decisão ou planeamento. Explica que perante essa ausência de informação não pode tomar qualquer posição institucional formatada. A abertura do Festival dos Canais acontece esta quarta-feira. A fanfarra dos Canais vai percorrer as ruas da cidade com músicos da Oficina de Música de Aveiro e elementos da comunidade. O primeiro dia vai integrar também o espetáculo Liberdade, Liberdade, de Diogo Freitas, e culmina às 22 horas no Cais da Fonte Nova, em concerto com os da Gift. Estas as primeiras propostas de um festival que vai até domingo em diferentes áreas artísticas, com destaque para o circo contemporâneo, para o teatro de rua e também para espetáculos desenhados especialmente para este Festival dos Canais.
0: Carlos, até daqui a uma hora.
1: Até já, Maria João.

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Se só agora se juntou a nós, muito bom dia, uma ótima quarta-feira para si, 15 de julho. As reservas de sangue nos nossos hospitais estão em níveis preocupantes e o Instituto Português do Sangue e da Transplantação pede dádivas antes e durante as férias, sobretudo os grupos A+, A+, A-, O positivo e O negativo estão mesmo abaixo dos níveis desejados. Se tem uma boa condição de saúde, mais de 18 anos, pesa mais de 50 quilos, considere-se, ainda não é dador, tornar-se dador de sangue. Arranca hoje o Festival dos Canais em Aveiro, 5 dias de cultura, distribuída por toda a cidade, e em Ovar, sexta e sábado, temos os sons da lusofonia com António Zambujo, Bárbara Bandeira e Blaia. Agora temos Marisa.

Quarta-feira bonita esta de verão, 15 de julho, bom dia. 24 graus de máxima para Estarrãs e Ovar, 25 para Aveiro, Vagos e Oliveira das Meias, máximas de 26 para Ilha, Valbergaria e Mortosa, 27 para Valcambra, 28 graus de máxima para Águeda e Oliveira do Bairro e 30 para Anadia. Isto num céu que traz poucas nuvens, vento fraco e subida da temperatura, mas sobretudo no Algarve. Arranca hoje o Festival dos Canais, com a fanfarra nos canais, os músicos da Oficina de Aveiro e toda a comunidade. Daqui a pouco há informação em simultâneo com a Renascença.

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2: Bom dia, o Ministro da Educação garante que 99% dos exames nacionais estão corrigidos e grande cumprimento dos prazos. FENPROF considera infelizes as mais recentes declarações de Luís Montenegro.
3: Para máximas para esta quarta-feira temos 23 graus no Porto, Lisboa 27, Faro 31, Ponta Delgada 26 e Funchal 26. Começa agora a edição das 10.
2: 99%. O Ministro da Educação garante que 99% dos exames nacionais estão corrigidos, garante que todos os prazos serão cumpridos. Declarações de Fernando Alexandre há minutos em Lisboa, acompanhadas pelo jornalista Alexandre Brandes Neves aqui em direto. Alexandre, bom dia. O que mais disse o Ministro sobre o processo de correção dos exames?
4: Que ainda há provas que continuam a ser corrigidas, esse 1%, e que dizem especialmente respeito a exames que deveriam ser corrigidos por professores que, entretanto, colocaram um atestado médico e que, por razões de saúde, não conseguem completar a classificação digital. Diz que, depois dos problemas, a correção corre agora sem qualquer tipo de constrangimento e que 99% das provas já estão classificadas.
5: Durante a manhã de hoje as provas estão quase todas fechadas, quase todas. Estamos a falar, eu estou a dizer, para todas 99. A prova que sofreu mais, tem tido mais dificuldades foi a de português, porque é a prova mais difícil de corrigir. E deixo aqui um agradecimento muito especial, não apenas aos professores de português, mas a todos, porque nesta reta final, e porque houve de facto erros, houve professores que tiveram que corrigir a mesma prova 3 vezes, isso está identificado, mas o que é que isso mostra? Isto mostra, por um lado, o esforço que está a ser pedido aos professores e que nós reconhecemos e que nós agradecemos, mas mostra, por outro lado, o comprometimento total que nós temos com o rigor da avaliação. Porque, ao contrário do que muitas vezes foi dito, nunca foi dito a nenhum professor que corrija uma prova que não está completa.
4: E foram curtas declarações aos jornalistas, mas com muitos elogios aos professores. Fernando Alexandre não quis comentar diretamente as palavras do primeiro-ministro, Luís Montenegro, que falou em resistência por parte de certos docentes. Vincou apenas que o primeiro-ministro confia no processo de correção digital e que o país e principalmente o Ministério só tem de agradecer aos professores por todo o esforço e toda a qualidade que têm colocado neste processo de classificação e que a qualidade das avaliações nunca estará em causa também devido à competência dos docentes. Fernando Alexandre, que à entrada aqui para uma conferência no Centro de Congressos de Lisboa, garantiu também que não está em causa substituir o atual modelo de classificação digital para a segunda fase, vai sim fazer uma auditoria, identificar erros e procurar soluções para que agora na segunda fase dos exames, que começa ainda neste mês de julho, não haja constrangimentos como os que ocorreram nesta primeira fase. Aqui, à porta do Centro de Congresso de Lisboa, dar apenas esta nota, Sérgio, o Ministro foi recebido por uma curta manifestação, cerca de 30 pessoas, organizada pela FENPROF e também por associações de bolseiros científicos que se queixam da precariedade.
2: Obrigado, Alexandre Brandes Neves. Reportagem com declarações do Ministro da Educação. Garante 99% de provas corrigidas e garantia de cumprimento dos prazos. Pouco se pronunciou sobre as declarações de Luís Montenegro, que atribuiu responsabilidades aos professores no atraso da correção de exames, o que mereceu a reação da FENPROF. Considera declarações infelizes, reação de Francisco Gonçalves.
6: São manifestamente infelizes e são uma espécie de cortina de fumo as palavras do Sr. Primeiro-Ministro. Os professores estão a salvar, digamos assim, um processo, ou a tentar salvar um processo, que se correr menos mal, isso deve-se exclusivamente ao empenho dos professores.
2: Francisco Gonçalves, da FENPROF, a reagir às declarações do Primeiro-Ministro, que responsabilizou alguns professores pelos atrasos nos exames nacionais. Um alerta às pessoas que têm entre 30 a 45 anos. Em 2070 não haverá ninguém para cuidar de 1 milhão de idosos. Pessoas que não têm irmãos nem filhos, são cálculos da diretora da Pordat, Luísa Loura. Declarações no programa da Capa Acontece outra capa, já disponível nas plataformas habituais. Dados oficiais, às ISE, mostram que no espaço de 10 anos, entre 2015 e 2025, o número de pessoas que vivem sozinhas aumentou em Portugal 33% e no país apenas 25% dos agregados familiares têm crianças. São dados que podem eventualmente até lançar o debate do Estado da Nação agendado para amanhã no Parlamento.
3: Muito obrigada, Sérgio. Até amanhã.
2: Até amanhã.
7: Boa tarde.

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0: Bom dia, música e informação nas manhãs da rádio aqui na Terra Nova. Passam agora 20 minutos das 10, este é o programa da manhã. Abrimos caminho para o Jornal Regional, quarta edição do dia, marcada para as 10h30 em ponto.
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0: Agora o essencial da informação regional a esta hora com o Carlos Teixeira.
1: Bom dia outra vez. Manuel Oliveira de Sousa continua como vice-presidente da Distrital de Aveiro do Partido Socialista. A Comissão Política reuniu no passado dia 13 de julho, na segunda-feira, pela primeira vez depois do Congresso de 4 de julho. Elegeu a mesa o Secretariado Federativo e a vice-presidência da Federação. A mesa da Comissão Política é liderada por Susana Correia. O vice-presidente da Federação, reeleito sob proposta do presidente, é Manuel Oliveira de Sousa. No Secretariado da Federação, órgão executivo da estrutura, indicado pela liderança de Hugo Oliveira, estão figuras de Aveiro e Ilhavo, Francisca Nicolau, Rosa Aparício, Joana Valente e João Sarmento, de Aveiro, Marta Cardoso Pereira e Sérgio Lopes, de Ilhavo, figuram também nessa equipa executiva. A Associação de Pesca Artesanal da região de Aveiro apela ao respeito pelo defeso dos bivalves na ria e diz que cumprir a lei é fundamental para assegurar a sustentabilidade dos recursos. A mensagem foi tornada pública esta terça-feira. À meia-noite entrou em vigor essa interdição da captura. Vai até 15 de agosto. Está assim regulada a apanha dos bivalves na ria. A organização representativa do setor diz que é importante respeitar hoje para poder colher amanhã. A Fanfarra dos Canais assegura a abertura do Festival dos Canais. É já hoje. O coletivo, formado por músicos da Oficina de Música de Aveiro e elementos da comunidade, desfila pela cidade. O primeiro dia vai integrar também o espetáculo Liberdade, Liberdade, de Diogo Freitas. E o dia vai fechar depois à noite, 22 horas, no Cais da Fonte Nova, em concerto com os da Gift. O Festival dos Canais, que fica até domingo em diferentes espaços da cidade.
0: Muito bem, está feito este serviço intercalar das 10h30 na Terra Nova.

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1: Ter dívidas é quase sempre sinónimo de preocupações e o endividamento excessivo é um problema a evitar. Contudo, é importante reconhecer que existem aspectos positivos no recurso ao crédito e o segredo está em saber aprender a distinguir as dívidas boas das dívidas más. As dívidas boas são aquelas que ajudam a criar valor, financiando bens e serviços que aumentam o património ou o rendimento a prazo. Já as dívidas más são aquelas cujo fim se destina a compras que perdem valor rapidamente e que acabam por apenas limitar a liberdade financeira e atrasar objetivos. Para distinguir uma dívida boa de uma má, deve-se verificar se o prazo do empréstimo é adequado à duração do que se está a financiar e se a dívida é confortavelmente acomodada no orçamento, mantendo a taxa de esforço abaixo de 30% do rendimento. Por fim, não esquecer as boas práticas na contratação de crédito, em especial a comparação de diferentes propostas. Seguindo estes conselhos, é possível fazer escolhas financeiras mais inteligentes, evitando dívidas que colocam em perigo a estabilidade financeira.
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0: já estão corrigidos. Fernando Alexandre diz que as faltas vão ser afixadas na sexta-feira, como previsto.
1: Durante a manhã de hoje, as provas estão quase todas fechadas, quase todas. Estamos a falar, eu estou a dizer, para todas 99. A prova que sofreu mais, tem tido mais dificuldades, foi a de português, porque é a prova mais difícil de corrigir. E deixo aqui um agradecimento muito especial, não apenas aos professores portugueses, mas a todos, porque nesta reta final, e porque houve, de facto, erros, houve professores que tiveram que corrigir a mesma prova 3 vezes, isso está identificado. Mas o que é que isso mostra? Isto mostra, por um lado, o esforço que está a ser pedido aos professores e que nós reconhecemos e que nós agradecemos, mas mostra, por outro lado, o comprometimento total que nós temos com o rigor da avaliação. Porque, ao contrário do que muitas vezes foi dito, nunca foi dito a nenhum professor que corrija uma prova que não está completa.
0: Os professores têm até o final do dia de hoje para classificar as provas. O Governo anunciou ontem o alargamento do prazo. O Ministro diz que a decisão se prende com alguns professores que, por questões de saúde, tiveram de ser substituídos. Quanto às declarações do Primeiro-Ministro, que acusou alguns professores de criarem problemas no processo, Fernando Alexandre admite que há sempre resistência à mudança, mas agradeceu aos corretores.
1: Veja uma coisa, há sempre resistência às mudanças, esta é uma mudança grande. O senhor Primeiro-Ministro reconhece, e todo o Governo reconhece, o grande esforço que os professores estão a fazer. Aliás, nós vamos conseguir cumprir o prazo de sexta-feira e publicar as classificações com todo o rigor, graças aos professores, e por isso um grande muito obrigado aos professores.
0: Já esta manhã, ouvida pela Renascença, a FENPROF considerou infelizes as declarações do Primeiro-Ministro. Luís Montenegro está com o Ministro da Educação numa conferência sobre ciência em Lisboa, onde foram recebidos por uma manifestação de bolseiros científicos. As férias judiciais não são sinónimo de paragem dos tribunais, garantido o juiz Fernando Andrade, do Conselho Superior de Magistratura. Convidado esta semana do podcast Direito à Justiça da Renascença com a Ordem dos Advogados, Fernando Andrade assegura que os processos urgentes continuam a ser tramitados e dá exemplos.
2: Imaginemos um caso em que há uma liberdade condicional em que aquele marco, designadamente o meio ou os 2/3 da pena, coincide com o período de férias judiciais. Isso implica que haja um juiz que naquele período, e como isso é um processo urgente, tem que apreciar a liberdade condicional. Imaginemos uma situação de ofensa à integridade física em que não há detidos. Não é um processo urgente, não haveria quaisquer atos durante as férias judiciais. Mas imaginemos uma testemunha que está muito doente e que pode haver um risco daquela pessoa deixar de ter condições para prestar um testemunho e que ele é relevante. O juiz pode conferir natureza urgente não ao processo, mas a um determinado ato que deve ser praticado.
0: Fernando Andrade, juiz do Conselho Superior de Magistratura, no programa Direito à Justiça, podcast da Renascença em parceria com a Ordem dos Advogados, já disponível em rr.pt. O Ministro das Infraestruturas diz que a venda da TAP não vai ser limitada apenas ao preço. A ser ouvido no Parlamento, Miguel Pinto Luz diz que a decisão é estratégica e que a privatização exige ponderação. As propostas vinculativas têm de ser entregues até 29 de julho. Ainda uma nota, está interrompida a circulação na linha vermelha do metro de Lisboa, em caso um incidente com um passageiro que obrigou à paragem entre as estações de Moscavide e Alameda.
3: Muito obrigada, Filipe.
0: Obrigada. Até já.
3: Até já. Daqui a pouco falamos sobre os Rolling Stones.

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0: É um programa da Biblioteca Municipal de Ilha.
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0: 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E também é possível requisitar esta e outras histórias visitando a Biblioteca Municipal de Ilhavo. Não é fantástico?
1: Sim!
0: Ficamos à espera dessa visita.
2: Tutuca, a cobra que tinha medo de assobiar. É uma história escrita pelos alunos do 4º ano do Centro Escolar da Coutada, sob orientação da professora Susana Pires, do Agrupamento de Escolas de Ilhavo, do ano letivo 2025-2026. Nas vozes dos alunos, Alexandre Santos, Ana Pinho, Ana Alberto, Catarina Costa, Clara Caldas, Diogo Coelho, Diogo Capote, Gabriel Alves, Ian Hernandes, Isabela Soares, João Teixeira, João Silva, Laura Fonseca, Pedro Pinto, Ricardo Freire, Rodrigo Navais, Sara Cartaxana, Vicente Azevedo e Viviane Sabino. O Bernardo Romão adoeceu. Não veio ler a história.
1: Tutuca, a cobra que tinha medo de assobiar. Era uma vez uma pequena cobra chamada Tutuca, que vivia numa floresta cheia de cores, cheiros e opiniões alheias. De manhã, quando o sol atravessava as folhas, a floresta começava a ser grande concerto.
3: Piu, piu, piu.
1: Cantavam os passarinhos, afinadinhos, como se tivessem aulas de canto.
4: Croc, croc.
1: Respondiam as rãs. Soprava o vento, que claramente achava que era o maestro, mas Tutuca ficava em silêncio, enquanto as outras faziam aquilo. Poderoso, digno de filmes de aventuras, Tutuca tentava insistir e saía apenas. Parecia alguém a pedir silêncio numa biblioteca. Os outros animais achavam aquilo divertidíssimo.
5: Ah, Tutuca, uma cobra que não sabe se bilar é como um peixe que não sabe nadar.
1: Dizia o papagaio que repetia tudo, até as próprias piadas.
6: Talvez precise do Wi-Fi para funcionar.
1: Gritava o macaco, que não fazia ideia o que era o Wi-Fi. Tutuca ficava triste e escondia-se debaixo das folhas secas, que faziam mais barulho do que ela.
7: Crac, crac, crac.
1: Mas o que ela sentia não era só vergonha, era medo. Medo de fazer shhh e sair um. Um dia, cansada de ser a cobra versão, modo silencioso, decidiu:
8: chega! Vou aprender a sibilar, nem que fique tonta.
1: Deslizou pelo chão úmido, shhh, o microsom de sempre, passou pelas pedras,
9: croc, croc.
1: As pedras claramente estavam a exagerar. Atravessou o rio,
9: ploc, ploc, ploc.
1: As gotas pareciam estar a rir. Depois de muito andar, encontrou um velho camaleão no ramo. Ele mudava de cor conforme o humor.
8: Senhor camaleão, pode ensinar-me a sibilar com uma cobra de verdade?
9: Minha pequena serpente dramática, o som não vem da boca, vem do coração. E um bocadinho dos pulmões, claro, mas principalmente o coração.
1: Tutuca ficou séria, dramaticamente séria.
9: Fecha os olhos e ouve a floresta,
1: disse o senhor camaleão. Ela fechou, o vento soprou. As folhas dançaram. Uma rã tropeçou.
9: Ploc.
1: E então Tutuca respira fundo. Muito fundo. Fundo demais. Quase ficou tonta. E soltou um. Foi tão alto que os passarinhos pararam no meio da melodia. As rãs ficaram com a boca aberta. O papagaio quis o galho. Não se magoou, mas perdeu a posse.
9: Pum.
1: Tutuca abriu os olhos. Depois. Nos dias seguintes, Tutuca treinou. De manhã, shhh, com um orvalho. À tarde, shhh, com o vento. À noite, shhh, romântico para as estrelas. E quanto mais praticava, mais confiante ficava. Já não era a cobra que não sabia sibilar. Era a cobra que fazia eco. Os outros animais, agora muito humildes, aproximaram-se.
10: Tutuca, ensina-nos a super shhh.
5: O meu croc também pode ser estiloso?
1: Perguntou a rã. E lá começaram todos.
10: Piu, crack,
1: shh, shh, ah. Mas o que ele fez?
9: Chi,
1: shh. E ninguém percebeu porquê. Desde esse dia, Tutuca ficou conhecida como a mestre dos assobios. E todos os anos, a 16 de julho, celebram o Dia Mundial da Cobra. Tutuca sobe uma pedra, ergue a cabeça com posse de estrela de rock e diz:
8: ser diferente não é um problema, é um talento, é fase de atualização.
1: E a floresta inteira responde:
10: shh.

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0: Boa tarde, este é o Jornal Regional na Terra Nova. Um homem, um trabalhador, na casa dos 30 anos, foi vítima de queda em altura quando efetuava trabalhos na zona industrial das Ervosas. O trabalhador, de nacionalidade estrangeira, estaria ao serviço de uma empresa subcontratada a prestar serviço na Motofil quando se deu este acidente. Alerta dado por volta das 14h30 de ontem, terça-feira. Apesar da ação dos colegas que começaram as tentativas de reanimação e apesar da chegada da Vemer e dos bombeiros de Ilhavo ao local, já não foi possível reverter o quadro e o óbito acabaria declarado no local. A GNR acompanhou estas operações nas instalações da fábrica. Trata-se de mais uma condenação por abuso sexual. O Tribunal de Aveiro condenou um pai, um homem de 38 anos, por abuso da filha menor, que, à data dos factos, tinha 5 anos de idade. Uma pena de 6 anos e 6 meses por abuso sexual de criança, outra de 1 ano e 9 meses por coação na forma tentada. O caso remonta a 2019 e a família, residente em Esmoriz, acabou por viver vidas separadas com a mãe e a filha recebidas numa casa-abrigo. O arguido negou os factos neste processo acompanhado pelo site Notícias de Aveiro. A Junta de Freguesia de São Salvador esclarece que a falta de posição formatada sobre a Ponte da Vista Alegre resulta da falta de informação por parte da Câmara Municipal de Ilhavo. Um dia depois de ter assumido um discurso apaziguador na celebração do aniversário da elevação de Ilhavo à cidade, João Braga clarifica a posição ou a falta de posição sobre o encerramento da ponte e as vias para encontrar uma solução para as travessias, responsabilizando a Câmara Municipal. O autarca de Freguesia lembra que o exercício de funções exige colaboração institucional, transparente e ativa, especialmente no que concerne a intervenções estruturantes, como a Ponte da Vista Alegre, e citei. E esclarece que, até à presente data, a Junta não foi consultada nem integrada em qualquer fase do processo de decisão ou planeamento. Explica que, perante essa ausência de informação, não pode tomar qualquer posição institucional, uma vez que a autonomia autárquica e a defesa dos interesses da população dependem de uma concertação que, neste processo, até ao momento, foi ignorada. E citei. Manuel Oliveira de Sousa continua como vice-presidente da Distrital de Aveiro do Partido Socialista. A Comissão Política da Federação de Aveiro do PS, reunida no passado dia 13 de julho, pela primeira vez após o Congresso de 4 de julho, elegeu a mesa, o secretariado federativo e o vice-presidente da federação liderada por Hugo Oliveira. A mesa da Comissão Política continuará a ser presidida por Susana Correia, coordenadora dos deputados do PS Aveiro e presidente da Conselhia de Santa Maria da Feira. O vice-presidente da federação, reeleito sob proposta do presidente da federação, é Manuel Oliveira de Sousa, de Aveiro. No secretariado da federação, órgão executivo da estrutura, indicado por Hugo Oliveira, contam-se figuras como Francisca Nicolau, Rosa Aparício, Joana Valente e João Sarmento, de Aveiro, Marta Cardoso Pereira e Sérgio Lopes, de Ilhavo. A Albergaria Velha manifesta oposição à proposta do Plano Setorial das Zonas de Aceleração para as Energias Renováveis. O município considera que a delimitação proposta potencia a instalação de infraestruturas de produção de energia renovável de grande escala, sem a necessária ponderação das condicionantes territoriais e ambientais existentes. A albergaria recusa o domínio das eólicas e do solar em boa parte do território. O apontamento de reportagem tem a assinatura do Tomás Oliveira.
1: O município reconhece a importância estratégica da transição energética, da descarbonização da economia e do reforço da produção de energia a partir de fontes renováveis, mas considera igualmente indispensável que a concretização desses objetivos seja acompanhada por uma adequada ponderação dos valores ambientais, paisagísticos, agrícolas, florestais, económicos e sociais. Defende a salvaguarda da autonomia do poder local e dos instrumentos de gestão territorial em vigor. Entende que a atual proposta abrange aproximadamente 30% do território e suscita reservas quanto à observância dos princípios de proporcionalidade, da adequação e da compatibilização de usos do solo, podendo comprometer a gestão equilibrada do território e a prossecução do modelo territorial definido nos instrumentos de gestão territorial como o PDM. Avisa que as áreas propostas afetam zonas consolidadas de ocupação urbana, espaços de reconhecido interesse patrimonial, histórico e cultural, e condicionam espaços de atividades económicas. apela por isso à revisão da proposta de delimitação das ZAER e lembra que a 18ª alteração ao Plano Diretor Municipal, atualmente em elaboração, constitui a resposta estratégica do município a esta realidade, prevendo a sujeição destes empreendimentos ao...
0: O apontamento de reportagem de Tomás Oliveira, peço desculpa pelo erro técnico agora no final da peça, será corrigida na próxima edição de Informação Regional. David Moura, do Grecas, sagrou-se campeão de atletismo sub-20 nos 800 metros. O Grecas participou no Campeonato Nacional sub-20 nas Caldas da Rainha, em competição organizada pela Federação Portuguesa de Atletismo. A delegação contou com 8 atletas do Grecas, 4 femininos e 4 masculinos. Detalhe da notícia no site da Terra Nova. E a equipa de basquetebol feminino da Universidade de Aveiro prepara-se para viajar até Salerno, na Itália, para participar nos campeonatos da Europa universitários. A equipa de Aveiro é uma das equipas da... Aveiro é uma das equipas da Comitiva Nacional, com cerca de 300 elementos, 10 equipas da Federação do Desporto Universitário Nacional, distribuídas por 13 modalidades. As provas desportivas decorrem entre 19 e 25 de julho, como disse, em Itália. A Fanfarra dos Canais assegura a abertura do Festival dos Canais. O coletivo, formado por músicos da Oficina de Música de Aveiro e elementos da comunidade, desfila pela cidade de Aveiro. O primeiro dia da festa integra, entre outros, o espetáculo Liberdade, Liberdade, de Diogo Freitas. Termina às 10 da noite no Cais da Fonte Nova com o concerto dos The Gift. A música continua a ser um dos grandes destaques da programação do festival, com vários concertos programados. O detalhe da informação também disponível em www.terranova.pt. Boa tarde.

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0: Boa tarde, este é o Jornal Regional na Terra Nova. Um homem, um trabalhador na casa dos 30 anos, foi vítima de queda em altura quando efetuava trabalhos na zona industrial das Ervosas. O trabalhador, de nacionalidade estrangeira, estaria ao serviço de uma empresa subcontratada a prestar serviço na Motofil quando se deu este acidente. Alerta dado por volta das 14h30 de ontem, terça-feira. Apesar da ação dos colegas que começaram as tentativas de reanimação e apesar da chegada da VEMER e dos bombeiros de Ilhavo ao local, já não foi possível reverter o quadro e o óbito acabaria declarado no local. A GNR acompanhou estas operações nas instalações da fábrica. Trata-se de mais uma condenação por abuso sexual. O Tribunal de Aveiro condenou um pai, um homem de 38 anos, por abuso da filha menor, que, à data dos factos, tinha 5 anos de idade. Uma pena de 6 anos e 6 meses por abuso sexual de criança, outra de 1 ano e 9 meses por coação na forma tentada. O caso remonta a 2019 e a família, residente em Esmoriz, acabou por viver vidas separadas com a mãe e a filha recebidas numa casa-abrigo. O arguido negou os factos neste processo acompanhado pelo site Notícias de Aveiro. A Junta de Freguesia de São Salvador esclarece que a falta de posição formatada sobre a Ponte da Vista Alegre resulta da falta de informação por parte da Câmara Municipal de Ilhavo. Um dia depois de ter assumido um discurso apaziguador na celebração do aniversário da elevação de Ilhavo à cidade, João Braga clarifica a posição ou a falta de posição sobre o encerramento da ponte e as vias para encontrar uma solução para as travessias, responsabilizando a Câmara Municipal. O autarca de freguesia lembra que o exercício de funções exige colaboração institucional, transparente e ativa, especialmente no que concerne a intervenções estruturantes, como a Ponte da Vista Alegre, e citei. E esclarece que, até à presente data, a Junta não foi consultada nem integrada em qualquer fase do processo de decisão ou planeamento. Explica que, perante essa ausência de informação, não pode tomar qualquer posição institucional, uma vez que a autonomia autárquica e a defesa dos interesses da população dependem de uma concertação que, neste processo, até ao momento, foi ignorada. E citei. Manuel Oliveira de Sousa continua como vice-presidente da Distrital de Aveiro do Partido Socialista. A Comissão Política da Federação de Aveiro do PS, reunida no passado dia 13 de julho, pela primeira vez após o Congresso de 4 de julho, elegeu a mesa, o Secretariado Federativo e o vice-presidente da Federação, liderada por Hugo Oliveira. A mesa da Comissão Política continuará a ser presidida por Susana Correia, coordenadora dos deputados do PS Aveiro e presidente da Conselhia de Santa Maria da Feira. O vice-presidente da Federação, reeleito sob proposta do presidente da Federação, é Manuel Oliveira de Sousa, de Aveiro. No Secretariado da Federação, órgão executivo da estrutura, indicado por Hugo Oliveira, contam-se figuras como Francisca Nicolau, Rosa Avarício, Joana Valente e João Sarmento, de Aveiro, Marta Cardoso Pereira e Sérgio Lopes, de Ilhavo. A Albergaria à Velha manifesta oposição à proposta do Plano Setorial das Zonas de Aceleração para as Energias Renováveis. O município considera que a delimitação proposta potencia a instalação de infraestruturas de produção de energia renovável de grande escala, sem a necessária ponderação das condicionantes territoriais e ambientais existentes. A Albergaria recusa o domínio das eólicas e do solar em boa parte do território. O apontamento de reportagem tem a assinatura do Tomás Oliveira.
1: O município reconhece a importância estratégica da transição energética, da descarbonização da economia e do reforço da produção de energia a partir de fontes renováveis, mas considera igualmente indispensável que a concretização desses objetivos seja acompanhada por uma adequada ponderação dos valores ambientais, paisagísticos, agrícolas, florestais, económicos e sociais. Defende a salvaguarda da autonomia do poder local e dos instrumentos de gestão territorial em vigor. Entende que a atual proposta abrange aproximadamente 30% do território e suscita reservas quanto à observância dos princípios de proporcionalidade, da adequação e da compatibilização de usos do solo, podendo comprometer a gestão equilibrada do território e a prossecução do modelo territorial definido nos instrumentos de gestão territorial como o PDM. Avisa que as áreas propostas afetam zonas consolidadas de ocupação urbana, espaços de reconhecido interesse patrimonial, histórico e cultural, e condicionam espaços de atividades económicas. Apela, por isso, à revisão da proposta de delimitação das ZAER e lembra que a 18ª alteração ao Plano Diretor Municipal, atualmente em elaboração, constitui a resposta estratégica do município a esta realidade, prevendo a sujeição destes empreendimentos ao reconhecimento de interesse municipal.
0: Um apontamento de reportagem de Tomás Oliveira. David Moura, do Grecas, sagrou-se campeão de atletismo sub-20 nos 800 metros. O Grecas participou no Campeonato Nacional Sub-20 nas Caldas da Rainha, em competição organizada pela Federação Portuguesa de Atletismo. A delegação contou com 8 atletas do Grecas, 4 femininos e 4 masculinos. Detalhe da notícia no site da Terra Nova. E a equipa de basquetebol feminino da Universidade de Aveiro prepara-se para viajar até Salerno, na Itália, para participar nos Campeonatos da Europa Universitários. A equipa de Aveiro é uma das equipas da... Aveiro é uma das equipas da Comitiva Nacional, com cerca de 300 elementos, 10 equipas da Federação do Desporto Universitário Nacional, distribuídas por 13 modalidades. As provas desportivas decorrem entre 19 e 25 de julho, como disse, em Itália. A Fanfarra dos Canais assegura a abertura do Festival dos Canais. O coletivo, formado por músicos da Oficina de Música de Aveiro e elementos da comunidade, desfila pela cidade de Aveiro. O primeiro dia da festa integra, entre outros, o espetáculo Liberdade, Liberdade, de Diogo Freitas. Termina às 10 da noite, no Cais da Fonte Nova, com o concerto dos The Gift. A música continua a ser um dos grandes destaques da programação do festival, com vários concertos programados. O detalhe da informação também disponível em www.terranova.pt. Boa tarde.

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A Ilha da Galhota é tão pequena, mas tão pequena, que nunca foi fácil dar com ela. Até a sua origem ficou perdida na memória do tempo. Um barco apenas assegura a passagem para esta ilha a cada segunda-feira. Traz passageiros, notícias, mercadorias, correio, encomendas e algumas surpresas. E regressa à Terra Grande logo após cada desembarque, que o caminho é longo e o abastecimento necessário. No centro desta pequena ilha está a Vila das Camarinhas. E quando contornada, descobre-se a Vila da Salga. A Vila da Salga não é uma vila como as outras, nem sequer é bem uma vila. É um conjunto de várias ilhotas pequeninas que um dia decidiram viver juntas.

0: Vistas do céu, assemelham-se a um rendilhado pousado sobre o oceano. Separadas por braços de mar, estão ligadas entre si por dezenas de pontes arqueadas que os habitantes atravessam diariamente sem sequer pensar nisso. Com as casas coloridas agarradas às encostas e os nevoeiros que chegam sem avisar, fazem lembrar aquelas ilhas longínquas onde o mar e o céu passam metade do tempo a discutir quem ocupa mais espaço. Com canais estreitos, onde os pescadores atracam os seus barcos à porta de casa, cada um tem as suas escadinhas de pedra que mergulham diretamente no mar, onde as pequenas embarcações descansam e balançam. Aqui, nesta vila, as crianças aprendem a remar quase ao mesmo tempo que aprendem a andar de bicicleta. E na Vila da Salga existe uma praça central, com oficina de automóveis, cabeleireiro, mercado do peixe, o edifício da Rádio Ronca e um palacete, onde a presidente da ilha, da Galeota, exerce as suas funções.
1: Desculpa a interrupção. Ou talvez não. É assim que me apresenta. A mim. Ainda fiz um pouco de silêncio à espera de todo o parlapié. Mas percebi que devo intervir para que o meu legado seja devidamente identificado.
0: Por quem sois?
1: Pelo Estrela Salguense Futebol Clube. Ou há dúvidas quanto a isso? Por favor, quando me apresentar, deverá dizer Presidente Suprema da União Associativa e Federativa da Comissão Geral das Juntas de Vilas da Ilha da Galeota, sou Dona Maria Cesaltina dos Prazeres Marreca.
0: Presidente Suprema da União Associativa e Federativa da Comissão Geral das Juntas das Vilas, Ilhotas, Praças, Travessas, Ruelas, Pontes e Escadinhas da Ilha da Galeota, a sou Dona Maria Cesaltina dos Prazeres Marreca.
1: Não fica mal, não, senhora. Continue, por favor, com a sua apresentação da Vila da Salga, que eu até estou a gostar de ouvir. E vai tudo para redes. As digitais, não as da pesca. Percebeu o trocadilho? Ai, que eu sou tão engraçada. Quem se mete comigo acaba apanhado na rede. Adoro, adoro, adoro.
0: Os habitantes desta vila vivem separados pela água, mas estão sempre juntos. Porque numa terra onde cada caminho acaba inevitavelmente por se cruzar numa ponte, também os destinos das pessoas acabam sempre por se encontrar. E talvez seja por isso que todos sabem da vida de todos. É que por mais longe que alguém tente fugir, acaba sempre por voltar a cruzar-se com quem o destino lhe reservou.
2: Ai, Frederico, que excelente ideia que tu tiveste. Embora a Vila das Camarinhas seja a terra que me viu nascer, estou toda entusiasmada por começarmos a nossa vida a dois na Vila da Salga.
3: Frá, minha frá, concordo contigo quando dizes que a Vila das Camarinhas tem algo de especial. Mas agora encontramos-nos numa nova página da nossa novela. Depois de tantos capítulos, alguns serenos, outros dignos de um dramalhão de fim de tarde, eis que surge esta reviravolta inesperada. O amor. O amor decidiu aparecer e reclamar o papel principal. E como em toda a boa história romântica, faz sentido que também os cenários se renovem.
2: Ai, Frederico, vai lá com a agulha, vai. Sempre tiveste um jeito de brincar com as palavras.
3: Deves estar cansada da viagem, minha frá. Procuremos a nossa casa aqui na pitoresca Vila da Salga, o solar das Salinas, na Praça Central. Não tive o ensejo de aprofundar o estudo das suas origens arquitetónicas, nem dos mestres que lhe moldaram as linhas e os ornamentos. Contudo, o destino por vezes apresenta-nos oportunidades raras, sem aviso prévio. E quando esta singular joia imobiliária surgiu diante de mim, pareceu-me impossível deixá-la escapar.
2: Frederico, já estou a ver. Solar das Salinas. Mesmo ao lado daquele edifício amarelo que parece estar um pouco abandonado. E o letreiro mal se nota. Rádio Ronca. É mesmo isso que está na tableta. Rádio Ronca.
3: Acabei de ter uma ideia. Mas terá que esperar, porque agora o tempo urge, minha frá-frá. E não se compadece com demoras. Cumpre-nos começar a ambientar-nos a esta nova terra, deixar que os seus ritmos e costumes nos sejam familiares. Vem, percorramos as suas ruas, descobramos os seus recantos e conheçamos as gentes e os lugares que dão alma a esta vila. Só assim o desconhecido se transformará, pouco a pouco, em pertença e lar.
2: Ai, Frederico, vovô, vamos, vamos.
0: Enquanto o entardecer desce devagar sobre esta vila, Pureza de Noronha e Sá e Amélia do Vale cruzam a praça. A primeira, esposa do Capitão Fausto, expansiva e impulsiva, desfila pelas ruas num passo ritmado, como que se estivesse numa parada, acenando a todos quantos a olham. Gosta desta atenção e reverência, deste estatuto de quase celebridade. Amélia, sua governanta, é mais contida e muito atenta. Atua na antecipação e organiza tudo, as coisas e até os destinos, porque sabe que a perfeição gera controlo e a sensação de controlo aquieta o medo. Sobre estas duas, ninguém sabe ainda a ligação que as une ou prende. A história de ambas está em suspenso, não revelada, mas começa a entranhar-se no imaginário dos habitantes da Vila da Salga, tal como o frio úmido se entranha nos ossos.
4: Amália.
1: Amélia Pureza.
4: De Noronha e Sá. Não te esqueças que estamos em público. Sempre o nome completo.
1: Sim, com certeza. De Noronha e Sá. Mas por isso mesmo, porque estamos em público, sou a Amélia. Amélia.
4: Continuo sem gostar da noite. Inquieta-me e desassossega-me. Onde está o meu marido? Amélia. Já basta o tempo que passa naquele barco de um lado para o outro, naquelas viagens que julguei terem acabado quando viemos para esta vila. Mas o mar está-lhe no sangue. Por vezes parece que se esquece que é a minha âncora.
1: O Capitão Fausto está mesmo aqui, Dona Pureza.
4: De Noronha e Sá.
5: Obrigado, Amélia, pela companhia que fizeste à minha Pureza enquanto eu tratava de assuntos nada interessantes.
1: Não me agradeça, Capitão Fausto. Sabe que estou e estarei sempre por perto.
4: A presença da Amélia foi-me quase tão agradável quanto a tua ausência me foi pesada.
5: Dizes isso com tal doçura que quase me fazes esquecer os cuidados que me ocuparam.
4: E eu esqueço facilmente do tempo quando estás por perto. Por isso me aflijo tanto quando fazes as tuas viagens que me parecem intermináveis.
5: Sabes que embora o mar seja a minha vida, tu és a razão do meu viver. Encontro nos teus olhos e nada mais interessa ao meu redor.
4: Ai, oh, eu encontro nas tuas palavras uma gentileza que me faz corar.
5: Pureza, se coras é porque a beleza do teu coração se revela no teu rosto.
1: Dona Pureza, de Noronha e Sá, Capitão Fausto, permitam-me interromper, mas dirige-se a vós, a senhora presidente de Vila da Salga.
0: Com um passo decidido, sorriso pronto e uma energia capaz de pôr meia vila a trabalhar antes do nascer do sol, eis que surge a presidente suprema da União Associativa e Federativa da Comissão Geral das Juntas das Vilas da Ilha da Galiota, a Sodona Maria Cesaltina dos Prazeres Marreca. Trazia consigo uma pasta recheada de papéis e ideias, uma combinação que fazia tremer os habitantes mais distraídos do que qualquer vendaval vindo do mar.
6: Capitão Fausto, finalmente! Já percorri a praça, o cais, a oficina do Elmano e até a taberna do Toino. Anda à meia-manhã à sua procura. Se eu navegasse pelas ruas da vila como navega pelos mares, já o teria encontrado há muito.
5: Senhora Presidente, peço imensa desculpa por qualquer incómodo. Alguns assuntos prenderam-me mais do que eu esperava.
0: Fausto endireitou a postura. Não por medo de tempestades ou piratas, mas porque o presidente tem o raro dom de fazer qualquer pessoa sentir-se um aluno chamado ao quadro. Pelo menos assim. Nesse instante, Pureza encosta-se ainda mais ao seu capitão. Dona de um radar infalível, sabia quem se aproximava com segundas e terceiras intenções. Ai de quem sorrisse mais do que 3 segundos para o seu marido.
6: Ainda bem que o encontrei, Capitão Fausto. Precisamos de conversar sobre os preparativos para o aniversário da Rádio Terra Nova. 40 anos têm que ser celebrados. 105.0, bem sei como vai dizer, que a Rádio Terra Nova fica na Gafanha da Nazaré. Mas como vila irmã da Vila da Salga, é como se fosse praticamente nossa.
5: É uma excelente iniciativa. E eu estou sempre às suas ordens, Senhora Presidente.
0: Pureza se me cerrou os olhos. Sempre às suas ordens. Naquela frase, ficou-lhe a ecoar nos ouvidos como um sino desafinado.
6: Capitão Fausto, permita-me dizer-lhe que a vila tem muita sorte em contar com sua ajuda. Por favor, veja na sua agenda. O Dinho pode reunir comigo.
4: Como?
5: Pureza, faz parte do meu dever ajudar no que for tido por necessário.
0: A Presidente sorriu cordialmente. Fausto sorriu de volta. Nada de extraordinário. Exceto para Pureza, que naquele momento já imaginava uma novela inteira.
7: Pureza, não estarás com ciúmes da Senhora Presidente, pois não?
4: Eu? Claro que não. Apenas acho curioso que o meu marido esteja tão sorridente para quem lhe traz mais trabalho e mais tempo que longe de mim.
7: Ou talvez esteja apenas a ser educado.
4: Educado? Educado? Eu conheço aquele sorriso. Foi o mesmo que ele usou quando me pediu em casamento. E Amélia, bem sabes o quanto este casamento é vital.
0: Enquanto isso, a Presidente continuava sem suspeitar que se tornara a protagonista involuntária de uma crise conjugal imaginária. Mas sabemos nós que a sua ignorância também não era assim tão inocente.
6: Então conto consigo, Capitão, para a reunião da manhã.
5: Claro que sim.
4: E eu também estarei presente. Amélia, por favor, liga já ao engenheiro Vasco Lagarto. Também precisamos da voz da Rádio Terra Nova nesta reunião.
5: Sempre disponível, sempre diligente, a minha pureza. Podemos contactar também alguém de outra vila irmã de Vila da Salga. Afinal, foi lá que nos conhecemos e certamente quererá celebrar connosco o Mayor de St. John's no Canadá.
4: Não!
6: Não!
4: Calma, não é um não definitivo. Apenas me parece que no dia 12 de julho deve dedicar-se inteiramente à Rádio Terra Nova. St. John's ficará para mais tarde. Amélia, vamos para casa. Fausto, por favor, querida, acompanha-me, preciso descansar.
5: Senhora Presidente, tem o meu contacto. Sabe para si estou à distância do telefonema?
6: Sim, Capitão. Asseguro-lhe que o usarei.
4: Ao Capitão!
6: Ao contacto, Dona Pureza.
4: De Noronha e Sá.
0: A Presidente seguiu o seu caminho, divertida por saber que tinha marcado presença junto da Pureza, mas também do Capitão. Fausto continuava sem perceber metade do que tinha acontecido e Pureza mostrava-se insegura com esta possibilidade de o seu Capitão se encantar por outro alguém. Amélia sorria, porque sabia que na Vila da Salga os ciúmes raramente duravam mais do que um quarto de hora. Mas rendiam conversa e conversa e conversa suficiente para uma semana inteira de rádio-novela. Na manhã seguinte, a Vila da Salga acordou embrulhada numa névoa tão cerrada que até os pescadores confundiam os próprios barcos com baleias adormecidas. Das salinas subia um aroma a mar e a trabalho honesto, enquanto as gaivotas faziam o habitual congresso de gritaria sobre os telhados. E como acontece em qualquer terra à beira-mar, as notícias navegavam mais depressa do que um moliceiro com vento de feição. Toda a gente já sabia da chegada do Dr. Federico e da Frá Frá. Durante o pequeno almoço, Federico observou o horizonte pela janela. Inspirou profundamente e reuniu a coragem de um capitão prestes a enfrentar uma tempestade.
3: Minha querida Frá, farol da minha existência, bússola dos meus dias, tenho uma proposta de extraordinária relevância para te apresentar.
6: Frederico, se for para adotar um gato, a resposta é não.
3: Não, gato.
6: Então é pior.
3: Quero comprar uma rádio.
6: Uma rádio? Qual rádio? A rádio Faneca?
3: A rádio Ronca.
6: Frederico, já não te bastam os televisores, os computadores, os telemóveis, os streamings, os stromings, os podcasts, os Alvocities, os Spotify's ou Spotify's e aquela máquina que fala sozinha na casa toda?
3: Aquilo é um assistente virtual.
6: Aquilo é assustador.
3: Uma rádio frá-frá não é apenas um conjunto de fios e microfones. É um porto seguro para a informação. Um farol na neblina da ignorância. Uma âncora da verdade num oceano de mexericos.
6: Traduzindo,
3: quero mesmo comprar a Rádio Ronca.
6: E para quê?
3: Para informar a população, para esclarecer dúvidas, para entrevistar pescadores, peixeiras e poetas, para combater boatos, para iluminar mistérios.
6: E também porque gostas de ouvir a tua própria voz, Frederico.
3: Admito que a minha eloquência merece ser partilhada com o público.
6: Mas olha que não é só o meu bambolear que é uma graça. A minha voz também é bonita. Ai, que já me estou a imaginar a falar ao microfone. Bom dia, caros ouvintes e ouvintas.
0: Após um curto telefonema e uma reunião de urgência com a Presidente Suprema da União Associativa e Federativa da Comissão Geral das Juntas das Vilas da Ilha da Galiota, a sua dona Maria Cesaltina dos Prazeres Marreca, o negócio estava fechado. E mais rápido do que um polvo a fugir de uma panela, a Rádio Ronca passava oficialmente para as mãos do Dr. Frederico e da Frá-Frá.
6: Mas com uma condição: que a emissão especial de inauguração da Rádio Ronca aconteça no aniversário da Rádio Terra Nova.
0: A notícia espalhou-se pelos dois lugares, Cafanha da Nazaré e Vila da Salga, mais depressa do que um peixe-espada a escapar por uma rede rota. E hoje, dia 12 de julho de 2026, a Rádio Ronca e a Rádio Terra Nova transmitem no 105.0 a emissão em simultâneo.
3: Muito boa tarde, estimadíssimos ouvintes das ondas artesianas.
6: E ouvintas?
3: Hoje é um dia histórico. Um dia que ficará gravado na memória coletiva desta Vila da Salga como uma maré cheia de conhecimento.
6: Ou como o dia em que o meu Frederico ganhou o microfone.
3: Está oficialmente inaugurada uma nova era da Rádio Ronca.
6: Com notícias, entrevistas, reportagens e todas as novidades que acontecerem entre uma maré baixa e uma maré alta.
3: A partir de hoje, navegaremos diariamente pelas águas da informação com os noticiários da Rádio Terra Nova para vos trazer a verdade, toda a verdade e apenas a verdade.
6: Desde que a verdade não chegue atrasada no barco do correio.
3: E como diz o nosso novo lema, nesta ilha, notícia parada cria escama e a imaginação tece a trama.
6: Frederico?
3: Sim?
6: Isso foi um trocadilho marítimo?
3: Foi.
6: Horrível.
3: Eu gostei.
6: Vai lá com a agulha, vai.
0: Mas havia uma novidade que o Dr. Frederico ainda não tinha revelado. Algo que transformaria aquela simples rádio no centro de uma aventura inesperada. Naquela manhã, um bilhete anónimo chegara ao estúdio. Sem remetente, sem assinatura. Apenas uma frase escrita à mão.
3: Se querem descobrir a verdade sobre o solar das Salinas, procurem a ponte do farol antes da próxima lua cheia.
6: Oh, isto já não parece divertido, Frederico. Está a falar da nossa casa.
3: Parece o início de um problema ou o início de uma investigação extraordinária. Minha cara frá-frá, os grandes mistérios são como o mar.
6: Molhados.
3: Profundos.
0: E naquele instante, sem que ninguém suspeitasse, Rádio Ronca deixava de ser apenas uma rádio. Tornava-se um farol de segredos e enredos. Um porto de mistérios e revelações. Um insólito emaranhado de histórias que, inesperadamente, iriam unir a Vila das Camarinhas e a Vila da Salga. Entretanto, lá fora, no topo do velho farol, uma sombra observava o oceano e esperava pela próxima.

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0: Boa tarde, este é o Jornal Regional na Terra Nova. Um homem, um trabalhador na casa dos 30 anos, foi vítima de queda em altura quando efetuava trabalhos na zona industrial das Ervosas. O trabalhador, de nacionalidade estrangeira, estaria ao serviço de uma empresa subcontratada a prestar serviço na Motofil quando se deu este acidente. Alerta dado por volta das 14h30 de ontem, terça-feira. Apesar da ação dos colegas que começaram as tentativas de reanimação e apesar da chegada da Vemer e dos bombeiros de Ilhavo ao local, já não foi possível reverter o quadro e o óbito acabaria declarado no local. A GNR acompanhou estas operações nas instalações da fábrica. Trata-se de mais uma condenação por abuso sexual. O Tribunal de Aveiro condenou um pai, um homem de 38 anos, por abuso da filha menor, que, à data dos factos, tinha 5 anos de idade. Uma pena de 6 anos e 6 meses por abuso sexual de criança, outra de 1 ano e 9 meses por coação na forma tentada. O caso remonta a 2019 e a família, residente em Esmoriz, acabou por viver vidas separadas com a mãe e a filha recebidas numa casa-abrigo. O arguido negou os factos neste processo acompanhado pelo site Notícias de Aveiro. A Junta de Freguesia de São Salvador esclarece que a falta de posição formatada sobre a Ponte da Vista Alegre resulta da falta de informação por parte da Câmara Municipal de Ilhavo. Um dia depois de ter assumido um discurso apaziguador na celebração do aniversário da elevação de Ilhavo à cidade, João Braga clarifica a posição ou a falta de posição sobre o encerramento da ponte e as vias para encontrar uma solução para as travessias, responsabilizando a Câmara Municipal. O autarca de Freguesia lembra que o exercício de funções exige colaboração institucional, transparente e ativa, especialmente no que concerne a intervenções estruturantes, como a Ponte da Vista Alegre, e citei. Esclarece que, até à presente data, a Junta não foi consultada nem integrada em qualquer fase do processo de decisão ou planeamento. Explica que, perante essa ausência de informação, não pode tomar qualquer posição institucional, uma vez que a autonomia autárquica e a defesa dos interesses da população dependem de uma concertação que, neste processo, até ao momento, foi ignorada. E citei. Manuel Oliveira de Sousa continua como vice-presidente da Distrital de Aveiro do Partido Socialista. A Comissão Política da Federação de Aveiro do PS, reunida no passado dia 13 de julho, pela primeira vez após o Congresso de 4 de julho, elegeu a mesa, o Secretariado Federativo e o vice-presidente da Federação, liderada por Hugo Oliveira. A mesa da Comissão Política continuará a ser presidida por Susana Correia, coordenadora dos deputados do PS Aveiro e presidente da Conselhia de Santa Maria da Feira. O vice-presidente da Federação, reeleito sob proposta do presidente da Federação, é Manuel Oliveira de Sousa, de Aveiro. No Secretariado da Federação, órgão executivo da estrutura, indicado por Hugo Oliveira, contam-se figuras como Francisca Nicolau, Rosa Aparício, Joana Valente e João Sarmento, de Aveiro, Marta Cardoso Pereira e Sérgio Lopes, de Ilhavo. A Albergaria Velha manifesta oposição à proposta do Plano Setorial das Zonas de Aceleração para as Energias Renováveis. O município considera que a delimitação proposta potencia a instalação de infraestruturas de produção de energia renovável de grande escala, sem a necessária ponderação das condicionantes territoriais e ambientais existentes. A Albergaria recusa o domínio das eólicas e do solar em boa parte do território. O apontamento da reportagem tem a assinatura do Tomás Oliveira.
1: O município reconhece a importância estratégica da transição energética, da descarbonização da economia e do reforço da produção de energia a partir de fontes renováveis, mas considera igualmente indispensável que a concretização desses objetivos seja acompanhada por uma adequada ponderação dos valores ambientais, paisagísticos, agrícolas, florestais, económicos e sociais. Defende a salvaguarda da autonomia do poder local e dos instrumentos de gestão territorial em vigor. Entende que a atual proposta abrange aproximadamente 30% do território e suscita reservas quanto à observância dos princípios de proporcionalidade, da adequação e da compatibilização de usos do solo, podendo comprometer a gestão equilibrada do território e a prossecução do modelo territorial definido nos instrumentos de gestão territorial como o PDM. Avisa que as áreas propostas afetam zonas consolidadas de ocupação urbana, espaços de reconhecido interesse patrimonial, histórico e cultural e condicionam espaços de atividades económicas. Apela, por isso, à revisão da proposta de delimitação das ZAER e lembra que a 18ª alteração ao Plano Diretor Municipal, atualmente em elaboração, constitui a resposta estratégica do município a esta realidade, prevendo a sujeição destes empreendimentos ao reconhecimento de interesse municipal.
0: Um apontamento de reportagem de Tomás Oliveira. David Moura, do Grecas, sagrou-se campeão de atletismo sub-20 nos 800 metros. O Grecas participou no Campeonato Nacional Sub-20, nas Caldas da Rainha, em competição organizada pela Federação Portuguesa de Atletismo. A delegação contou com 8 atletas do Grecas, 4 femininos e 4 masculinos. Detalhe da notícia no site da Terra Nova. E a equipa de basquetebol feminino da Universidade de Aveiro prepara-se para viajar até Salerno, na Itália, para participar nos Campeonatos da Europa Universitários. A equipa de Aveiro é uma das equipas da... Aveiro é uma das equipas da Comitiva Nacional, com cerca de 300 elementos, 10 equipas da Federação do Desporto Universitário Nacional, distribuídas por 13 modalidades. As provas desportivas decorrem entre 19 e 25 de julho, como disse, em Itália. A Fanfarra dos Canais assegura a abertura do Festival dos Canais. O coletivo, formado por músicos da Oficina de Música de Aveiro e elementos da comunidade, desfila pela cidade de Aveiro. O primeiro dia da festa integra, entre outros, o espetáculo Liberdade, Liberdade, de Diogo Freitas. Termina às 10 da noite no Cais da Fonte Nova com o concerto dos The Gift. A música continua a ser um dos grandes destaques da programação do festival, com vários concertos programados. O detalhe da informação também disponível em www.terranova.pt. Boa tarde.

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1: Escolher um curso superior é uma decisão importante. E uma das perguntas que mais ouvimos é esta: o que é que se aprende concretamente em Engenharia do Ambiente? Na Universidade de Aveiro, o plano de estudos foi renovado e entra em vigor já no próximo ano letivo. Há unidades curriculares dedicadas à água, ao solo e ao ar. As aulas teóricas deram lugar a mais horas de laboratório, porque a aposta é aprender a fazer e não apenas a saber. A disciplina de programação passa a ser apresentada com os casos reais da Engenharia do Ambiente e, no terceiro ano, os estudantes desenvolvem um projeto integrador com um problema real, resolvido através de métodos de engenharia que aprenderam. Depois, há algo que os estudantes mencionam e valorizam: a proximidade com os docentes. As turmas são pequenas, os professores conhecem os alunos pelo nome e estão disponíveis. E isso faz a diferença na aprendizagem e na confiança com que se entra no mercado de trabalho. A primeira fase das candidaturas decorre de 20 de julho a 6 de agosto. Toda a informação está disponível no site do Departamento de Ambiente e Ordenamento da Universidade de Aveiro.
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4: 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São 3 horas.
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1: Ter dívidas é quase sempre sinónimo de preocupações e o endividamento excessivo.

0: e atrasar objetivos. Para distinguir uma dívida boa de uma má, deve-se verificar se o prazo do empréstimo é adequado à duração do que se está a financiar e se a dívida é confortavelmente acomodada no orçamento, mantendo a taxa de esforço abaixo de 30% do rendimento. Por fim, não esquecer as boas práticas na contratação de crédito, em especial a comparação de diferentes propostas. Seguindo estes conselhos, é possível fazer escolhas financeiras mais inteligentes, evitando dívidas que colocam em perigo a estabilidade financeira.
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5: Tarde com a Terra Nova são 4 horas.
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0: eleições nacionais no Parlamento na próxima sexta-feira, exatamente o dia previsto para a fixação das notas. De acordo com fonte do gabinete de Fernando Alexandre, o ministro vai estar acompanhado pelo secretário de Estado adjunto, Alexandre Homem Cristo. A iniciativa partiu do PCP. Paula Santos, a líder parlamentar, diz que há muitas questões por esclarecer e quer que na próxima sexta-feira o governo dê garantias de que nenhum aluno vai ser prejudicado.
1: Que esta situação está longe de ser resolvida e é fundamental que neste processo, e foi sobretudo por isto que nós requeremos este debate, há inúmeras questões que têm que ser esclarecidas, mas o Governo e o Ministro têm que assegurar que nenhum estudante é prejudicado por um problema que não é da sua responsabilidade e que a responsabilidade é do Ministro e é deste Governo.
0: O debate do PCP foi agendado esta manhã em conferência de líderes na Assembleia da República, apesar da oposição do PSD e do CDS. Durante a manhã, o ministro da Educação confirmou que faltava corrigir 1% dos exames, ou seja, cerca de 3 mil, e o prazo termina hoje. O deputado do Chega, Pedro Frazão, foi hoje condenado a pagar uma multa e uma indenização no valor total de 4 mil euros por ter difamado José Manuel Pureza, atual coordenador do Bloco de Esquerda. O caso aconteceu em 2021, quando o deputado do Chega lançou a suspeita de que José Manuel Pureza, à data vice-presidente da Assembleia da República, poderia ter praticado um crime contra a liberdade e autodeterminação sexual de uma jovem militante do partido. A Organização Mundial da Saúde diz que é possível prevenir ou adiar até 45% dos casos de demência através da redução de fatores de risco, como hipertensão, diabetes, colesterol, consumo de tabaco e álcool. A OMS sublinha também a importância de aumentar a atividade física, adotar uma alimentação saudável e diminuir a exposição à poluição do ar. Um conselho que não implica, no entanto, que as pessoas não saiam de casa. Antes, pelo contrário, sublinha a neurologista Ângela Valença.
2: Mas isto não invalida que as pessoas podem e devem sair e devem procurar exercitar-se e exercitar-se fora de casa. Ou seja, um dos fatores de risco muito importantes para as pessoas de serem classificadas como com demência, por terem deterioração cognitiva que interfere com as suas atividades da vida diária, tem a ver com as pessoas se isolarem. Muito frequentemente as pessoas reformam-se, vão para casa, ficam em casa a ver televisão ou ouvir rádio e não convivem, não se exercitam, não estimulam, e isso é um fator muito, muito importante. Portanto, reformar não significa a pessoa abandonar a curiosidade, o convívio com os outros, não significa deixar de procurar novos estímulos.
0: Segundo a OMS, mais de 57 milhões de pessoas vivem com demência em todo o mundo, o que representa um custo global de 1,3 mil milhões de euros por ano. Na Venezuela, subiu para 119 o número de cidadãos da comunidade portuguesa que morreram nos sismos, 23 são menores, há 50 portugueses que continuam desaparecidos. Não sei se estão a pensar ir de férias de carro, Inês e Daniel. A GNR alertou hoje

0: para o risco dos pneus em mau estado. Aumentam significativamente os acidentes, especialmente durante viagens prolongadas em autoestrada e com temperaturas elevadas. Só este ano, imaginem só, já foram detectadas mais de 4 mil infrações relacionadas com pneus. Em 2015 foram contabilizadas mais de 8.500, sendo que também no ano passado cerca de 900 veículos envolvidos em acidentes rodoviários tinham exatamente problemas de pneus. Portanto, toda a atenção é pouca, nada de viajar antes de verificar a pressão e o desgaste dos pneus.
1: Exatamente.
2: Eu, para o simples não, vou levar o meu carro à GNR. Para
0: ver se está tudo bem.
1: Tenho certeza que está ótimo. Obrigada, Anabela. Até já.
0: Até já.

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5: Terra Nova, boa tarde, são 4:30.

Olá, viva! Este é o Jornal Regional na Terra Nova. Uma colisão envolvendo uma moto e uma bicicleta provocou esta tarde dois feridos graves, dois jovens na casa dos 20 anos. Acidente registado, como disse, ao início da tarde, na Rua da Cabreira, em São Bernardo. O alerta foi dado por volta das 14 horas, tendo-se deslocado para o local vários operacionais dos Bombeiros Velhos de Aveiro. Bombeiros apoiados por duas ambulâncias e um veículo de desencarceramento, bem como a equipa da Viatura Médica de Emergência e Reanimação, a Viatura VEMER de Aveiro e agentes da PSP. No acidente de viação, como disse, resultaram dois feridos, considerados feridos graves, um dos quais foi transportado aos hospitais da Universidade de Coimbra, acompanhado pela VEMER, e outro transportado para o Hospital Infante Dom Pedro, em Aveiro. Detalhe da notícia em terranova.pt. Na Gafanha da Nazaré, a praia do Jardim Odionô está interditada a banhos. O município de Ilhavo anunciou já a interdição, assente na avaliação de risco para a saúde pública, realizada pelo Delegado de Saúde Regional do Centro, pela Autoridade de Saúde da Unidade Local de Saúde de Aveiro e pela Administração Hidrográfica do Centro. Interdição temporária que tem efeitos a partir de hoje e tem por base os resultados de análise à qualidade microbiológica da água, efetuada a 13 de julho, análises que revelaram valores significativamente superiores ao limiar legalmente estabelecido. A praia do Odinô, assim interditada a banhos, a partir de hoje, praia na Gafanha da Nazaré. A informação com mais pormenor disponível no site da Terra Nova. No desporto, a equipa de basquetebol feminino da Universidade de Aveiro prepara-se para viajar até Salerno, na Itália, para os campeonatos da Europa, campeonatos universitários. É uma das equipas da Comitiva Nacional, com cerca de 300 elementos, 10 equipas da Federação do Desporto Universitário Nacional, em 13 modalidades, provas desportivas que decorrem este mês, de 19 a 25 de julho, depois do sétimo triunfo consecutivo nas provas nacionais, conseguido em Viseu, em abril deste ano. A equipa de Aveiro aponta como meta a classificação entre as 8 melhores equipas da Europa nesta competição de basquetebol feminino universitário. A Fanfarra dos Canais assegura a abertura do Festival dos Canais, o coletivo formado por músicos da Oficina de Música de Aveiro e elementos da comunidade desfilam todos juntos pela cidade. O primeiro dia integra vários espetáculos, os de Gift sobem ao palco às 10 da noite no cais da Fonte Nova. O programa do festival disponível em terranova.pt. O próximo bloco de informação regional está marcado para as 5:30. Até já.

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1: Fernando Alexandre, Ministro da Educação, vai estar presente no debate de urgência sobre exames nacionais no Parlamento na próxima sexta-feira, exatamente o dia previsto para a fixação das notas. De acordo com fonte do gabinete do Ministro da Educação, vai estar também presente no Parlamento o Secretário de Estado Adjunto Alexandre Homem Cristo. A iniciativa deste debate partiu do PCP. Paula Santos, a líder parlamentar, diz que há ainda muitas questões por esclarecer e quer que na próxima sexta-feira o Governo dê garantias de que nenhum aluno é prejudicado.
2: Esta situação está longe de ser resolvida e é fundamental que neste processo, e foi sobretudo por isto que nós requeremos este debate, há inúmeras questões que têm que ser esclarecidas, mas o Governo e o Ministro têm que assegurar que nenhum estudante é prejudicado por um problema que não é da sua responsabilidade e que a responsabilidade é do Ministro e é deste Governo.
1: Durante a manhã, o Ministro da Educação confirmou que faltava corrigir apenas 1% dos exames, ou seja, cerca de 3 mil, sendo que os professores têm até ao final do dia de hoje para terminarem as avaliações. O Presidente da Associação Nacional de Diretores de Agrupamentos e Escolas Públicas só espera que na próxima sexta-feira as notas cheguem às pautas e acabe todo este folhetim. Flint Lima diz que o Primeiro-Ministro teve um momento infeliz ao acusar os professores de resistirem à mudança em vez de os incentivar. Mas agora espera que os problemas acabem.
3: Estou muito esperançoso que isso aconteça e que dia 17 seja um dia grande para a educação do nosso país. Seja o dia D e um dia em que este folhetim termine, pelo menos nesta sua primeira parte, que é a primeira fase dos exames.
1: E com a segunda fase dos exames à porta e depois do Ministro da Educação ter anunciado que o método de avaliação será o mesmo, o Filinto Lima espera que não se repitam os erros.
3: Eu gostaria que isso não acontecesse, seria o descalabro. Se nós não aprendemos com os erros que cometemos, nós tutela, com os erros que cometemos na primeira fase, estamos tramados. Portanto, espero que na segunda fase, o método que vai ser usado é este, os professores reconhecem mérito nesta plataforma, agora não nos podem dar um Rolls Royce com pneus de uma bicicleta. Não funciona.
1: Felinto Lima, o presidente da Associação de Diretores de Agrupamentos e Escolas Públicas, ouvido pelo jornalista Pedro Mesquita. O ministro da Administração Interna entregou a lista detalhada de 108 faturas relacionadas com as obras na Casa do Alentejo ao Jornal Observador. O valor total ascende a 23 mil euros. A Constru Barcelos, empresa de João Carvalho, que também fez obras para a Polícia Judiciária, é a que tem o valor mais alto faturado. Cobrou 5 mil euros através da emissão de duas faturas. Contactado pela Renascença, o gabinete do ministro Luís Neves não quis comentar. E o ministro das Finanças promete contas poupantes isentas de impostos ainda nesta legislatura. Miranda Sarmento lembrou hoje os deputados que a medida está no programa do governo e será incluída num programa abrangente. Ouvido em comissão parlamentar, o ministro reafirmou ainda que só haverá novo suplemento para as pensões este ano se houver margem orçamental. Miranda Sarmento voltou ainda a dizer que o Estado não está a lucrar com a subida do preço dos combustíveis e afastou a possibilidade de reduzir o IVA.
4: E mais de um ano depois da saída de Maria Lúcia Amaral para o Governo, tomou posse esta tarde no Parlamento a nova provedora de Justiça, Anabela.
1: A Luísa Neto foi eleita à segunda tentativa. A Aguiar Branco, o Presidente da Assembleia, sublinhou a importância desta instituição e daí a dificuldade em alcançar o consenso.
5: O prestígio da provedoria de Justiça é mais do que as características dos titulares. É o peso de uma instituição que se tornou central

0: no nosso país. E isto nota-se até nas dificuldades que há para chegar a consenso na nomeação de um provedor. Porque o papel que a Constituição lhe reserva é único e crítico para a democracia.
1: Aguiar Branco elogiou a nova provedora de justiça. Luísa Neto promete ter uma voz ativa em defesa da democracia.
2: O meu compromisso é de que a provedoria de justiça possa ser um inevitável espaço de escuta, mas sobretudo de voz assertiva, a relembrar que a proteção reforçada dos direitos fundamentais pode reconstruir a confiança na democracia. Uma oportunidade, enfim, para que a provedoria não se conheça apenas pela monitorização da patologia, mas pela afirmação da norma, pelo impacto público.
1: A jurista considera ainda que a provedora tem um papel central para os mais vulneráveis, mas pode também tentar mudar essa condição.
2: O provedor de justiça serve o Estado de Direito Democrático e não um Estado de mera legalidade. A inclusão não corresponde apenas a chegar aos vulneráveis, mas a tentar sempre que o Estado concorra para alterar as condições dessa mesma vulnerabilidade.
1: Luísa Neto, a nova provedora de justiça, tomou posse esta tarde na Assembleia da República. O deputado do Chega, Pedro Frazão, condenado a pagar 4 mil euros por difamação a José Manuel Pureza, em causa de uma publicação nas redes sociais em 2021, a sentença do Tribunal Criminal de Lisboa deu como provada a difamação a José Manuel Pureza, coordenador do Bloco de Esquerda, e condenou o deputado do Chega ao pagamento de uma multa e de uma indenização no valor total de 4 mil euros. A Organização Mundial da Saúde diz que é possível prevenir ou adiar até 45% dos casos de demência através da redução de fatores de risco, como hipertensão, diabetes, colesterol, consumo de tabaco e álcool. A OMS sublinha também a importância de aumentar a atividade física, adotar uma alimentação saudável e diminuir a exposição à poluição do ar. Conselhos que já são seguidos nesta altura, como sublinha a neurologista Ângela Valença.
3: Neste enquadramento é bom que se saiba o que é que se pode modificar, o que é que se pode atuar. E há muito tempo que se sabe que os fatores de risco, que também são fatores de risco de doença vascular, ou seja, de AVC, de infarto miocárdio, como o bom controle da tensão arterial, o bom controle da diabetes, quem tiver diabetes, do colesterol, são fatores fundamentais. E verifica-se uma correlação entre os níveis de poluição do ar e a incidência da demência nas populações. Portanto, é bom que se tenha atenção à poluição, certamente.
1: Segundo a OMS, mais de 57 milhões de pessoas vivem com demência em todo o mundo. A doença de Alzheimer representa entre 60% e 70% dos casos. A Proteção Civil está a esta hora focada no combate às chamas em Lousada, no distrito do Porto. É o único incêndio considerado significativo pelas autoridades. No terreno estão quase uma centena de operacionais apoiados por três meios aéreos. E lembram-se da criança de 9 anos que ligou para o 112 e conseguiu salvar a própria mãe? Uhum. Rodrigo Pinto venceu o Prémio Cidadão Nobre 2026. É uma distinção promovida...
4: Muito
1: merecido,
4: sim, senhor.
1: É uma distinção, dizia eu, promovida por instituições como o INEM, a Liga dos Bombeiros, a PSP e as Forças Armadas. A homenagem reconhece quem se destaca por atos de altruísmo, solidariedade e compromisso cívico. Já agora vale a pena recordar que foi em fevereiro, quando viu a mãe perder a consciência dentro do carro que estava a conduzir. Na altura, Rodrigo, com 9 anos, na altura, ligou para o 112, pediu ajuda, explicou onde estavam parados, descreveu o historial de problemas de coração que tem, ligou os 4 piscas do veículo e aguardou em chamada com o INEM até à chegada de socorro.
5: Grande Rodrigo.
4: É verdade.
1: Merece esta homenagem.
4: Merece muito. Obrigada, Anabela. Até já.
1: Até já.

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Olá, viva. Este é o Jornal Regional na Terra Nova. Uma colisão envolvendo uma moto e uma bicicleta provocou esta tarde dois feridos graves, dois jovens na casa dos 20 anos. Acidente registado, como disse, ao início da tarde, na Rua da Cabreira, em São Bernardo. O alerta foi dado por volta das 14 horas, tendo-se deslocado para o local vários operacionais dos bombeiros velhos de Aveiro, bombeiros apoiados por duas ambulâncias e um veículo de desencarceramento, bem como a equipa da viatura médica de emergência e reanimação, a viatura VEMER de Aveiro e agentes da PSP. No acidente de viação, como disse, resultaram dois feridos, considerados feridos graves, um dos quais foi transportado aos hospitais da Universidade de Coimbra, acompanhado pela VEMER, e outro transportado para o Hospital Infante Dom Pedro, em Aveiro. Detalhe da notícia em terranova.pt. Na Gafanha da Nazaré, a praia do Jardim Odionô está interditada a banhos. O município de Ilhavo anunciou já a interdição, assente na avaliação de risco para a saúde pública, realizada pelo Delegado de Saúde Regional do Centro, pela Autoridade de Saúde da Unidade Local de Saúde de Aveiro e pela Administração Hidrográfica do Centro. Interdição temporária que tem efeitos a partir de hoje e tem por base os resultados de análise à qualidade microbiológica da água, efetuada a 13 de julho. Análises que revelaram valores significativamente superiores ao limiar legalmente estabelecido. A praia do Odionô, assim interditada a banhos, a partir de hoje, praia na Gafanha da Nazaré. A informação com mais pormenor disponível no site da Terra Nova. No desporto, a equipa de basquetebol feminino da Universidade de Aveiro prepara-se para viajar até Salerno, na Itália, para os campeonatos da Europa, campeonatos universitários. É uma das equipas da Comitiva Nacional, com cerca de 300 elementos, 10 equipas da Federação do Desporto Universitário Nacional, em 13 modalidades, provas desportivas que decorrem este mês, de 19 a 25 de julho. Depois do sétimo triunfo consecutivo nas provas nacionais, conseguido em Viseu, em abril deste ano, a equipa da Aveiro aponta como meta a classificação entre as 8 melhores equipas da Europa nesta competição de basquetebol feminino universitário. A Fanfarra dos Canais assegura a abertura do Festival dos Canais, o coletivo formado por músicos da Oficina de Música da Aveiro e elementos da comunidade desfilam todos juntos pela cidade. O primeiro dia integra vários espetáculos, os de Gift sobem ao palco às 10 da noite no cais da Fonte Nova. O programa do festival disponível em terranova.pt. Até já.

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5: Com a Terra Nova, boa tarde, são 6:30.

Olá, viva. Este é o Jornal Regional na Terra Nova. Uma colisão envolvendo uma moto e uma bicicleta provocou esta tarde dois feridos graves, dois jovens na casa dos 20 anos. Acidente registado, como disse, ao início da tarde, na Rua da Cabreira, em São Bernardo. O alerta foi dado por volta das 14 horas, tendo-se deslocado para o local vários operacionais dos bombeiros velhos de Aveiro, bombeiros apoiados por duas ambulâncias e um veículo de desencarceramento, bem como a equipa da viatura médica de emergência e reanimação, a viatura VEMER de Aveiro e agentes da PSP. No acidente de viação, como disse, resultaram dois feridos, considerados feridos graves, um dos quais foi transportado aos hospitais da Universidade de Coimbra, acompanhado pela VEMER, e outro transportado para o Hospital Infante Dom Pedro, em Aveiro. Detalhe da notícia em terranova.pt. Na Gafanha da Nazaré, a praia do Jardim Odionô está interditada a banhos. O município de Ilhavo anunciou já a interdição, assente na avaliação de risco para a saúde pública, realizada pelo Delegado de Saúde Regional do Centro, pela Autoridade de Saúde da Unidade Local de Saúde de Aveiro e pela Administração Hidrográfica do Centro. Interdição temporária que tem efeitos a partir de hoje e tem por base os resultados de análise à qualidade microbiológica da água, efetuada a 13 de julho. Análises que revelaram valores significativamente superiores ao limiar legalmente estabelecido. A praia do Odionô, assim interditada a banhos, a partir de hoje, praia na Gafanha da Nazaré. A informação com mais pormenor disponível no site da Terra Nova. No desporto, a equipa de basquetebol feminino da Universidade de Aveiro prepara-se para viajar até Salerno, na Itália, para os campeonatos da Europa, campeonatos universitários. É uma das equipas da Comitiva Nacional, com cerca de 300 elementos, 10 equipas da Federação do Desporto Universitário Nacional, em 13 modalidades, provas desportivas que decorrem este mês, de 19 a 25 de julho, depois do sétimo triunfo consecutivo nas provas nacionais, conseguido em Viseu, em abril deste ano. A equipa da Aveiro aponta como meta a classificação entre as 8 melhores equipas da Europa nesta competição de basquetebol feminino universitário. A Fanfarra dos Canais assegura a abertura do Festival dos Canais, o coletivo formado por músicos da Oficina de Música de Aveiro e elementos da comunidade desfilam todos juntos pela cidade. O primeiro dia integra vários espetáculos, os The Gift sobem ao palco às 10 da noite no cais da Fonte Nova. O programa do festival disponível em terranova.pt. Até já.

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2: Tutuca, a cobra que tinha medo de assobiar. É uma história escrita pelos alunos do 4º ano do Centro Escolar da Coutada, sob orientação da professora Susana Pires, do Agrupamento de Escolas de Ilhavo, do ano letivo 2025-2026. Nas vozes dos alunos, Alexandre Santos, Ana Pinho, Ana Alberto, Catarina Costa, Clara Caldas, Diogo Coelho, Diogo Capote, Gabriel Alves, Ian Hernandes, Isabela Soares, João Teixeira, João Silva, Laura Fonseca, Pedro Pinto, Ricardo Freire, Rodrigo Navais, Sara Cartaxana, Vicente Azevedo e Viviane Sabino. O Bernardo Romão adoeceu. Não veio ler a história.
1: Tutuca, a cobra que tinha medo de assobiar. Era uma vez uma pequena cobra chamada Tutuca, que vivia numa floresta cheia de cores, cheiros e opiniões alheias. De manhã, quando o sol atravessava as folhas, a floresta começava esse grande concerto.
3: Piu, piu, piu.
1: Cantava os passarinhos, afinadinhos, como se tivessem aulas de canto.
4: Croc, croc.
1: Respondiam as rãs. Soprava o vento, que claramente achava que era maestro, mas Tutuca ficava em silêncio, enquanto os outros faziam aquilo. Poderoso, digno de filmes de aventuras, Tutuca tentava, enchia-se e saía apenas Parecia alguém a pedir silêncio numa biblioteca. Os outros animais achavam aquilo divertidíssimo.
5: Ah, Tutuca, uma cobra que não sabe sibilar é como o peixe que não sabe nadar.
1: Dizia o papagaio, que repetia tudo, até as próprias piadas.
6: Talvez precise do Wi-Fi para funcionar.
1: Gritava o macaco, que não fazia ideia o que era o Wi-Fi. Tutuca ficava triste e escondia-se debaixo das folhas secas, que faziam mais barulho do que ela.
7: Crac, crac, crac.
1: Mas o que ela sentia não era só vergonha, era medo. Medo de fazer shhh e sair um pff. Um dia, cansada de ser a cobra versão modo silencioso, decidiu:
8: chega! Vou aprender a sibilar, nem que fique tonta.
1: Deslizou pelo chão úmido, shhh, o microsom de sempre. Passou pelas pedras,
9: croc, croc.
1: As pedras claramente estavam a exagerar. Atravessou o rio,
9: ploc, ploc, ploc.
1: As gotas pareciam estar a rir. Depois de muito andar, encontrou um velho camaleão no ramo. Ele mudava de cor conforme o humor.
8: Senhor camaleão, pode ensinar-me a sibilar com uma cobra de verdade?
9: Minha pequena serpente dramática, o som não vem da boca, vem do coração. E um bocadinho dos pulmões, claro, mas principalmente o coração.
1: Tutuca ficou séria, dramaticamente séria.
9: Fecha os olhos e ouve a floresta,
1: disse o senhor camaleão. Ela fechou, o vento soprou. As folhas dançaram. Uma rã tropeçou.
9: Ploc.
1: E então Tutuca respira fundo. Muito fundo. Fundo demais. Quase ficou tonta. E soltou um. Foi tão alto que os passarinhos pararam no meio da melodia. As rãs ficaram com a boca aberta. O papagaio quis o galho. Não se magoou, mas perdeu a posse.
9: Pum.
1: Tutuca abriu os olhos. Depois... Nos dias seguintes, Tutuca treinou. De manhã, shhh, com um orvalho. À tarde, shhh, com o vento. À noite, shhh, romântico para as estrelas. E quanto mais praticava, mais confiante ficava. Já não era a cobra que não sabia sibilar. Era a cobra que fazia eco. Os outros animais, agora muito humildes, aproximaram-se.
10: Tutuca, ensina-nos a super shhh.
9: O meu croc também pode ser estiloso?
1: Perguntou a rã. E lá começaram todos.
10: Piu, shhh, crack, shhh, ah.
1: Um esquilo fez.
9: Chi,
1: shhh. E ninguém percebeu porquê. Desde esse dia, Tutuca ficou conhecida como a mestre dos assobios. E todos os anos, a 16 de julho, celebram o Dia Mundial da Cobra. Tutuca sobe uma pedra, ergue a cabeça com posse de estrela de rock e diz:
8: ser diferente não é um problema, é um talento, é fase de atualização.
1: E a floresta inteira responde:
10: shhh.

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2: Boa tarde com a Terra Nova, são 7 horas.

0: tiver sido feita de forma ilegal, pode sempre ser demolida ou licenciada.
1: Se houver alguma ilegalidade, será tratada como qualquer outra situação em qualquer cidadão que tivesse cometido uma ilegalidade. Não parece que seja o caso. Tenho total confiança no Sr. Ministro e tem sido sempre um funcionário exemplar e, portanto, cada entidade fará o seu caminho, a sua análise e relativamente às obras. Se houver obras ilegais, serão demolidas ou são licenciadas, não vejo qualquer tipo de problema. Quanto à questão no demais, se houver algum motivo de investigação, será investigado. Se não houver, é encerrado.
0: Em declarações à RTP, a Ministra da Justiça criticou o trabalho dos jornalistas nesta investigação. Rita Judice diz que há limites.
1: Me parece, e o que eu disse, me parece que é de apontar, é como é que alguém pode reagir ou como é que pode aceitar sem indignação que a sua vida, a sua casa, sem qualquer autorização, seja invadida, seja por quem for. O direito à informação é importante, o trabalho jornalístico é importante, mas há limites que têm que ser respeitados.
0: O Ministro da Administração Interna entregou, entretanto, a lista detalhada de 108 faturas relacionadas com as obras ao Jornal Observador. O valor total ultrapassa os 23 mil euros, sendo que a Construbracelos, a empresa de João Carvalho, que também fez obras para a Judiciária, é a que tem o valor mais alto faturado. Cobrou 5 mil euros através da emissão de duas faturas. A Ministra do Trabalho garante que a reforma laboral vai voltar a ser discutida, mas não diz quando. Hoje, os parceiros sociais estiveram de novo reunidos. Foi o primeiro encontro após o chumbo da proposta de lei no Parlamento. O tema não estava na agenda, mas Rosário Palma Ramalho garante que a revisão da Lei do Trabalho vai voltar a ser discutida.
2: Indicação social sobre a reforma laboral. É essa a indicação que tenho, embora ela tenha sido chumbada na Assembleia da República. Vamos ouvir.
0: Bem, não é possível ouvir a Ministra do Trabalho. Esta reunião tinha como objetivo discutir o acordo tripartido de valorização salarial e crescimento, mas os salários ficaram de fora.
3: Não foi tratado o tema dos salários, especificamente com referência ao acordo. Foram tratados vários temas de monitorização desse acordo, o que é que está cumprido, o que é que não está cumprido. Foi mesmo uma reunião de monitorização do acordo.
0: A Ministra do Trabalho, Rosário Palma Ramalho, que já tem na sua posse o relatório sobre a reforma do sistema de pensões do Grupo de Trabalho, nomeado pelo Governo, mas não garante que será publicado. A Iniciativa Liberal já apresentou um requerimento a pedir o acesso ao documento. Os contribuintes já receberam 2,2 mil milhões de euros em reembolsos de IRS. De acordo com a última atualização das finanças, até ao final do prazo, 30 de junho, foram entregues 6,4 milhões de declarações de IRS, mais 126 mil do que no ano passado. Até ao dia 12, o Fisco já tinha liquidado mais de 6 milhões de declarações. Destas, mais de 2 milhões e meio deram origem a reembolsos de IRS em mais de 2,5 mil milhões de euros. O prazo médio de pagamento não ultrapassa os 12 dias. França acaba de aprovar a lei que legaliza a eutanásia e o suicídio assistido. A lei foi aprovada na Assembleia Nacional Francesa com 291 votos a favor e 241 contra. Nas redes sociais, o presidente Emmanuel Macron descreve um processo longo que começou em 2022 e agradece a todos os que contribuíram para este debate, sempre com respeito pela democracia.
4: Sexta-feira há debate de urgência no Parlamento sobre os exames nacionais, com a presença do ministro Fernando Alexandre, mas já amanhã, Anabela, a educação deve marcar o debate sobre o Estado da Nação.
0: Sim, para além das polémicas com a correção dos exames, o primeiro-ministro deve ser confrontado com as declarações que fez. Luís Montenegro reconheceu que o processo é complexo e que houve falhas técnicas, mas também apontou culpas aos professores, dizendo que houve resistências que perturbaram a correção das provas. Junta-se a este jornal, como é habitual a esta hora, o José Alberto Lemos. Boa tarde.
5: Boa tarde, Anabela.
0: São compreensíveis estas declarações numa altura em que os professores estavam sob enorme pressão, uma vez que as provas ainda não estavam todas corrigidas?
5: Na minha opinião, não são. São declarações infelizes, muito infelizes, Primeiro-Ministro, e não só pelas razões apontadas pela Associação de Diretores de Agrupamentos Escolares, ou talvez até não necessariamente por essas razões. Quer dizer, não custa a crer que haja resistências a processos inovadores, como disse o Primeiro-Ministro. Elas existem em toda a parte, sobretudo em estruturas habituadas, há muitos anos, das mesmas práticas. Isso é natural e é humano. Mas feitas agora, neste contexto, surgem como uma desresponsabilização do próprio Ministério, não é? E, sobretudo, o timing escolhido pelo Primeiro-Ministro não podia ser mais inconveniente. É um momento em que o Ministério da Educação está profundamente dependente da boa vontade dos professores para resolver um imbróglio em que se meteu. Aliás, na segunda-feira, o Ministério até teve que requisitar mais professores.

0: pessoas à última hora para conseguir fazer a classificação dos testes até sexta-feira, para cumprir o prazo já dilatado que ele próprio definiu e que ainda não temos a certeza que cumpra. Portanto, atribuir parte das responsabilidades neste processo aos professores neste momento é, no mínimo, agir como um elefante numa loja de porcelana.
1: O Primeiro-Ministro também garantiu que o país tem de arriscar e que o Governo não desiste perante as adversidades. Estaria a referir-se também aos exames?
0: Sim, estaria, mas repare-se, isto para mim até é a parte mais absurda das declarações do Primeiro-Ministro. Foi essa analogia que ele estabeleceu entre o processo de avanço da ciência e esta experiência de digitalização dos exames. Repare-se, o Luís Montenegro diz que o país tem de arriscar, tem de ser ousado, e é por tentativa e erro que se avança. E errar não deve assustar-nos. Bom, esse é de facto o processo de investigação científica, mas é feito em laboratório, é feito em pequena escala, é de modo a que não afete ninguém nem crie riscos para ninguém. Ora, fazer de 300 mil alunos cobaias de uma experiência que não sabe se vai correr bem e que patentemente até nem está a correr bem, é como se um laboratório farmacêutico pusesse no mercado um medicamento experimental, deixasse as pessoas consumi-lo à vontade e só depois de haver efeitos nefastos nos utentes é que o retirava de circulação, alegando que foi apenas um teste. Para a próxima faremos melhor. Ora, a ciência não faz experiências arriscadas envolvendo milhares de pessoas. Só depois é que arrepia caminho. Não, a ciência erra, mas em pequenos núcleos e em coisas fechadas. Os testes fazem-se em laboratório, em circuito fechado. E só depois é que generalizam se os resultados forem positivos.
1: Obrigada.
0: Neste caso, o governo não teve resultados positivos. Portanto, não pode generalizar isto a 300 mil estudantes.
1: Obrigada, José Alberto Lemos. O comentário sempre a esta hora. Os regulamentos da FIFA não permitem, Sónia, mas como se trata de uma final de um campeonato do mundo nos Estados Unidos, o jogo de todas as decisões, às 8 da noite de domingo em Nova Iorque, vai ter um intervalo à Super Bowl. Ah. Vai ter entre 20 a 25 minutos e vai incluir atuações de Madonna, Shakira e BTS. Hoje, vamos então ficar a saber quem vai acompanhar a Espanha na final. O jogo entre a Argentina e a Inglaterra está marcado para daqui a menos de uma hora, às 8 da noite.
2: Vamos lá ver. Há sempre exceção à regra, não é? Então, quando se fala dos Estados Unidos...
1: Exato, é tudo diferente, até intervalos maiores.
2: Até já, Ana. Até já. A informação sempre a ser atualizada no site e na aplicação da Renascença. A Miley Cyrus, para ouvirmos, não tarda nada.

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1: Bem-vindos a mais uma edição do Conversas e, tal como já tínhamos adiantado aqui na semana passada, vamos continuar no mundo do turismo, no meio aquático, sobretudo nestas duas vertentes, porque o convidado é Paulo Anastácio, é conhecido e diria até que é bastante conhecido em Aveiro, sendo um dos guias, uma das figuras conhecedoras da cidade dos canais, pela forma como orienta turistas pelos seus recantos e também pela notoriedade que vai tirando muitas vezes desse contacto com os turistas, que acabam por multiplicar esse efeito que as redes sociais geram. E é a partir dessa experiência, Paulo, que vamos conversar, apesar de termos tido aqui um contacto recente também em relação à formação de potenciais nadadores, cursos que foram lançados, porque também está ligado a uma associação nesta área, mas começando se calhar na questão do turismo, porque é aquela que lhe deu mais ou maior notoriedade ao longo destes anos. Como é que chegou lá? Como é que se chega lá? Como é que alguém que era conhecido por fazer os seus verões ali pela Vagueira, pelas praias aqui do nosso litoral, de repente aparece como, e permita-me a expressão, quase um boneco criado, não é? Que dentro da cidade de Aveiro se torna numa figura conhecida a orientar turistas.
2: Muito bom dia. Antes de mais, muito bom dia. Muito bom dia a todos os ouvintes.
1: Bom dia, porque estamos a gravar na véspera e na manhã da hora de emissão. Portanto, fazemos só esta explicação para as pessoas entenderem.
2: Antes de mais, quero agradecer o convite por estar aqui presente e por poder partilhar um bocadinho a minha experiência ao longo aqui dos últimos anos, como, efetivamente, como comentavas, como guia turístico na cidade de Aveiro, mas também não só, cidade de Aveiro e também cidade de Ilhavo, e também como nesta vertente dos cursos de nadador salvador, da formação de salvamento aquático. E respondendo à tua pergunta, sem mais rodeios, efetivamente, até vou fazer aqui uma correção. Eu vinha dos nadadores salvadores, mas estava inserido no mundo bancário. Portanto, eu fui bancário durante cerca de 18 anos. E, portanto, a grande mudança de rumo terá sido do bancário para a área turística. Como é que isto sucede? Sucede de uma forma muito fácil, Carlos. Eu, a minha experiência ao longo dos anos, eu tenho acompanhado um bocadinho as notícias, tenho acompanhado a evolução, entre aspas, do mundo, e houve uma altura, em 2009, que eu fui tirar um mestrado. Para estudar, para aprender, para saber. Eu estava na banca e queria saber qual seria o futuro da banca, o que é que podia a banca dar de diferente, porque eu tinha, nessa altura também tinha mudado de um banco, tinha mudado do Milênio BCP para o Banco Popular. E a política dos bancos eram completamente diferentes. E eu quis perceber de se eram diferentes, mas porquê? Porque o Milênio era melhor ou pior, ou porque o Popular era melhor ou pior. E fui tirar um mestrado na área precisamente do marketing. Ora, no final eu percebi efetivamente que havia ali uma componente que o Milênio fazia diferente dos outros bancos, e a partir daí tive uma noção. Mais tarde, também no decurso desses estudos, o que é que eu me confrontei? Havia uma série de estudos científicos que alegavam e que referiam que, estávamos em 2009, recordo, que dali a 15, 20 anos, 25 anos, a área da banca, e como estava, iria sofrer uma alteração profunda, em que 30 a 40% dos empregos da banca seriam extintos. Aqueles empregos que tinham, por exemplo, a ver com a matemática 0 e 1, os analistas de crédito, ou o próprio caixa, esses empregos iam acabar por
1: seria tudo automatizado.
2: Sim, exatamente. Envolvido, e em 2018, quando eu precisamente deixo a área da banca, foi isso precisamente que aconteceu. Nós hoje fomos a um banco, se repararem, nós não temos um caixa para nos atender. Nós somos encaminhados para uma máquina automática que fazemos os depósitos. Nós, quando queremos pedir um empréstimo, nós vamos já à internet, fazemos o upload de 2, 3 documentos, tiramos uma foto aos nossos documentos e, passado 20, 30 minutos, temos o crédito aprovado ou recusado. E, portanto, isto foi aqui a grande mudança. Eu tinha a noção que isto podia acontecer, e antes que as coisas aconteçam, eu tento-me antecipar. E o que é que eu me antecipei? eu aceitei, na altura da pandemia, aceitei uma rescisão do meu acordo com o banco e vim-me embora dessa área, e foi aí então que meti na área do turismo, e aqui estou nesta área do turismo.
1: E porquê o turismo? E porquê essa aposta? Nessa altura era algo que correspondia a um interesse pessoal, a um gosto pessoal, ou também foi tentar perceber o mercado e o que é que estava a dar e o que é que iria dar?
2: Na verdade, eu sempre fui uma pessoa de servir. Ou seja, o sucesso que eu tinha tido na banca, na relação com os clientes, tinha a ver com o acompanhamento aos clientes. Na banca temos uma coisa que é esta semana para vender cartões, noutra semana para vender créditos, e às pessoas que vendemos cartões da semana anterior já não nos interessam para a semana seguinte. Mas eu não funcionava assim. Se eu te vendia um produto a ti, na minha perspectiva de acompanhamento, eu queria fazer o acompanhamento, ou seja, perguntar-te como estava a correr o produto, perguntar-te como estavas a gostar, fazer um acompanhamento, porque sempre tive isto algo em mim, isto é inato em mim. Quando eu, entretanto, saio da banca, eu queria fazer um projeto que eu pudesse fazer aquilo que eu quero, da forma como eu quero. E foi aí que então meti-me no turismo. Foi um conjunto de situações. Iniciei com um alojamento local em Aveiro, chamado Aveiro Central. Neste momento, só para teres uma ideia deste acompanhamento, a nota dos comentários na Booking é... tenho um quarto com 10 e um apartamento com 9.8 na Booking. Portanto, que também é uma referência ao nível de Aveiro. Depois havia muito tempo livre, ou seja, eu não podia estar só a fazer check-ins e check-outs, porque eu faço check-ins e check-outs acompanhados, ou seja, o cliente chega e eu estou presente para lhe dar o atendimento, e disso não prescindo.
1: Portanto, não é tudo com chaves eletrónicas, não há aí nas grandes cidades europeias, hoje em dia, não é?
2: Não há, e é isso que está a fazer perder o contacto. E o que é que eu me apercebi? Se nós dermos o atendimento ao cliente, se nós dermos o acompanhamento, eu quero apostar, porque eu tenho objetivos claros, eu quero apostar na continuidade. Quando apareceu a pandemia, na relação do alojamento local, todos tivemos quebras, obviamente, mas quando começámos a recuperar, os alojamentos que até aqui eram escolhidos por localização, preço, começaram a ser escolhidos na primeira reviravolta por as classificações dos reviews. E, portanto, isto veio dar razão a duas coisas: aos livros e a importância de ter um acompanhamento de formação que nos permita perceber isto, e depois na prática, porque o que é que acontecia? As pessoas iam para onde se queriam sentir bem, e isso faz toda a diferença. Depois, como tinha algum tempo livre, porque tenho espaços limitados, surgiu a ideia de começar então a... Se eu tenho espaço livre, porque é que eu não me meto a dar uma volta com os turistas? Surgiu uma oportunidade com uma empresa, e então a partir daí comecei a trabalhar na área do turismo, a fazer os tais passeios turísticos em Aveiro, Barra, Costa Nova.
1: Essa era uma lacuna que a nossa região tinha, ou tem?
2: Havia alguns operadores, há alguns operadores, no entanto, a verdade também tem que ser dita, Carlos. Aquilo que acontece é o seguinte: para os clientes chegarem cá, é preciso haver uma aposta muito grande lá. Ou seja, nós temos aqui alguns operadores turísticos, nomeadamente marítimo-turísticos, como a questão dos moliceiros, que eles fazem muito esse trabalho por todos nós, e tenho que dizer isto. Há aqui dois parceiros que vão sistematicamente a feiras internacionais da China, de Hong Kong, da Malásia, vão para a Austrália, vão fazer feiras e congressos, e portanto vão promover a cidade de Aveiro. O próprio distrito também tem feito essa promoção, e portanto esse é o ponto principal para que nós conseguimos ter cá turistas e clientes. Na vertente dos tours, nós víamos muito, e isso quando vamos a Aveiro, assistimos a muitos autocarros, é verdade, mas autocarros, só a palavra autocarro quer dizer o quê? Não são pessoas daqui, são pessoas que vêm de fora, e portanto sim, respondendo à tua pergunta, existia uma lacuna de guias turísticos internos na região, sabendo que a partir de 2015 houve um boom muito grande na questão do turismo em Aveiro e em toda a região.
1: E a esse nível, exatamente nos números, na evolução do turismo, é possível ter aqui uma noção exata de como é que se tem processado essa evolução, esse crescimento, chamemos-lhe assim?
2: Muito, é muito. Aliás, eu, como te disse, eu costumo acompanhar alguns dados e, portanto, acho que a informação é algo que nos serve como complemento e apoio para nós estarmos na nossa área e vermos o futuro. E desde 2015 até 2026, os números do turismo na região de Aveiro, na região centro em Portugal, o turismo, aliás, como é sabido, é o único item da balança comercial que está positivo em Portugal. E, portanto, a aposta no turismo ainda continua a ser, e segundo os indicadores, até 2050, a aposta principal. A evolução anual, o turismo tem evoluído mediante algumas oscilações entre 15% a 20% na região de Aveiro. As dormidas em Aveiro têm sido exponenciais, um crescimento exponencial, e quando eu falo de Aveiro, falo de Aveiro distrito, claro, e aqui no Aveiro, quando falo em Aveiro, falo Aveiro e Ilhavo. Nós não temos camas suficientes para acomodar todos os nossos turistas.
1: Mas também se diz que o crescente aumento de camas, sobretudo por via de hotéis que se têm vindo a instalar gradualmente, estão também a levar este rumo a uma saturação, a um esgotamento. Portanto, não vê isso dessa forma. Há espaço ainda para novos projetos, novas ofertas?
2: Para ofertas há muita, para espaço para ofertas há muita. E aqui, se calhar, é a principal lacuna nossa. Nós não temos oferta, não temos uma oferta muito diversificada. Nós não podemos fugir muito do passeio do Moliceiro, não podemos fugir muito da visita à Barra, da visita à Costa Nova e aos palheiros e às casas bonitas da Costa Nova, e depois não temos muito mais do que isto. Aliás, o turismo do centro refere e criou tentou criar uma identidade e está a tentar criar uma identidade para manter as pessoas na nossa região mais do que um dia e meio, dois dias. Neste momento a estatística diz que as pessoas ficam cá em Aveiro, na região, um dia e meio. E nós, o turismo, quer aumentar isto para dois, três dias. Por comparação, por exemplo, as pessoas que vão para o Porto, a permanência média são 3 dias. Quem vai para Lisboa são 3, 4. Quem vai para o Algarve são 7. Ou seja, um turista que chega a Aveiro de manhã, o que é que o turista faz? Chega a Aveiro de manhã de comboio, chega ao centro de Aveiro, faz o passeio de Moliceiro, depois pode ir almoçar por aqui, pega no autocarro, no Uber, num Bolt, vai até à Costa Nova, vê a Costa Nova, às 5, 6 da tarde vai-se embora para casa. Portanto, é isto que nós temos neste momento. Em relação à saturação, é obviamente que começa, e não há que mentir, até porque eu não estou ligado à política, nada disso, ao nível da saturação, já começamos a ter alguma saturação de turistas, com uma agravante, que eu penso que aqui é a coisa mais grave. Enquanto que, o que é que dizem também os manuais, Carlos? Que as pessoas que nos visitam, visitam pela localidade, pela genuinidade, por ver como é que as coisas acontecem nas cidades. Ora, se nós temos num centro histórico mais alojamentos locais do que casas próprias, a genuinidade acaba por deixar de existir. E este ano, pela primeira vez, em cerca de janeiro, fevereiro e março, nós começou-se a verificar que nas regiões cêntricas que ou havia turistas e havia gente, ou não havia turistas e não havia pessoas. As cidades, durante os períodos baixos, estão mortas de pessoas.
1: Desertificam.
2: Por falta de
1: portanto,
2: pessoas.
1: Isto não é só uma percepção, é algo que estão a sentir
2: Sim,
1: na realidade.
2: Não é uma percepção, é algo que eu noto.
1: Ao dizê-lo e ao fazer essa associação política, o que é que está a dizer? As câmaras precisam de definir cotas de alojamento local, é isso?
2: Não, não é isso que eu estou a dizer, até porque acabei de dizer
1: como
2: que há
1: falta.
2: Como
1: é que estimula, então, o aumento de residentes?
2: Neste momento nós temos um problema muito grave, não é? Não é só cá, em todo Portugal, na Europa. Nós temos um problema com a questão da habitação.
1: Do valor das casas.
2: E isso faz com que as casas estão a ser arrendadas a valores de mínimo 600, 800 mil euros. Isto não comporta com a capacidade financeira que nós temos. O salário médio em Portugal são 1.200, 1.300 euros, médio, mínimo 920, e portanto isto não é compatível com isto. Como é que se resolve? Repara uma coisa, nós precisamos de mais hotéis. Porquê? Porque se nós quisermos fazer um congresso grande para, sei lá, uma ordem de médicos, uma ordem de enfermeiros, uma ordem, seja de que for, nós não temos um sítio onde possamos colocar 1.000 ou 2.000 pessoas, e depois não temos sítio para colocar essas 2.000 pessoas. Onde é que nós vemos isto? Está bem que é um caso excepcional. Quando Ilhavo e Aveiro organizam a maratona, são 15 mil pessoas a correr. Se nós multiplicarmos os 15 mil vezes com as mulheres ou com os companheiros, são 30 mil. Se pusermos um miúdo ou dois em cada família, nós temos na região, naquele fim de semana, temos cerca de 50 mil pessoas. E, portanto, não há nem hotéis, nem alojamentos locais para isso. Do ponto de vista político, eles até fazem a própria crítica. Se falarmos de um político, de um partido, diz que há falta, e é verdade. Falamos de outro, perdes as unidades, é verdade. Encontrar um meio termo vai ser sempre uma balança muito difícil. E, portanto, há falta de hotéis, mas a conversão de alojamentos locais também, de casas em alojamentos locais, também tira a genuidade. Agora, depois, o que é que pode acontecer como consequência, Carlos? Ora, se eu sei que vou para uma região que não vou, se eu quero ir para Aveiro, quero comer os ovos moldes. Se não houver ovos moldes, vou comer o quê? Pizzas. Então perco a genuidade, deixa de ser um turista, um destino atraente.
1: Portanto, é utópico para já pensar que a nossa região será procurada por pessoas que querem estar cá uma semana, fazer aqui as suas férias, estar aqui e fazer deste ponto o ponto de partida para ir a outros locais, visitar outros locais na região norte-centro.
2: Bom, ainda bem que tocas nisso. O que é que acontece? Por norma, e de acordo com as estatísticas do turismo de Portugal, a permanência, como eu te disse, na região de Aveiro é 1.5 a 1.6 dias. Ou seja, chega de manhã, no limite pode dormir e vai-se embora. Quando é que acontece? Uma estadia fica mais prolongada. Precisamente quando há alguns turistas que conseguem ter essa noção que acabaste de dizer. Se eu vou para o Porto, é muito mais caro.
1: A localização geoestratégica.
2: Sim. Se eu vou para o Porto, é mais caro. Para Lisboa, pior. Então, o que é que eu faço? Fico numa região
1: intermédia,
2: Coimbra-Aveiro, onde me permite ficar lá de forma um bocadinho mais económica e depois poder ir um dia vou para o Porto, um dia vou para Lisboa, um dia vou para Coimbra, um dia vou para Viseu e, portanto, e aí já permanecem 3, 4 dias. Mas o normal é 1.5. Com exceção, agora no verão, mas no verão não em Aveiro, mas na região de Ilha, onde há uma permanência um bocadinho maior por causa da questão do turismo balneário.
1: Pois, e era aí que estava a colocar a questão, até dentro da própria região. Quando eu pergunto se é utópico pensar nessa estadia mais alargada, é pensar nesta ideia de que posso sair um dia para a Mortosa, um dia para Vagos, ou um dia para Estarreja, para o Biorria. O que é que falta? É produto ou é programa?
2: É programa. Produto nós já temos. Se repararmos, nós em Ilha temos, por exemplo, o Museu de Bacalhau, temos o barco Museu Santo André, temos a Praia da Costa Nova, temos a Praia da Barra, temos os azulejos da Vista Alegre. Portanto, temos um conjunto de produto que podemos pôr em produto. Em Aveiro também temos. Mas o que é que me parece? E como eu dizia, houve a rota da região de Aveiro, ou da Ria de Aveiro, tentou juntar os vinhos de Sangalhos, ou os vinhos da Nadia, o leitão da Águeda, os guardas-chuvas da Águeda, e portanto, neste momento, cada município está a fazer o seu trabalho. Agora, e estão também a tentar integrar tudo para que haja essa permanência. Esse trabalho já existe no terreno, já está a ser cuidado. Agora, o que é que falta? Falta fazer chegar estes pacotes ao exterior para depois conseguirmos trazer cá as pessoas. Por exemplo, neste momento vamos ter, neste fim de semana, o Festival de Metal em Vagos. Vagos não tem capacidade para albergar as pessoas todas que vão ao festival. Neste momento estamos a receber reservas em Aveiro e Ilhavo para estas pessoas. E, portanto, apesar de ser um problema para os locais, a falta de habitação, é também um problema para os turistas, porque nós não conseguimos dar se não conseguimos oferecer, se não temos para dar. E nós não conseguimos oferecer estadia se depois não temos alojamento.
1: Falavam-me esta semana de uns holandeses que estavam aqui de passagem e que diziam que habitualmente era o Algarve, mas que a região de Aveiro tem uma coisa muito boa, e sobretudo agora na onda de calor, que é a temperatura mais amena. Até que ponto é que aquilo que estamos aqui a falar, dessa centralidade, dessa moderação e dessa diversidade de produtos, pode ser chave para estadias mais prolongadas? Ou seja, a questão da praia, que funciona de facto para quem faz os seus ciclos de férias, de uma semana ou 15 dias, mas a região preocupou-se com a grande rota de percursos cicláveis na região. Falaste há pouco da questão da vinha e do vinho, da gastronomia ou dos outros festivais que por aí existem. Até que ponto é que isto são produtos para conseguir essa fixação?
2: São produtos bons. Aliás, deixa-me só voltar aqui um bocadinho atrás. A Aveiro, neste momento, há bocado quando falavas em saturação, o que é que leva à saturação? Leva ao seguinte: neste momento, o turismo da região já está a começar a optar não por massas, portanto, nós já não queremos massas, o turismo não quer massas.
1: Está-se a qualificar
2: para um público.
1: Como é que se dá essa mudança?
2: Primeiro,
1: é melhores serviços, mais caros?
2: Melhores serviços, os mais caros, e por uma seleção de clientes. Ou seja, quando fazemos um pacote e esse pacote tem um preço que inclui mais coisas ou que inclui serviços melhores, nós cobramos mais. Quando cobramos mais, segmentamos. Ao segmentar, vamos para um nicho de clientes que é diferente daquele que temos. Por exemplo, falas do Algarve, muito bem. O Algarve, a Albufeira, tem um problema. Tem um problema do turismo que eles atraem. Como eles atraem cerveja barata, tempo barato, mulheres e homens e diversão noturna, o que é que eles têm lá? Eles conseguem trazer para eles aquele turismo que eles chamam. E, portanto, estão a trazer um turismo de massas, um turismo de jovens, com pessoas com alguma capacidade financeira limitada. O turismo evolui assim. Eu começo por querer muito e barato, até que começa a querer menos e focado.
1: E Aveiro está a fazer essa transição agora?
2: O turismo do centro está a fazer, até porque... E como é que nós vemos isto? Se eu quiser apostar no turismo barato, pessoas com pouca capacidade económica, eu vou para certos países. Neste momento, onde é que nós estamos a apostar? Estamos a apostar nos países com mais capacidade financeira. Estamos a apostar aonde? Nos americanos. No mercado americano, no mercado do Canadá, no mercado onde, na alemão. Porque é um turismo diferente, com capacidade financeira, que pode vir cá e não comer num restaurante mais económico, comer num restaurante mais de maior qualidade. Já estamos nessa fase de entrar nessa nova fase do mercado.
1: E esses clientes estão a aparecer em força? Vêm à procura do quê, ao certo?
2: Esses clientes vêm à procura daquilo que eu te dizia há bocado, que era a genuinidade. Quando alguém vem para Portugal, alguém, por exemplo, entra num centro histórico, o que é que as pessoas gostam de ver, Carlos? As pessoas gostam de ver, por exemplo, um guia turístico simpático que é local, um guia turístico local, portanto, da região. Como é que se vê que um guia turístico é local? Quando ele circula pela cidade, é reconhecido pelos seus habitantes, número um. Número dois, as pessoas adoram ver o mercado local, adoram ver as lojas locais, adoram ver as roupas, repara uma coisa que eu vou dizer, adoram ver a roupa estendida nos varais das casas. Ou seja, isto cria a genuidade. As senhoras velhotas que andam com os seus maridos de mão dada, por exemplo, os velhotes sentados nos arcos, no ponto de referência de Aveiro, os arcos ou os pontos, as pessoas gostam de ver essa genuidade. Depois há uma coisa que nós portugueses temos que não é copiável, que é a nossa forma de receber as pessoas, né? O nosso calor, a nossa simpatia. Nós ficamos sempre contentes quando alguém nos pergunta uma indicação e nós temos a oportunidade de falar o nosso portunhol ou o nosso xinhopolo, ou seja o que for, nós gostamos de falar com as pessoas.
1: Mas é curioso dizeres isso, porque a ideia que fazemos, ou que alguns de nós fazem, é precisamente o oposto. As lojas são iguais em todo lado. Barcelona, Lisboa, Porto, Madrid, Aveiro, elas andam por aí e vão se instalando nestes locais centrais. Isto não é a descaracterização total desse quadro?
2: Claro que sim. Então, repara uma coisa. Nós, quando vivamos aqui em Aveiro, lá está, nós estamos numa evolução, não é? E agora abriu mais uma loja dessas que referes, uma loja de massas, uma loja de um franchising cá em Aveiro. E, portanto, quando nós passamos a ter, eu vou a qualquer sítio e vejo a loja de hambúrgueres. Quando vou ali, vejo a loja das Santos. Vejo ali, vejo a loja... É tudo igual.
1: Quando guias os teus grupos, a que loja vais?
2: Vou... Repara, ainda bem que faz essa pergunta também. Quando eu meti nisto, vamos ver se dá. Eu primeiro fiz um plano de negócios e desse plano de negócios...
1: Foi uma coisa estruturada.
2: Uma coisa estruturada.
1: Empresarial.
2: E, portanto, quando eu... E fazendo parte de mim, quando eu quero estar dentro de um mercado local, quando eu sei, e vindo a congressos e seminários, que os turistas buscam é genuidade, então quem é que eu vou apoiar e querer de meu lado? Eu vou querer os parceiros locais. E, portanto, eu quero o restaurante típico de Aveiro, o restaurante mais antigo, com história. Eu quero a loja de brindes que tenha um brinde diferente, local, sazonal, pintado à mão, por exemplo, por artistas locais. A isto falamos, por exemplo, o Jorge dos Amendoins, falamos da Paula Naia de Aveiro, que ela é uma pintora à mão. E, portanto, tento levá-los àquilo que eles também perguntam. Paulo, tu como guia, onde é que tu ias como local? Portanto, eu levo aos sítios onde eu me sinto bem, eu sei que me querem, sobretudo, Carlos, onde sei que me tratam bem.
1: E esses espaços existem ainda?
2: Existem, claro que sim. Nós em Aveiro, nós estamos a falar de restaurantes de referência, como por exemplo a Pensão Ferro, que é um restaurante com referência. Estamos a falar de restaurantes que servem comidas locais. As pessoas não vêm cá, tirando, obviamente, algum nicho de mercado, como os jovens. Os jovens não querem comer um peixe, não querem comer um salmão, não querem provar as enguias, não querem comer o bacalhau. Os jovens vêm para cá, vêm pelo preço, querem ir ao McDonald's, querem comer uma refeição e ir ao supermercado. Portanto, não estamos a falar dessa linha de idades. Uma pessoa que venha cá e queira realmente conhecer a região, eles querem saber qual é o doce típico da região, qual é o prato típico da região. As pessoas vêm muito encantadas com os azulejos. E nós, mas vou dizer uma coisa, Carlos, ainda bem que agora vem-me aqui uma coisa à cabeça. Por exemplo, nós temos em Aveiro uma grande tradição de azulejos. Se calhar não das melhores, a primeira ou a segunda melhor indústria de azulejos, aliás, que emprega a maior parte da população cá. E por muito que as pessoas venham para ver os azulejos, e ficam encantadas com os azulejos, por muito que tu crias depois um produto de venda de azulejos para mostrar os azulejos, o produto depois não vende. O produto não vende. Portanto, para isto dizer o quê? As pessoas individuais não podem fazer o trabalho, têm que se juntar no tal pacote se queremos mostrar o que melhor temos. E nós temos uma referência na região, que é a fábrica da Vista Alegre, com o Museu da Vista Alegre, e nós temos que, ainda mais, não só a âncora será a Vista Alegre, mas depois pôr as pessoas na rua, e eu faço no meu tour. Eu costumo dizer que é um tour sensorial. As pessoas passam a mão nos azulejos para sentir o relevo, para sentir a textura, para ver como o azulejo é pintado e desenhado à mão quando é, para ter essa noção. Porque nós também temos que dar aquilo que elas procuram. E eu só consigo dar o que um cliente procura se eu também souber o que é que o turismo está à procura. E isso também faz parte do guia e da empresa. Outra referência, Carlos. Nós somos visitados, em média não. Segundo as estatísticas, 80% dos clientes são espanhóis. São espanhóis. Porque moram aqui ao lado, porque é mais perto. Eles, ou, por exemplo...
1: Agora não há portagens.
2: Agora não há portagens. E outra coisa muito importante. Se é feriado a um sábado em Espanha, o feriado transita para o dia da semana. Ou seja, se o feriado for um sábado, o sábado transita para a segunda. Ou seja, o espanhol vai ter sábado, domingo e segunda. E se 80% dos turistas são espanhóis, sabes qual é a percentagem de restaurantes em Aveiro que têm uma carta em espanhol? É muito reduzida. São cerca de 10 a 15% dos restaurantes em Aveiro é que têm uma carta em espanhol. Só 1% das pessoas é que põe uma bandeira de Espanha a dizer que nós aceitamos espanhóis. Ou seja, o que é que eu quero dizer? Se nós queremos chamar as pessoas que cá estão, também temos que as fazer bem-vindas. Tu não gostavas de ir para um sítio qualquer, para a Hungria, para a China, ver uma bandeira de Espanha, sentias-te logo bem-vindo, com calor no coração. E, portanto, também temos que nos adaptar ao turismo que queremos. Se me perguntasses assim, qual era o turismo que eu queria? Eu só queria americanos. Americanos têm montes de dinheiro, vêm só em gorjetas, aquilo é tudo à grande. Mas não há ainda um mercado que nos permita ser sustentável apenas com aqueles turistas. Tomara eu que isso existisse, mas não.
1: Estes anos de instabilidade, de guerras, de confusões, tem sido dito que os americanos e os canadianos, nomeadamente esses, estão a vir mais para cá do que iriam, por exemplo, para as zonas do Médio Oriente, para os Emirados. Isso é verdade?
2: Sim, é verdade.
1: Notam esse aumento?
2: Sim. Neste momento, não. Neste momento, não. E é interessante também ver outra coisa. Os comerciantes, genericamente, no mês de junho, queixaram-se muito. Não só o tempo não ajudou para o turismo balnear, e via-se pouca afluência de turistas nas ruas. E porquê? Pode parecer que não tem nada a ver, mas tem tudo a ver. Se nós olharmos para trás e nós fizemos esse registro, e se nós tivermos a noção daquilo que estamos a falar, se estivermos dentro do mercado e se quisermos estar dentro do mercado, uma coisa é estar no mercado, outra coisa é querer estar dentro do mercado. Ou seja, eu sou um operador turístico e estou a vender isto, mas tenho que saber que há ciclos. O que é que acontece? Sempre que há Jogos Olímpicos, europeus, mundiais, enquanto decorre o torneio, existe uma diminuição do turismo. E quando é que vai voltar agora o boom? Sempre assim. Tem sido sempre assim. Aqui pode ser uma sensação, mas sempre assim. Agora, a partir de domingo, quando acabar o Mundial, vamos ver um boom de clientes, que já começámos a ver esta semana. Porque agora, repara outra coisa também, outra coisa interessante. 80% dos portugueses, falando de português, turismo nacional, tiram férias no período de julho e agosto. nomeadamente a partir de 15 de julho até 25 de agosto. E, portanto, 80% destas pessoas tiram férias aqui. E mais outra coisa, Carlos, há bocado falávamos do Algarve, e 80% do turismo do Norte, onde é que vai durante o verão? Para Sul. Porquê que vai para Sul? O que é que nós temos aqui na região? Temos duas coisas muito boas. Temos areias finas, verdade? Areias finas, muito bom. Toda a gente gosta disso. Temos o sol, é muito bom. Mas depois temos dois problemas. O problema número um é a temperatura da água, ok? 16 graus. O problema número dois é o vento, que levanta sempre da parte da tarde. Ora, tu como turista do local nacional, o que é que tu fazes? Até investes um bocadinho mais e vais passar aquela tua semana de férias, uma delas pelo menos, vais 15 dias para o Algarve. Porquê? No Algarve o que é que tens? Água a 23 graus. Vento, raramente há. Sol, que é uma coisa absurda, como eu acabo de dizer. E à noite, podes caminhar de calções. E, portanto, é uma estatística interessante de ver, e esta está escrita, que 80% do turismo nacional é feito no período balnear, turismo balnear, no verão, calor, claro que sim, e 80% desses 80% que faz o turismo no verão vai para o Algarve, para o Sul, para as zonas de calor.
1: E quais são, então, as grandes armas da nossa região? Se tivesses que eleger aí as... até da experiência do contacto com o interesse dos turistas... Quais são os grandes símbolos que são procurados aqui na região?
2: Sem dúvida...
1: O Moliceiro.
2: O Moliceiro, sem dúvida. Ponto, a âncora número um.
1: A Ria?
2: Não diria a Ria, eu diria o Moliceiro. Depois do Moliceiro, eu diria a Costa Nova. Nós temos que juntar aqui estes dois ícones.
1: Museus.
2: Que trazem.
1: Há alguns por aí também, o Museu Marítimo.
2: O Museu de Santa Joana, o Museu. Por exemplo, nós temos uma rota que é a Rota da Arte Nova. A Rota da Arte Nova é um produto interessante, é um produto bonito, é um produto que tem história, é um produto que tem cultura, é um produto que oferece. Mas depois não é vendável, as pessoas não aderem por isso. Portanto,
1: não há, digamos, clientes específicos para aquela rota.
2: Não há.
1: Tem que ser integrado circuito.
2: Quando eu digo que não há, estou a dizer em escala, não é? Estou a falar, por exemplo, imagina, em cada 100 clientes, 0,3 vai querer fazer um tour para ir ao museu.
1: Fala-se muito também da questão do roteiro arquitetónico da universidade, digamos assim, do campus universitário. Será para segmentos?
2: É para segmentos, claro que sim. Porque, ainda bem que referes isso, isso é um ao nível de arquitetónico, o que se passa no campus da Universidade de Aveiro é uma coisa espetacular. Temos vários, não só vários arquitetos de renome que tiveram lá, puseram lá o seu dedo, mas depois, se me perguntares a mim, que já tive cerca de 80 mil clientes, Carlos, 80 mil clientes, eu posso dizer que de 80 mil clientes, eu de memória sei que 10 perguntaram-me para onde podiam ir fazer passeios de bicicleta. 20 perguntaram-me onde é que podiam andar a pé para ver a Ria. E, portanto, um perguntou-me pela Universidade de Aveiro, para a parte arquitetónica. E, portanto, é isto que acontece na realidade. Atenção, estou a falar na realidade, claro.
1: E há aqui um boost com a classificação do Barco Moliceiro, património da Unesco. Já se nota... ou ainda não se nota essa mudança?
2: Gostava de ter outras palavras para te dizer. Na verdade, aquilo que o prémio que foi atribuído, ou a classificação que foi atribuída, foi a parte da construção do
1: carpintaria
2: barco. Carpintaria, claro. E, portanto, isso nada influencia na questão de haver mais barcos ou não. Mas também te digo não.
1: Mas dá-lhe notoriedade ou não?
2: Trouxe
1: potencialmente.
2: Creio que terá tido notoriedade quando foi lançado, porque levantou, e aí, por exemplo, eu não me importo que as pessoas tenham feito confusão de que o Moliceiro agora é património material da Unesco. Não há problema nenhum de dizerem, pensarem que é um Moliceiro. Não, na verdade é construção. Mas isso, na verdade, não trouxe mais, monetariamente ou turisticamente, não trouxe mais ninguém para... Aliás, houve um operador, quando isso saiu, eu tenho sempre a cabeça a mil, eu fui ter com o operador e disse: temos aqui uma oportunidade espetacular. Nós podemos ser a primeira empresa marítima ou turística a promover um produto turístico que é: venham cá a Aveiro, vamos a um estaleiro ver a construção de um barco a ser construído. Lancei este produto. Passado umas semanas, o que é que nós concluímos? Isso pode ser um produto para termos o produto, isso pode ser um produto para termos lá na nossa base de produtos, mas depois a venda disso vai ser muito residual. E termos que ter a possibilidade de ter o armazém aberto, ter que estar lá um mestre para poder te explicar, ou um técnico para poder explicar a quantidade de pessoas que eventualmente se poderia trazer. Na altura concluiu-se que era pouco. Eu acredito que poderia ter sido feito algo mais para potencializar isso, mas não. Por exemplo, vou dar aqui um exemplo: Capela de São Gonçalinho, em Aveiro, é um ícone, um dos maiores ícones do bairro da Beira-Mar. Quem é de Aveiro, quem veio daqui, temos a maior festa da região, é a festa de São Gonçalinho. Ninguém vem para ver o São Gonçalinho. Se nós não lhe transmitimos essa ideia que existe o São Gonçalinho, as pessoas não sabem, nem, e é a festa de maior destaque na região. Portanto, porque das duas uma, ou não é isso que se quer promover, ou então é um produto que claramente não tem interesse para o turista.
1: E a indústria da pesca longínqua, que é também um dos símbolos da nossa região, até que ponto é que as pessoas são atraídas por isto? Eu vejo muita gente passar aqui na via ciclável, ali junto, próximo do terminal Bacalhoeiro, e há muita gente que circula de Aveiro para as praias e vice-versa. Param para ver as pinturas ali do António Conceição, que estão ali próximas do terminal Bacalhoeiro, mas até hoje não se percebe que haja um produto estruturado, que haja um circuito, uma mensagem. As empresas, pontualmente, creio que podem receber uma outra pessoa interessadas em conhecer um pouco sobre esta indústria, mas isto não faz parte dos vossos cadernos.
2: Não, não faz parte. Aliás, ainda bem que falas do bacalhau. Por exemplo, da minha experiência, dos 80 mil turistas que eu já guiei, eu se calhar dizia que 90% não sabem, não têm noção, os espanhóis não têm noção, que não há bacalhau em Portugal. Não há bacalhau em Portugal. Não há bacalhau, nunca houve, e para nós, Deus queira que nunca vá haver bacalhau em Portugal. E porquê? Porque se um dia houvesse bacalhau em Portugal, como imaginas, a temperatura da água aqui da nossa região, que já tem 16 graus, iria ter menos 5 ou menos 6 graus. Portanto, graças a Deus que não temos bacalhau em Portugal. Mas depois ficam muito admirados quando são confrontados com esta realidade, que não há bacalhau em Portugal. Número 2. Quando nós dizemos que para pescar o bacalhau vamos para a Islândia, Finlândia, Groenlândia, Noruega, Terra Nova, ficam muito admirados. E depois, de acordo com o José Urbano de Saraiva, e aqui vou-te dar, por exemplo, um exemplo de uma coisa que podia ser ainda mais divulgada. O José Urbano de Saraiva, numa entrevista que ele deu ao canal RTP, ele diz o seguinte, que na verdade a tradição, mas depois as pessoas perguntam, mas ó Paulo, se não há bacalhau em Portugal, nunca houve, e para vocês, Deus queira que nunca vá haver, porquê que é típico, tradicional comer o bacalhau em Portugal? E o José Urbano de Saraiva dizia uma coisa numa entrevista que ele deu. O bacalhau, a tradição de começar a comer o bacalhau em Portugal, começou quando os capitães dos barcos aqui da região de Ilhavo iam levar o sal de Aveiro para os ingleses para salgar o arenque. Por troca, trocávamos por bacalhau. Depois já sabemos como é que nós somos. Bem, porque é que eu vou trocar coisas contigo se eu posso eu próprio ir buscar o bacalhau eu próprio? E portanto, nós temos o quê? E aquilo que eu digo aos meus turistas, se quiserem comer o melhor bacalhau do mundo e de Portugal, têm que o comer em Ilhavo. Em Ilhavo. Porquê? Porque foi aqui em Ilhavo que começou a tradição de começar a comer o bacalhau. Esta é a teoria do José Urbano de Saraiva, não quer dizer que seja verdade, seja mentira, portanto, é uma das teorias. E esta é que eu, depois, assento para também divulgar a minha região, porque eu tenho orgulho em ter nascido em Aveiro e morar em Aveiro e ter morado aqui na Gafanha de Nazaré, portanto, eu quero promover o melhor que nós temos. E aí tem o meu papel como guia turístico. E, portanto, para dizer o quê? O Festival Bacalhau é um sucesso, sempre foi e sempre será. Agora, se calhar, promover o bacalhau português como originário de Ilhavo, se calhar era uma coisa que estava nos planos. E depois fazer o quê? Fazer um pack, porque tem que fazer packs. O pack da visita ao Museu de Santa Joana, de Santo André, o pack de buscar um bacalhau e comer um bacalhau, ver um bacalhau salgado, por exemplo, ou bacalhau a salgar, ir ao Museu Marítimo de Ilhavo. O meu avô andou ao bacalhau. E a última vez que eu fui ao Museu de Bacalhau, eu chorei, Carlos, chorei. Porquê? Sempre vivi com aquilo, era a minha vida ver o meu avô ir ao bacalhau e vir, vinha, e depois todas as coisas, quando ele morreu, todas as coisas dele foram postas para o lixo porque não interessava. E quando vou ao Museu de Bacalhau e vejo tudo aquilo que eu pus para o lixo, que era do meu avô, que está lá no Museu de Bacalhau, aquilo só dá uma saudade imensa, porque também na altura eu não tinha esta noção da importância que podia vir a ter os instrumentos e aquilo que as pessoas usavam. Quando vemos o documentário do Rui
1: Bela
2: sobre o bacalhau, é um comentário espetacular, e mais ou menos temos aqui o Rui Bela, que é alguém da região que promoveu precisamente a pesca do bacalhau, e aquele comentário está simplesmente espetacular.
1: Portanto, resumindo e baralhando, há aí então ainda muito a fazer em alguns destes segmentos.
2: Na criação do tal, de tal pacotes. A última reunião que nós tivemos, que eu tive de...
1: Aparece-lhe alguém aí para o Festival do Bacalhau a querer visitar a Aveiro nesta altura?
2: Nos meus tours, não. Nos meus tours ninguém diz. Ouvi dizer que ouvi o Bacalhau, ouvi dizer que há o Festival da Sardinha. Não. Se nós não dizemos, guias turísticos, que vai haver, olha, aproveita esta semana que vai haver o Festival do Bacalhau. Esta semana, como sabes, vai começar o Festival da Sardinha. Se eu quero dizer, olha, e depois o que é que eu digo às pessoas? Então, o que é que comemos em Portugal? Se não há bacalhau em Portugal, o que é que comemos em Portugal? O peixe mais típico da região, de Aveiro, é as enguias. Guias. O segundo, pois, é sardinha, salmão, dourada, lulas, por aí. E, portanto, nós também temos que levar as pessoas. Que as pessoas vêm, mas aqui vêm, as pessoas vêm para Aveiro para comer peixe. As pessoas vêm para comer peixe. As pessoas gostam, aí têm a noção de que o nosso peixe é diferente dos outros. Diferente dos outros. Já agora também, jeito de curiosidade, porque também tenho esta veia de guia, descobriu-se através da Universidade de Aveiro que as comuliço da nossa ria, as algas da nossa ria, têm cerca de 28 nutrientes diferentes. Porquê é que isto é importante saber e explicar aos clientes, ou a nós todos? Porque não há melhores enguias que em Aveiro. Não há melhor, Carlos. As nossas enguias são as melhores. As nossas ostras são as melhores. E o que é que aconteceu também? Os franceses enviam as ostras de França para a nossa região de Aveiro, para a nossa ria, deixam-nas crescer aqui, juntamente com a nossa ria, com os ingredientes que o Molise tem, e depois reenviamos para a França. Portanto, nós temos isto. Nós temos as melhores ostras da Europa e temos o melhor bacalhau do mundo e as melhores enguias da a melhor gastronomia. E quando vendemos o peixe, o nosso peixe, que é o peixe, então nós aí temos sucesso.
1: A vida aqui na região está mais difícil por causa do turismo?
2: Está, claro.
1: Os preços
2: sim, claro,
1: subiram?
2: Sim, claro que sim. Em dois
1: alojamento,
2: aspectos.
1: Alimentação?
2: Alojamento é notório para todos.
1: Tomar um pequeno almoço em Aveiro hoje é mais caro do que tomar noutros locais, ou não?
2: Não é preciso ir a Aveiro, basta aqui ir aqui ao lado, por exemplo, sei lá, no pequeno almoço eu acredito que não faz, quer dizer, faz diferença. Se me estás a dizer que 1,80€ por um biju com queijo é económico, não é? Não me parece que seja, se um pão custar 10 cêntimos, se uma fatia de queijo ou duas custar 10 cêntimos, estamos a falar de 30 cêntimos num pão com queijo, se pusermos mais 1,40€, os empresários vão me dizer, o que é que esta pessoa está a dizer? Eu sei, tenho que pagar salários, renda, luz, água, tenho que pagar segurança social, todos os empresários. Agora, a forma de estar no mercado é que temos que saber. Se temos muitos clientes e queremos reduzir, que é o que acontece com o turismo, temos que apostar no turismo de um nicho diferente, diferenciado. Porque há duas formas de estar no mercado, Carlos, também nos livros, ou pelo preço ou pela diferenciação. Numa fase inicial, começamos pelo preço. Depois, numa fase final, se eu tenho muitos clientes que até atrapalham, então aí eu vou começar a dar a diferenciação. Mas atenção, Carlos, o preço faz a diferenciação. Mas há uma coisa que também te vou dizer, que é muito importante. E aqui, se calhar, uma mensagem mais importante para tudo. É sabido que no atendimento, que no meio geral do atendimento, 68% dos clientes estão insatisfeitos com o atendimento. Mas nós não podemos dar um produto a pedir preço porque é preço, não, nós temos que dar a diferenciação, tem a ver com por um lado o preço, mas depois também tem que estar agregado outras coisas, tem que estar agregado valor. E esse valor que as pessoas valorizam muito, mas parece que nós não conseguimos entender ainda, as pessoas valorizam o atendimento, a pessoa, a relação, a simpatia, o olhar para a pessoa só um bocadinho que eu já atendo, o estar atento à pessoa. E não ontem, num restaurante da região, eu estava à espera de um colega meu para vir a jantar comigo. Ele vem, acaba o turbete comigo e diz-me assim: Paulo, tive 15 minutos à espera que me servissem uma cerveja. Não me serviram, vim-me embora. Ele pediu a cerveja e teve 15 minutos à espera. A senhora andou para trás e para a frente e não atendeu o cliente. Ora, o que é mais importante, Carlos? Limpares uma mesa ou atendes o cliente? Eu atendo o cliente, dar atenção, o carinho. As pessoas querem mimo. Reparem, eu estou a dizer isto para toda a gente. Estou a dar aqui, se me disseres qual é o teu segredo, as pessoas querem mimo. Nós temos que dar mimo às pessoas. Temos que dar aquilo que elas querem. Temos que tratar bem. Temos que saber tratar bem. E isso faz toda a diferença. E isto é o turismo da diferenciação.
1: Quanto ao tema do momento, a taxa turística que vai ser reposta em Aveiro depois de 12 anos em que não fez parte da paisagem, enquanto operador, enquanto alguém que está no terreno, qual é a sua visão sobre esta iniciativa política?
2: Olha, na verdade, já tive algum tempo para pensar nesse assunto e aquilo que me apraz dizer é o seguinte, se a taxa turística efetivamente for para dar melhorias em todas as infraestruturas, em todos os acessos, na sinalização, que permita ao turista, porque é uma taxa turística, que ele consiga ter melhores condições para a sua experiência em Aveiro, muito bem. Mas a forma como será aplicada é que não parece seja correta. E isto porquê? Ora, vamos ver o seguinte cenário. Querem já cobrar uma taxa turística para a região como está. Ou seja, temos um problema. Temos um problema, vários problemas, nomeadamente, por exemplo, a calçada que está fora do sítio, caixotes de lixo que são insuficientes. Portanto, temos estes problemas. Então, o que é que estamos a pedir? A minha forma de ver. Estamos a pedir a quem já vem hoje usufruir que pague uma taxa turística por uma coisa que ainda não está feita. E, portanto, na minha opinião, tem que ser ao contrário. Primeiro vamos criar as condições, primeiro vamos criar valor, para depois podermos cobrar por aquilo que o serviço é efetuado. Ninguém gosta de ser cobrado por um serviço que não foi efetuado ou não foi prestado. Por exemplo, para dar aqui um exemplo mais prático, vamos pôr o seguinte: eu tenho um restaurante, tu vais ao meu restaurante, eu ponho-te um prato partido e digo-te assim: olha, tu agora vais pagar 2 euros de taxa, que é para eu conseguir comprar-te os pratos, para conseguires comer melhor amanhã. Isto não faz sentido. O que faz sentido é, ok, a Câmara investe nos pratos da comida, os pratos estão limpos, estão novos, estão asseados, e depois sim vai-te cobrar por essa disponibilização do serviço.
1: Mas Aveiro hoje não dá já uma cidade asseada?
2: No centro histórico temos algumas dificuldades em alguns momentos de maior afluência. E se nós estamos a falar da taxa turística para criar... pelos desgastes que o turismo trouxe no passado, então não deverão ser imediatamente hoje os utilizadores que vão pagar pelos erros do passado. Não. Se nós no passado não cobramos, temos que fazer, repor as coisas como estão, como estivessem. O que é que acontece hoje? Nós temos na cidade vários pontos de ruptura, nomeadamente ao nível dos contentores de lixo. Ou são insuficientes para a quantidade de restaurantes e de pessoas que temos, porque acabam por se acumular rapidamente, ou não têm uma limpeza regular e sistemática durante um mesmo período de dia. E, portanto, e isto não acontece. Portanto, pois é o que eu estou a dizer. Mais vale criarmos as condições para cobrarmos aquilo que estamos a fazer do que estarmos já a pedir dinheiro por uma coisa que nem sequer sabemos se vamos fazer e se vamos conseguir dar. Para mim, não faz sentido, eu não funcionaria assim, além de outros aspectos. Pode vir a criar algumas dificuldades de controle ao nível camarário. Se a Câmara já não tem gente suficiente, que é uma das características que eles fazem, para tratar dos processos de licenciamento para a construção, que acho que é uma obra prioritária, pessoas conseguirem fazer uma obra sem tanta burocracia. Se já não conseguimos dar resposta, não temos resposta por parte da Câmara para uma série de conjuntos de problemas que os munícipes praticam. E faz-me lembrar, há pouco tempo, numa reunião de Câmara, que eu costumo assistir online, repara uma coisa, o próprio Presidente diz assim: não venham para aqui fazer pedidos particulares. Ora, as pessoas não vão para as reuniões de Câmara fazer pedidos particulares porque querem. As pessoas preferem estar, se calhar, em casa do que ir para uma reunião de Câmara fazer pedidos de coisas particulares. O que é que acontece? A Câmara não dá resposta atempada aos seus munícipes. Os munícipes sentem-se revoltados. Quando é que eles vão? Para as reuniões de Câmara apontar o dedo. Ou seja, volta naquilo que estamos aqui a falar. Primeiro, sim, criar condições e condições que nos permita ao cliente que vem pagar essa taxa, dizer assim: eu estou a pagar por uma coisa efetivamente feita.
1: Esta cidade que se diz estar muito concentrada ali numa parcela de terreno muito reduzida, tem condições para se alargar nessa área do turismo no futuro? São Roque está a crescer, fala-se agora no parque para o lado da antiga Lota, tem a zona do Alboi também que se vai renovando. É uma cidade que tem condições para expandir o seu turismo? Ou vai ficar condenada ali ao Canal Central?
2: Reparo, mais uma vez, temos que olhar para o passado. E o passado diz-nos que ali há pessoas que saem da estação de comboios, caminham 15 minutos até ao centro da cidade, que é ali a zona do Rocio, e ficam por ali. E, portanto, e é isto que falta também, aquilo que estávamos a falar há bocado, promover um pacote de pessoas para sair não só do centro, mas também para conhecer outras coisas. Porque neste momento, claramente, que as pessoas vêm para o produto Ex Libris, que é o Moliceiro, e depois dão ali uma volta e não veem mais nada. Se não tem alguém que lhes explique o que é que falta ver e como ver, porque depois repara uma coisa, as lojas de turismo de Aveiro promovem Aveiro. No limite tens lá um flyer que promove a Nadia, a ilha, que, portanto, tem lá um, tem, a funcionária vai dizer assim: onde é que eu posso ir visitar? E eles vão dizer: visitas o Museu de Arte Nova, Santa Joana, e vais visitar a Catedral. Porque também ainda há aquela concorrência entre municípios, não é? Se eu conseguir manter o cliente, o turista dentro da minha região, prefiro dentro da minha região pôr na tua. E, portanto, quando vamos a um centro de turismo, as pessoas também vão sugerir: vais aqui, aqui ali, dentro da minha região. Porque depois o que é que dizem? Ah, então e as casas às riscas? Ah, isso já não é Aveiro, isso é Ilha.
1: E os transportes?
2: Os transportes
1: estão ao serviço do turismo também, conseguem estar?
2: Também não, Carlos. Sabes porquê? Lá está. Muitas vezes não sou só um turista a trabalhar por minha conta. Eu sou um embaixador da cidade com um conhecimento prático e realista daquilo que se passa na cidade. Eu sei tudo o que se passa na cidade e sei das dificuldades das pessoas. Quando alguém quer ir à Costa Nova, tem que apanhar um autocarro. O autocarro demora 45 minutos. A ir de Aveiro até à Praia de Costa Nova. Porquê? Porque vai pelo centro.
1: É uma carreira.
2: E, portanto,
1: acha que deveria haver shuttles?
2: Devia haver. Já que estamos, mais uma vez, se 80% do turismo é agora, então devia-se investir mais agora em autocarros diretos, podem ser até shuttles, mais direcionados para as praias. Eu sei que a Aveiro Bus está a fazer um trabalho de promoção do passe para os jovens, mas não deixa de ser, e há uma carreira direta para a Costa Nova, mas não deixa de ser o percurso normal, porque é mais rentável, acredito que sim. Agora, operadores turísticos também têm alguns passeios para a Costa Nova, mas a grande afluência sendo agora, então agora. Mas depois também temos outro problema, Carlos, que quem trabalha nas empresas de autocarros, quando é que eles vão tirar férias? Se 80% das populações tiram férias em agosto, 80% de quem trabalha nos jovens bus também tira férias agora. Portanto, temos aqui sempre um problema de adaptação.
1: Paulo, quanto à vertente da segurança marítima, segurança no mar, e foi esse o ponto de contacto que aqui nos voltou a ligar, um curso ou uma formação para ajudar nadadores salvadores, entretanto é apresentada uma escola, e o Paulo também estava presente, creio que será um dos parceiros também desta iniciativa da Escola de Salvamento de Ilhavo. Estamos a falar de um tema que faz sentido, como se disse lá na altura, para quem tem linha de costa?
2: Faz muito sentido, aliás, felizmente nós hoje temos uma Câmara Municipal em que, através do Presidente do Rui Dias e através também do seu assessor Pedro Mortágua, que conseguiram ver que, vivendo nós numa região à beira-mar plantado, faz todo o sentido que as pessoas da nossa região também tenham essa sensibilidade e sejam mais chamadas à atenção quando entramos nesta área. E, efetivamente, a criação da Escola Municipal de Salvamento Aquático, a primeira no país com esta âncora municipal, pretende, precisamente, numa primeira fase, ou numa fase, num contexto, formar os professores, formar a população, formar essa gente, mas, por outro lado, também formar consistentemente nadadores salvadores para que possam estar aptos e preparados para a região quando deles são necessários, nomeadamente nos períodos de maior afluência, que é antes da época balnear abrir, nomeadamente maio, consistentemente.

0: apesar de ser uma profissão, não dá para ser uma profissão durante o ano inteiro. Ou se trabalha nas piscinas e conseguimos alocar, por exemplo, aqui nas nossas piscinas, dois nadadores salvadores, ou três ou quatro, por causa das rotações, dois em Ilha, dois na Gafanha, ou então, porque repara, só para teres uma ideia, as praias de Vagos, Bagueira e Arião, têm neste momento 27 nadadores salvadores alocados. Se a época balnear terminasse hoje, amanhã, nas piscinas de Vagos, só tem duas piscinas, portanto, só dois ou quatro nadadores salvadores aqui um para lá. Por onde é que vão os outros 23? Depois tem que se reajustar. E temos, esta é uma realidade.
1: Mas
0: é uma
1: há realidade. Futuro para estas pessoas noutras áreas ou não? Não,
0: repara, as pessoas também continuam os cursos. São jovens universitários das várias áreas, e sobretudo aqui da Universidade de Aveiro.
1: Depois estarão ocupadas.
0: Claro, portanto, acabam os exames, vão para as praias fazer ganhar uns trocos e depois vão para as suas vidas normais. E quando acabarem os seus cursos, depois vão seguir as suas carreiras profissionais de acordo com os seus.
1: Mas profissionalizar este setor é execuível ou não, a prazo?
0: Penso que não, porque para isso nós podemos pôr essa área da profissionalização na Proteção Civil. Hoje em dia há cada vez mais parcerias entre Proteção Civil e estas coisas, portanto, no período de mortes, de menor afluência, podemos pôr aqui uma união entre bombeiros e Proteção Civil, que se entendam de uma vez, entre aspas, por todas, para conseguirmos dar essa resposta, ok? Porque acho que é por aí, nadador salvador, até porque os próprios nadadores salvadores já dentro da própria estrutura, o Instituto está-se a pôr um bocadinho longe disto, apenas está responsável pela certificação dos nadadores salvadores e, portanto, penso também num cenário futuro próximo vai deixar de ter qualquer, espero eu, ter qualquer intervenção nesta área, porque é preciso ser coisas mais ágeis, mais dinâmicas, mais enquadradas com a realidade de cada região.
1: E esta escola traz essa agilidade?
0: Vamos tentar trazer essa agilidade no sentido em que, ora, se eu preciso do nadador, vamos começar já por aqui, se eu preciso de nadadores salvadores disponíveis para o período de época balnear, eu tenho que fazer um curso antes da época balnear começar, para depois estar preparados. Depois, queremos dar uma imagem diferente do turismo balnear. Então, no mês em que antecede a abertura da época balnear, vamos, aos que já tiveram no ano passado, aos que, entretanto, dar uma formação comportamental e técnica para que eles possam entrar nas nossas praias e, sobretudo, ajudar e mudar aqui o tema para promover o turismo balnear seguro e são nas nossas praias.
1: O nosso turismo balnear é seguro?
0: É muito seguro. Muito seguro. Nós, não há como esconder. Na Praia da Barra existem alguns salvamentos pontuais, porque as pessoas ficam retidas nos agueiros. Agueiros são correntes cruzadas que puxam as pessoas para dentro de água. Mas, como é na Praia da Barra, também é um bocadinho menos intenso e menos forte estes agueiros. Na Praia da Costa Nova é uma praia mais aberta, mas lá está mais aberta, mas depois tem outra coisa. O declive da areia sendo muito acentuado, a própria dinâmica das ondas são diferentes. Na Costa Nova as ondas são muito mais duras, muito mais fortes, ou seja, as pessoas tomam menos banho na Costa Nova e preferem a Barra. A Barra, o declive é menos acentuado, as pessoas caminham, perdem menos o pé e, portanto, apesar de ter mais afluência, há menos acidentes. Na Costa Nova pode haver menos acidentes, mas quando ocorrer um acidente, vai ser um acidente mais complicado de resolver dentro d'água.
1: Paulo, agradecimento pela presença neste programa Conversas, com publicação na manhã desta quinta-feira, reposição nos domingos à 1 da tarde e o regresso em breve com novos convidados. Até lá.

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Olá, viva. Este é o Jornal Regional na Terra Nova. Uma colisão envolvendo uma moto e uma bicicleta provocou esta tarde dois feridos graves, dois jovens na casa dos 20 anos. Acidente registado, como disse, ao início da tarde, na Rua da Cabreira, em São Bernardo. O alerta foi dado por volta das 14 horas, tendo-se deslocado para o local vários operacionais dos bombeiros velhos de Aveiro, bombeiros apoiados por duas ambulâncias e um veículo de desencarceramento, bem como a equipa da viatura médica de emergência e reanimação, a viatura VEMER de Aveiro e agentes da PSP. No acidente de viação, como disse, resultaram dois feridos, considerados feridos graves, um dos quais foi transportado aos hospitais da Universidade de Coimbra, acompanhado pela VEMER, e outro transportado para o Hospital Infante Dom Pedro, em Aveiro. Detalhe da notícia em terranova.pt. Na Gafanha da Nazaré, a praia do Jardim de Unou está interditada a banhos. O município de Ilhavo anunciou já a interdição, assente na avaliação de risco para a saúde pública, realizada pelo Delegado de Saúde Regional do Centro, pela Autoridade de Saúde da Unidade Local de Saúde de Aveiro e pela Administração Hidrográfica do Centro. Interdição temporária que tem efeitos a partir de hoje e tem por base os resultados de análise à qualidade microbiológica da água, efetuada a 13 de julho, análises que revelaram valores significativamente superiores ao limiar legalmente estabelecido. Temporária que tem efeitos a partir de hoje e tem por base os resultados de análise à qualidade microbiológica da água, efetuada a 13 de julho, análises que revelaram valores significativamente superiores ao limiar legalmente estabelecido. A praia do Odinou, assim interditada,

este mês, de 19 a 25 de julho, depois do sétimo triunfo consecutivo nas provas nacionais, conseguido em Viseu, em abril deste ano. A equipa da Aveiro aponta como meta a classificação entre as 8 melhores equipas da Europa nesta competição de basquetebol feminino universitário. A Fanfarra dos Canais assegura a abertura do Festival dos Canais, o coletivo formado por músicos da Oficina de Música de Aveiro e elementos da comunidade desfilam todos juntos pela cidade. O primeiro dia integra vários espetáculos, os de Gift sobem ao palco às 10 da noite no cais da Fonte Nova. O programa do festival disponível em terranova.pt. Até já.

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1: Ao fim de algumas interações com os seus medos, inicia a transição. Ganha asas, o nariz embica e sente soco e leve.

Mark Lanegan Band e Dum Dum Girls na abertura da emissão desta semana da Culpa é das Estrelas. O meu nome é Jorge Cravo e ficarei convosco na Terra Nova FM até às 11. Seguimos com o Melting Pot, primeiro da Austrália Xavier, depois Chris Garneau dos Estados Unidos e por fim a jogar em casa Rodrigo Leão com a voz de Lula Pena. Boa noite e bem-vindos.

O mito do bom ermita é o texto que nos acompanhará hoje e marca o regresso do autor Álvaro Silveira às estrelas. culpadasestrelas.radio@gmail.com é o nosso e-mail de contacto. Deixo-vos agora com One Day Like This, dos Elbow.

0: O ritual repete-se a cada verão. Abandona os sapatos, as calças e as camisas. A gravata já tinha abandonado há alguns anos. Escolhe o destino menos apetecível para os comuns. Quando lá chega, acende uma fogueira e fuma aquele cigarro que esperou 11 meses. Permite-se ser poeta e escrevinha na memória. Escolhe ser músico e assobia com os insetos. Condena-se a regressar à inexistência e afasta a nostalgia. Abre o livro e desaparece nele. Os caranguejos rodeiam-no como coelhos. O chapeleiro louco confunde-se com uma libelinha menina e voa com destino incerto. A terra que se afasta no frenesim dos pés umedece pela madrugada. E os ciclos vão-se eternizando em quantas horas possamos imaginar. A viagem do tempo é trocada pela suspensão no etéreo. Habituou-se a acreditar que a linha do horizonte é apenas mais um processo imaginativo de nos referenciarmos em relação ao que nos envolve. Mas tendo decidido que nada o envolve, a solução foi franzir os olhos e miscigená-los com os outros azuis. Ao fim de algumas interações com os seus medos, inicia a transição. Ganha asas, o nariz embica e sente soco e leve. Salta, rebola, procura entender os seus novos membros e abana-se em preparativo para o que pudesse vir a acontecer. Depois serena, espera. Ainda com os olhos perto de fechar, continua vertical.
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como que num movimento reflexo, assume o seu destino ortogonal e caminha em direção ao que lhe parece ser em frente. Quando sente o líquido, volta a abanar-se, mas continua. Passos depois, começa a boiar com as asas de fora. E ali vai, ficando num estranho equilíbrio de pássaro-peixe. Até que o apito acorda, revolto e assustado, tenta voar. Abandonar a frequência que o martiriza. Concentra toda a sua energia e, finalmente, solta-se e lança-se obliquamente na atmosfera. O círculo amarelo é agora o seu foco de atenção. Se alguém o estivesse a observar, estranharia tal ser e movimento. Estilizado a 45 graus, como um foguete ser híbrido. Pestaneja e sente calor e pressão. Cada vez mais calor e mais pressão. Até a ponta das asas começarem a transformar-se em pequenas zonas de combustão. Teria de tomar uma rápida decisão. E isso desagradava-o. O magma incomodativo pega-se a tudo, além de ser demasiado quente. Envolvido em tons de laranja, deixa-se engolir e integra-se. A porta bateu várias vezes. As correntes de ar estavam fortes naquele dia. O espelho devolveu-lhe um ser andrógeno sem asas nem bico. O círculo amarelo parecia tridimensional na litografia. A boca muito aberta, imaginando gritos, contrastava o azul. Em redor, tudo parecia igual. Afinal, não esquecera. Recordou o final de um filme que o atormentou durante anos. Caminhou em direção à porta rotativa e acordou no outono.

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Poison in the Well faz parte do álbum Illusion, um dos dois trabalhos editados em 2021 por Ethan Burns. O outro chama-se Electric Mental State. Mesclado com os pensamentos do Bom Ermita, tocaram Ben Howard e os Dark Dark Dark. A última sequência da noite será cantada toda ela no feminino. Já a tocar temos Skin, de Zara Mahler, depois uma grande recordação de Sally Oldfield, e fechamos com Cassandra Jenkins.

É tempo de fecharmos mais uma sessão da Culpa das Estrelas. Mando um abraço de agradecimento ao autor Álvaro Silveira pelas linhas que escreveu para esta emissão, extensível àqueles que nos acompanharam durante a última hora. Para os que não puderam estar desde o início, saibam que a gravação do programa estará muito em breve disponível na plataforma Mixcloud. São as despedidas de Jorge Cravo, com a promessa de regressar à Terra Nova FM na próxima semana, com mais músicas e outras palavras. Para o final, escolhi os Dead Cab for Cutie, de Ben Gibbard. Boa noite.

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0: É meia-noite.
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